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0: todos aqui têm a marca da promessa.
1: Eu tenho a marca da promessa.
0: Então cante, diga.

levante as suas mãos, filho. Seja de onde você for, eu creio que há algo de Deus sobre a tua vida. E você precisa declarar sobre os céus do Rio de Janeiro. Diga comigo.

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1: 104, 17 para as 10.
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2: 104, 10 em ponto.
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5: Glória a Deus! Você sabia que tem muitas pessoas que não têm permanecido de pé, não têm constância, né? Começam um projeto, para no meio do caminho, começam a caminhada, daqui a pouco desiste, porque não tem confiado no Senhor. O salmista diz assim: os que confiam no Senhor são como os montes de Sião, não se abalam, mas permanecem para sempre. Então o segredo é confiar no Senhor. Muitas pessoas têm confiado no seu próprio braço, na sua própria força. O salmista também diz que uns que confiam em carros, outros confiam em cavalos, mas nós fazemos menção do nome do Senhor. O Senhor é que pode te garantir vitória. Então, você não pode ficar de fora dos cultos que acontecem na nossa igreja, tá bom? Você é o nosso convidado especial. Acompanhe aí o que Deus tem feito em nossa igreja. Já já volto com todos vocês.
6: Deus faz. A Igreja Quadrangular mostra.
7: Estava doendo, onde você estava passando mal, mexa o pé aí, meu irmão, o senhor subiu com a dor embaixo do pé aqui, Deus liberou uma unção no senhor, tá bom agora?
8: Bom, ótimo.
7: Passou aquela dor?
8: Passou.
7: Então falou obrigado.
8: Gente. Obrigado, senhor.
7: Tinha quanto tempo essa dor no pé?
8: Muito tempo, nos dois.
7: Nos dois? Isso era tempo o quê? Meses ou anos?
8: Anos.
7: E agora sumiu?
8: Sumiu.
7: Então andada aqui pisando firme, anos de sofrimento, acabou em menos de 2 minutos, manda glória para Jesus aí, anos de sofrimento, não é isso, irmão?
8: É isso, eu tomo até injeção por causa disso.
7: Toma até medicação por causa das dores.
8: É.
7: E o senhor subiu aqui com essa dor?
8: Dói assim, pouco a pouco, né, vai no serviço que eu mexo, aí fica tudo inchado.
7: Se mexe, dói. Não, se você mexeu, não doeu mais.
8: Não.
7: Então mexa de novo aí, faça aí. Nada. Olha, o senhor está curado. 100% por Jesus. O que, que o senhor fala para os nossos ouvintes que estão ouvindo em Valadares? Vale a pena vir para cá?
8: Vem para a Igreja Quadrangular.
7: Jesus cura.
8: Jesus cura.
7: Jornada feliz.
8: Jornada feliz.
9: Aleluia.
7: Levanta as mãos, é muito forte, né, irmãos? Fala assim, é muito forte. Eu vi o anjo do Senhor pondo a mão na cabeça da senhora. Ela só estava orando. E Deus só mandou dizer assim, ó, descansa, que a bênção já foi liberada. Só isso, tá bom? Você vai testemunhar. Cadê o glória para Jesus, hein? Quem mais percebeu que as dores sumiram aqui? Levante as mãos bem alta aí. Não está sentindo mais? Sumiu. Não está sentindo mais?
10: Não.
7: Onde que doía?
10: No pescoço, nas pernas.
7: E agora?
10: Graças a Deus, sumiu.
7: Acabou tudo?
10: Acabou.
7: Quanto tempo só tinha essas dores aí?
10: E há muitos anos.
7: Anos? Então falou obrigado, Jesus.
10: Obrigado, Deus.
9: Glória a Deus.
7: Onde era a dor?
11: Glória a Deus.
12: Na minha boca.
7: Só tinha dor na boca.
12: Sim, ATM, exatamente. Bruxismo, né? Que sim. Aperta e fica aquelas dores constantes, entendeu?
7: E agora, depois da oração?
12: Glória a Deus, já estou curado. Não. Jesus é maravilhoso o tempo todo.
7: Se eu mexesse assim, pudesse a mão, sentia.
12: Estava sentindo, fazendo assim, às vezes suava o nariz, né? Dava aquela dor tremenda, como se fosse uma agulhada que estava aqui na minha.
7: E agora acabou tudo.
12: Graças a Deus. Amém.
9: Glória a Deus. Amém.
7: Onde era a dor, meu irmão?
13: Eu tenho uma. Tinha dorzinha, sequela de cicungunha. De vez em quando, aí, muito agora, tá normal. Nunca mais, em nome de Jesus.
14: Deus, nas pernas.
7: Estava doendo,
14: está inchada, né? Eu entrei aqui.
7: Chegou, o que é essa dor?
14: Dor, debaixo do pé.
7: Como é que está agora, depois da oração?
14: Está curado.
7: Passou a dor?
14: Passou. Glória a Deus. Em nome de Jesus.
7: Meu Deus, que forte. Quanto tempo o senhor tinha essa dor aí?
14: Começou, tem uma semana, e está inchando a minha perna. Hoje, eu estava sentindo
8: tipo uma agulha debaixo do pé.
7: Você falou, eu vou lá e vou ser curado.
8: É, tem uma semana. Aí, a hora que eu entrei ali, eu falei, hoje eu vou pegar a minha cura.
7: Aleluia! Ele está emocionado, irmãos, porque Jesus cura neste lugar. O senhor está curado, irmão. O senhor tinha dor aonde?
11: De joelho, apareceu um negócio, começou na garganta, depois parece que subiu uma bola assim e vinha tampando.
7: Como é que o senhor está sentindo agora?
11: Nada.
7: O senhor tinha dificuldade para ajoelhar?
11: Muito não, mas tinha.
7: É? Doía muito?
11: Não, doía, mas só lá.
7: Dá uma mexida com o joelho, vai lá. Tá bom? E aquele mal que tava aqui no estômago, que subia pra cá, acabou tudo.
11: A bola que tava agarrada aqui, sumiu. Passou.
7: Meu Deus, é muito milagre.
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17: Jesus é aquele que apazigua o mar e quebra no meio aquilo que tenta te paralisar. O que que a palavra do Senhor declara? Os discípulos aqui estavam incrédulos quando a tempestade veio, mas Jesus entrou cancelando, quebrando a incredulidade. Olha essa palavra que Deus vai falar ao nosso coração. E naquele dia, sendo já tarde, disse-lhes Jesus: passemos para outra margem. E eles, deixando a multidão, o levaram consigo, assim como estava no barco, e havia também com ele outros barquinhos. E levantou-se grande temporal de vento, e subiam as ondas por cima do barco, de maneira que já se enchia de água. A água já estava entrando no barco. Aqui nessa leitura aqui eu já aprendo algo. O barco, ele foi feito para andar dentro da água, mas a água não pode entrar dentro do barco, então vai fazê-la afundar. Sabe que trazendo isso para a minha vida também, eu aprendo que eu fui feito para andar no mundo, mas o mundo não pode entrar dentro de mim, que eu vou perecer. Então, se eu estou aqui nesse mundo, eu posso andar no mundo, mas eu não posso ser influenciado com as coisas do mundo. Eu tenho que influenciar o mundo com as coisas do céu. É que o apóstolo Paulo diz assim: buscar as coisas que são do alto, as coisas que são do céu, não as que são da terra. Então, um barco, ele não pode captar água e jogar dentro dele. Ali, o marinheiro não pode pegar a água e jogar dentro do barco. Vou levar essa água dentro do barco, vai afundar. E aqui a água já estava entrando dentro do barco. Olha a preocupação. Isso gera preocupação. E os discípulos começaram a ficar apavorados, porque a água já se enchia o barco. E ele estava na popa dormindo sobre uma almofada. E despertaram, dizendo-lhe: mestre, não te importa que pereçamos? Então eles falaram assim: você não vai fazer nada não, Jesus? A água está entrando dentro do barco, o mar está agitado, está balançando de um lado para o outro, e nós estamos aqui quase perecendo aqui. O senhor não importa com isso? E Jesus dormindo. Porque quando Jesus está no barco, ele pode dormir, você também pode dormir, porque a bonança está perto de chegar. Talvez estou ministrando para alguém aqui e o mar está agitado para você. A água já está entrando dentro do barco. Mas se você tem Jesus dormindo no barco, pode ficar tranquilo que a bonança vai acontecer logo. Porque Jesus, ele tem poder para repreender o mar, para fazer com que a água se cale, o mar e o vento também se acalme. Esse vento que está soprando na sua vida não é permanente, porque Deus coloca limite, coloca termo naquilo que te faz preocupar. Essa preocupação que você está com ela no coração, Deus já estabeleceu um termo para ela sair, parar e cessar, e você continuar caminhando de cabeça erguida, caminhando firme na presença do Senhor, porque o Senhor está preparando um caminho largo para você passar sem tropeçar com teu pé em pedra, se você estiver alinhado com o céu, se você tiver Jesus dormindo no teu barco. Fica tranquilo, a água vai acalmar, o vento vai calar e você vai chegar do outro lado. Porque quem falou aqui, passemos do outro lado, foi quem falou, foi Jesus. E se Jesus deu uma ordem, não adianta, o inferno pode levantar conta que não vai conseguir, porque todo poder, autoridade e domínio está nas mãos daquele que criou os céus, criou a terra e tudo que existe. E ele está aqui nesta noite para te garantir vitória. Você não saiu da tua casa em vão. Você não saiu da tua casa à toa para vir na casa do Senhor, na casa do Pai. Aqui você recebe bênção. Aqui você alcança vitória, porque a vitória é nossa pelo sangue de Jesus. Aleluia! E ele, despertando, repreendeu o vento e disse ao mar: cala-te, aquieta-te. E o vento se aquietou, e houve grande bonança. E é essa bonança que eu profetizo na tua vida. Você que está enfrentando uma luta, seja em qual área for, seja na tua área espiritual, na tua área emocional, na tua área sentimental, financeira, profissional, o vento está soprando, a água está agitada. Jesus já liberou uma palavra naquele tempo e ele continua liberando hoje, porque Hebreus 13:8 declara que ele é o mesmo ontem, hoje e será eternamente. Nele não há sombra de variações, ele é de eternidade a eternidade, e agindo Deus, ninguém impede. Esta enfermidade que está te preocupando, fica tranquila, ela vai bater em retirada, porque ele é Jeová Rafá, o médico que cura, o médico que sara, e está agindo aqui nesta noite em teu favor, para te garantir vitória. Você recebe a vitória que vem da parte de Deus? Ela é para você, para tua casa e para tua família. Ela não é limitada a você somente. Você veio buscar aqui, você leva para tua casa e compartilha com a tua família. Pastor, eu vim sozinho hoje, meu cônjuge não pôde vir. Pastor, eu vim sozinho hoje, a minha esposa não pôde vir. Fique tranquilo, enquanto você busca com fé aqui, Jesus trabalha em favor da tua vida e em favor da tua família. Ele está trabalhando a favor daqueles que nele esperam e confiam. Você confia no Senhor, você espera nele, ele está trabalhando por você. Ele é general de guerra, o Deus de vitória. E disse-lhes: por que sois tão tímidos? Ainda não tendes fé? Irmãos, a timidez na nossa vida atrapalha muita gente a receber a bênção. Tem muita gente que é tímido em falar com Deus. Você vê o milagre acontecer na vida do irmão, você acha que você não é capaz de receber milagre também? O mesmo Deus que opera na vida do irmão que está do seu lado, ele opera na tua vida. O mesmo Deus que operou lá na vida de Abraão, provendo um cordeiro para ele colocar no lugar de Isaac, é o mesmo Deus que provê na tua vida nos dias de hoje. O mesmo Deus que proveu uma colheita de 100 por 1 na vida de Isaac na terra de Gerar, é o Deus que provê colheita na tua vida hoje, na semente que você planta. Quando você lança semente na seara do Senhor, já tem uma colheita de 100 por 1 preparado para você receber na tua vida, em todas as áreas da tua vida. Ele está trabalhando nesta noite. Foi Jesus que falou: passemos para outra margem. A palavra veio da boca do Senhor. E a Bíblia diz que a palavra de Deus, ela não voltará para si vazia. Antes cumprirá o resultado para o qual ela foi mandada. Eu quero profetizar na tua vida hoje. Você vai chegar do outro lado. Você saiu de um lugar para chegar a outro. Talvez chegou no meio, o vento começou a soprar, o maremoto se

diabo é a faculdade que você começou, e as coisas tão difíceis de você romper lá na frente, no meio, você está até pensando em trancar a matrícula. Fique tranquilo, o vento vai aquietar, o mar vai calar, e você vai chegar do outro lado cantando o hino da vitória com pés enxutos. Nem seus pés vai molhar, porque Deus já providenciou um caminho enxuto no meio do mar para você passar. Tendes fé, não seja tímidos. Jesus sempre pergunta: por que sois tão tímidos? Pede com fé, profetiza. Pastor Antônio, na hora que estava orando, ele falou sobre Ezequiel lá no meio do vale dos ossos secos. Profetiza. Deus não falou assim: eu vou fazer, não. Você vai profetizar com a tua boca. Palavra do Senhor, ela declara assim: que aquilo que eu profetizo com a minha boca, crendo com o meu coração, se torna realidade. Agora tem muita gente que vai falar e fala assim: ah, eu acho que isso aí não vai dar certo, não. Isso aí é impossível. É impossível para mim e para você, mas para Deus, lá conforme está declarado em Lucas 1:37, para o nosso Deus não há nada impossível. Você acha que um Deus que mandou o mar calar a boca e o vento aquietar, ele não resolve esse problema que você está enfrentando? O vento que estava virando um barco lá é muito maior do que esse vento que você está enfrentando agora. O mesmo Jesus que estava lá, ele está aqui porque ele morreu na cruz do Calvário. Ele foi sepultado, mas ao terceiro dia ele ressuscitou e está vivo para todo sempre. Quem crê, bate palma, quem recebe da glória. Ele está aqui nessa noite trabalhando por você. Você já viu o muro em volta do mar? Não tem. Lá nos Estados Unidos, numa cidade chamada Nova Orleans, eles fizeram lá um muro porque diziam que a cidade estava abaixo do nível do mar. E eles prepararam para fazer uma muralha lá para o mar não invadir a cidade. Deus, ele coloca o mar lá e nunca viu um muro cercando o mar. Ele tem um limite. Tem um hino que fala assim: ele dá ordem às estrelas e ao mar os seus limites. Foi Deus que criou. Então o que que ele faz? Ele chama as estrelas. Quantas estrelas tem no céu? Não dá conta de contar? Não dá conta. Mas a Bíblia diz que ele chama uma por uma pelo nome, e o detalhe, elas obedecem. Faz uma fila assim, ó, para atender o chamado de Deus. E ele dá ao mar os seus limites. O mar só vem até ali, ó. Não tem uma cerca, não tem um muro de contenção para o mar. Mas Deus permite ele vir só até ali. De vez em quando ele dá uma ressaca que fala, mas ele recua e fica no lugar onde foi determinado por Deus. E lá eles fizeram um muro. Um muro de pedra da largura de uma rua, 6 metros de largura e altura grande. Aí em 2005 veio um tsunami lá e bateu naquela parede assim como se fosse um papel, jogou aquilo no chão para mostrar que o homem não pode conter aquilo que Deus faz. O que Deus vai fazer na tua vida, o homem não pode impedir, porque Deus está agindo em teu favor. Deus é por você, Deus é por nós. Quem será contra nós? Ninguém. E sentiram um grande temor e diziam uns aos outros: mas quem é este que até o vento e o mar lhe obedece? Temor tomou conta do coração deles. O temor do Senhor seja sobre a vida desta igreja, seja sobre a nossa vida, para que nós possamos, e o mar lhe obedece. Temor tomou conta do coração deles. O temor do Senhor seja sobre a vida desta igreja,

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2: Ó grande Deus e poderoso Pai, eu apresento a vida de cada um dos teus filhos que estão nos ouvindo aqui através da Rádio 104,9 FM. Meu Deus, abençoe a vida de cada um. Libera, meu Deus, tudo que está travado no mundo espiritual. Repreenda tudo aquilo que não presta e não provém do Senhor. Abre as comportas do céu sobre a vida deste que crê. Meu Deus, dá condições favoráveis para que eles possam prosseguir na jornada, para que possam receber os benefícios do céu sobre a vida deles. Meu Deus, eu oro neste momento com a certeza e a convicção de que o Senhor ouviu esta oração e já liberou resposta dos céus. Eu te agradeço em nome de Jesus. Amém e graças a Deus.
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0: 10h23.
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0: isso?
1: Oh, eu quero ver a igreja comigo agora. Vamos lá. Deus de fogo, que abriu o mar vermelho. 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

0: 10h41.
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Cadê os piscas-piscas do céu aí? 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Deus permitiu que você passasse tudo para que o seu testemunho ganhasse milhares de vidas. Pisca, pisca. Anda pela luz. Anda pelas ruas radiando o Espírito Santo. Dá a mão para a pessoa que está do seu lado. Levanta a mão dela com você. 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

0: palma bem forte agora de Deus, meu irmão.
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2: 11:40.
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2: 12:01.
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1: 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Meia-noite e 21.
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0: 6:41.
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eu vou ter que declarar. Atos 2, levante a mão. E cumprindo-se o dia de Pentecostes, estavam todos reunidos no mesmo lugar. E de repente, ouviu-se um som como de um vento veemente e impetuoso, e encheu a casa onde estavam assentados. E foram vistas por eles línguas repartidas.

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1: 1:22.
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4: 1:42.
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4: Estamos conectados quase que o tempo inteiro ao nosso trabalho. Quem nunca recebeu uma mensagem depois do horário, de um chefe ou colega? É cada vez mais difícil desconectar. Porém, precisamos descansar. E nada é mais importante que um sono tranquilo, para nossa mente estar pronta para o dia seguinte. César Grundke é autor do livro Dormir é um Ato Revolucionário. O especialista em distúrbios do sono participou do evento Cidade da Advocacia, que ocorreu em Porto Alegre entre os dias 4 e 8 de agosto. O encontro é promovido pela Ordem dos Advogados do Brasil, do Rio Grande do Sul, e tem como foco o lado profissional, mas sem se descuidar do bem-estar. César explica, inclusive, que o nosso sono influencia no rendimento no trabalho.
5: Quando a gente começa a não conseguir fazer mais as pausas, descansar, ter uma boa qualidade do sono, nós começamos a perder a capacidade de criação, perder a capacidade de trabalhar com mais alta exigência, porque sempre será assim a partir de agora. E também isso acaba reduzindo a energia para os interesses pessoais. Nós chegamos em casa muito cansados e aí temos que lidar ainda com os nossos interesses, né? As pessoas que nos amam e que nós estamos esperando. Então, esse turbilhão da vida moderna, vamos dizer assim, tem afetado a saúde das pessoas e afetando a saúde das pessoas afeta a produtividade.
4: Ele deu várias dicas para ter uma boa noite de sono. Por exemplo, o especialista coloca que é preciso desligar o celular e o computador para que a mente entre num processo de desconexão com o trabalho. César acrescenta outras dicas importantes para melhorar o nosso sono.
5: Reduzir um pouco a cafeína é um estimulante muito potente no cérebro. Seu último cafezinho deveria ser depois do almoço, não exagerar em café às 4, 5, 6 horas da tarde. Reduzir, sempre que possível, ao longo da semana, o consumo de álcool à noite. O álcool é um potente fragmentador do sono. Ao contrário do que as pessoas imaginam, o álcool não é um relaxante, é um potente fragmentador do sono. E evitar comer demais à noite, principalmente carboidratos, açúcares, que atrapalham substancialmente a qualidade do sono.
4: A OAB do Rio Grande do Sul tem um braço assistencial. O setor aumentou os investimentos em convênios na área da saúde para atender os advogados filiados. A razão são os indicativos de que os profissionais estão procurando mais medicamentos para transtornos psiquiátricos e emocionais. Quem explica é a vice-presidente do núcleo, Paula Gril.
6: A gente tem convênio com a Panvel e a gente observou que os psicotrópicos, né, ansiolíticos e todos, são os top, né, do top nas vendas para a advocacia. E a gente observa que a pressão do dia a dia, a questão do prazo, tu lidar com os problemas dos clientes, que muitas vezes o advogado acaba virando psicólogo, assistente social, isso tudo sobrecarrega, né? E há esse problema que a gente observa também nos atendimentos que se tem de psicologia. Por isso a necessidade de ampliar.
4: Para a maioria dos adultos, o recomendado é dormir entre 7 e 9 horas por noite. Agência Rádio Web, produção e reportagem, Christian Costa.
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7: Direto de Brasília, sempre com o principal fato do dia. E o presidente Luiz Inácio Lula da Silva anda preocupado. O que quer, afinal, o presidente dos Estados Unidos, o brother Sam, Donald Trump, com relação às eleições de outubro no Brasil? Em 1964, no dia 31 de março, o porta-aviões USS Forrestal saiu dos Estados Unidos rumo à costa brasileira, acompanhado de um porta-helicóptero, 6 destroyers e 4 petroleiros. Era a Operação Brother Sun, que tinha o claro propósito de fazer uma intervenção militar no Brasil, quase caso isso fosse necessário, para dar suporte ao golpe militar que então acontecia e que mergulhou o Brasil numa ditadura por mais de 21 anos. Felizmente, naquela ocasião, o presidente João Goulart não impôs maior resistência à deposição e o golpe seguiu sem a intervenção americana. Mas aquela foi a mais aguda demonstração da intenção dos Estados Unidos de interferir em assuntos de política interna brasileiras. E agora essa intenção se mostra de novo na avaliação dos cientistas políticos André César e Ricardo de João Braga, não há talvez o risco de algo tão agudo quanto foi aquilo que aconteceu em 64. Mas a possibilidade de uma intervenção de alguma forma nos Estados Unidos, ela já se manifesta com ações como o tarifaço, os problemas com relação aos embaixadores, a questão da tentativa de enviar observadores para as eleições brasileiras com claro propósito de contestar o sistema eletrônico de votação brasileira. Tudo isso está posto e tudo isso gera uma situação de risco para o Brasil. Para André César e Ricardo de João Braga, talvez o Brasil tenha de aumentar o tom da sua retórica, saindo daquela ideia tradicional da diplomacia brasileira de manter uma certa neutralidade. Essa neutralidade talvez tenha que ser substituída por uma retórica mais dura. Mas para Ricardo de João Braga, talvez só a retórica, da retórica à prática, os interesses políticos, econômicos, tanto dos Estados Unidos quanto do Brasil, não devem ultrapassar muito o discurso. Para Ricardo de João Braga, hoje vivemos uma era de falastrões e Trump faz essas coisas mais para lacrar com a sua audiência do que de fato para impor coisas mais, intervenções mais duras, intervenções mais diretas. Mas é preciso ficar atento, é preciso ficar alerta. E a gente vai estar sempre acompanhando tudo para trazer para você a melhor análise e a melhor informação. Muito obrigado e até a próxima.
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8: Nos episódios anteriores, vimos como o clima interfere no adoecimento e por que a formação médica precisa acompanhar essa mudança. No fim do segundo capítulo, uma pesquisa realizada em Porto Alegre abriu uma nova pergunta: de que forma dados e inteligência artificial podem ajudar a reconhecer riscos antes que eles se transformem em emergência?
9: Nós somos os jornalistas Priscila Mendes e Jean Costa. Este é Dos Dados à Antecipação, o terceiro e último episódio da série Quando o Clima Vira Diagnóstico. A partir de imagens médicas, informações ambientais e registros epidemiológicos, investigamos como a tecnologia pode ampliar a vigilância e o planejamento sem substituir a decisão humana.
8: Em Porto Alegre, um projeto pretende usar inteligência artificial para analisar mamografias e estimar, com até 5 anos de antecedência, o risco de desenvolvimento de diferentes tipos de câncer de mama.
9: Coordenada pela pesquisadora Carmela Farias, a iniciativa reúne a Santa Casa de Porto Alegre e a Prefeitura da capital. A tecnologia ainda precisa ser avaliada em ambiente clínico. Carmela explica o caminho entre a análise da imagem, a classificação do risco e uma eventual aplicação no atendimento.
10: Essa inteligência artificial vai analisar essas imagens e vai classificar as pessoas em risco. Vai, então, fazer com que essas pessoas tenham um acompanhamento mais próximo do seu médico. Se a inteligência artificial classificar as pessoas como risco intermediário ou alto, mesmo na ausência de sintomas ou na ausência de histórico familiar, é promover um acompanhamento mais de perto para essas pessoas. E agora nós estamos desenvolvendo os estudos clínicos, né? Está em fase de aprovação no Comitê de Ética, que é para avaliar como essa inteligência artificial se comporta no ambiente clínico efetivamente. Ela apresentando resultados positivos, o próximo passo, então, é a implementação na prática clínica.
8: Estimar risco não é diagnosticar uma doença antes que ela exista. O elo com esta série está em outra mudança de lógica: usar dados para ganhar tempo. Quando a escala deixa de ser individual e alcança uma população, o próprio ambiente também pode se transformar em fonte de informação.
9: Durante a pandemia de Covid-19, amostras de esgoto foram usadas para acompanhar a circulação do coronavírus, sem depender apenas dos testes realizados em cada pessoa. No Rio Grande do Sul, um projeto piloto fazia coletas semanais em pontos estratégicos de sistemas de esgotamento e águas superficiais.
8: Coordenado pelo Centro Estadual de Vigilância em Saúde, o SEVES, o monitoramento reuniu universidades, órgãos públicos e prestadores de saneamento, entre eles a Corsã. Aline Campos, chefe da Divisão da Vigilância Ambiental em Saúde da Secretaria Estadual da Saúde do Rio Grande do Sul, participou da iniciativa e explica como um resultado encontrado no esgoto podia deixar o laboratório, chegar aos gestores e ajudar no planejamento da resposta em saúde.
11: A gente já colocava o sistema em alerta, pelo menos de Porto Alegre. Nós monitoramos também o litoral naquela ocasião, onde a gente avisava o gestor e dizia, olha, a gente está acompanhando pelo monitoramento ambiental e aumentou muito a carga, então muito provavelmente vai aumentar o número de casos em sua cidade. Isso sempre se traduziu em informações. O objetivo das informações desse monitoramento ambiental é exatamente esse, não é determinar uma ação imediata, assim, mas sim funcionar como uma ação complementar, uma informação complementar, que vai ajudar o gestor a tomar decisões que ele tem que tomar. Então, se eu estou vendo que está aumentando a quantidade de vírus da dengue em um município, isso serve de alerta para o gestor que ele tem que tomar medidas para talvez aumentar o combate de mosquito, para ver como é que está a cobertura vacinal da dengue, enfim, preparar a rede de assistência para receber esse impacto.
9: O dado do esgoto não substitui o teste clínico, nem revela sozinho a condição de cada morador. Ele oferece um sinal coletivo. Para ganhar significado, precisa ser acompanhado ao longo do tempo e comparado com notificações, internações e outras informações epidemiológicas.
8: A experiência gaúcha tratava esse monitoramento como complemento aos dados clínicos e como um possível marcador ambiental de alerta precoce. A Covid-19 não é uma doença provocada pelas mudanças climáticas. A ligação com esta série está no método: observar sinais presentes no ambiente para reconhecer mudanças antes que elas apareçam por inteiro nos serviços de saúde.
9: Na saúde climática, essa mesma lógica pode ser aplicada ao cruzamento de dados ambientais e epidemiológicos. Temperatura, chuva, circulação de doenças e notificações anteriores ajudam a estimar quando e onde uma ameaça pode crescer.
8: Essa possibilidade já foi testada no Brasil. Em 2014, um sistema experimental produziu alerta sobre o risco de dengue com 3 meses de antecedência para cidades que receberiam jogos da Copa do Mundo. A avaliação posterior mostrou acertos, mas também previsões que não se confirmaram. Um resultado que revelou, ao mesmo tempo, o potencial e os limites dessas ferramentas. Hoje, o Infodengue e o MosClimate integram um esforço brasileiro de previsão de arboviroses. O MosClimate permite desenvolver, testar e comparar diferentes modelos para doenças como a dengue. Alguns seguem métodos matemáticos e estatísticos. Outros incorporam técnicas de inteligência artificial, como o aprendizado de máquina, para identificar padrões em grandes conjuntos de dados.
9: Cláudia Codesso, pesquisadora da Fiocruz e coordenadora da Infodengue, explica como esses cenários podem ajudar no planejamento sem serem confundidos com certezas sobre o futuro.
12: A gente viu durante a pandemia de Covid a importância de termos modelos preditivos para apoiar a tomada de decisão em cenários de incerteza. E isso também se torna importante, evidentemente importante, no caso da dengue, onde a gente tem situação de maior incerteza com essas mudanças ambientais e climáticas que estão afetando a ocorrência dessa doença e também a complexidade dessa resposta que nós precisamos ter. Então, assim, modelos preditivos, eles não são oráculos, não dizem que vai ser assim, mas eles permitem utilizar as informações que nós temos disponíveis, o conhecimento que se tem sobre essa doença, para construir cenários que possam nos ajudar a nos planejar melhor.
9: Para verificar se uma previsão funciona, os pesquisadores testam os modelos com epidemias, cujo resultado já é conhecido. Eles analisam padrões anteriores de casos, temperatura e outras variáveis. Os que apresentam melhor desempenho podem, então, ser utilizados para projetar temporadas futuras.
8: Uma imagem, uma amostra de esgoto ou um modelo de previsão revela apenas uma parte da realidade. O desafio está em relacionar informações clínicas, ambientais e epidemiológicas. É quando esses sinais são analisados em conjunto que a tecnologia amplia o que pode ser observado e ajuda a construir cenários para o cuidado e o planejamento.
9: Essa integração está no centro da saúde planetária. O conceito parte de uma ideia direta. A saúde humana e a saúde dos sistemas naturais são indissociáveis. Florestas, rios, mares e ciclos de chuva ajudam a garantir ar, água e alimentos. Quando esses sistemas são alterados, os efeitos também alcançam o corpo humano e os serviços de saúde.
8: Essa relação produz uma quantidade enorme de informações. Temperatura, umidade, circulação de vetores, ocorrência de doenças e registros epidemiológicos podem ser analisados em conjunto. O coordenador da Rede Saúde Planetária Brasil e professor sênior do Instituto de Estudos Avançados da Universidade de São Paulo, Antônio Mauro Saraiva, explica como a inteligência artificial e o avanço da capacidade computacional ampliaram esse cruzamento de dados.
13: Essa grande vantagem que hoje a gente tem de poder usar a inteligência artificial e um grande poder computacional, né? Relacionar muitas coisas, muitos dados. Na verdade, a gente pode modelar hoje para o planeta inteiro, né? Uma condição ambiental, o aumento da temperatura e como isso pode facilitar a proliferação de mosquitos como o Aedes aegypti. Então, hoje isso é possível graças a essas ferramentas. E claro, nós precisamos ter dados para isso. Havendo esses dados, a gente pode antecipar possibilidade de ocorrência dessas doenças. Então, nós podemos prever cenários, por exemplo, de mudança de temperatura e como isso vai facilitar a incidência, a existência, a ocorrência, a proliferação de insetos, uma onda de calor que vai acontecer e antecipar essa situação para que as pessoas possam se precaver, se proteger.
9: Essas projeções trabalham com probabilidades, dependem da quantidade, da qualidade e da distribuição dos dados disponíveis. Em territórios menos monitorados, a previsão tende a ser menos precisa e parte da população pode aparecer de forma insuficiente nos modelos. A inteligência artificial não elimina essas desigualdades, mas pode ajudar a reconhecer relações que seriam difíceis de perceber diante de tantos indicadores.
8: A antecipação ganha sentido quando a informação chega a quem pode agir. Profissionais de saúde podem investigar exposições ambientais, traduzir alertas para os pacientes e levar essas evidências aos responsáveis pelas políticas públicas. Os serviços também precisam incorporar os riscos ao planejamento, preparando equipes e estruturas para ondas de calor, enchentes e outros eventos capazes de aumentar rapidamente a procura por atendimento.
9: No começo dessa série, o calor chegava antes do paciente. Ao longo dos 3 episódios, vimos que outros sinais também podem chegar antes da emergência. Em uma imagem médica, em uma amostra de esgoto, na mudança da temperatura e da chuva. Ou em um padrão que surge entre milhares de notificações. É nesse intervalo, entre o primeiro sinal e o agravamento, que os dados e a inteligência artificial podem abrir tempo para agir.
8: Mas antecipar não é adivinhar. Um algoritmo trabalha com os dados que recebe e também carrega os vazios, os atrasos e as desigualdades presentes neles. Cabe ao profissional interpretar a previsão, reconhecer seus limites e decidir como ela pode orientar uma investigação, o acompanhamento de um paciente ou a preparação de um serviço de saúde.
9: O paciente não entra no consultório com um relatório climático nas mãos, nem com a resposta pronta de um algoritmo. Entra com dor, cansaço, falta de ar, febre, medo, calor ou sede. A tecnologia pode ajudar a perceber relações que ainda não estão visíveis e reconhecer riscos antes que eles se transformem em crise. Mas o cuidado continua começando no encontro entre o profissional, o paciente e o lugar onde aquela pessoa tenta viver. Eu sou Priscila Mendes.
8: E eu sou Jean Costa. Este foi Dos Dados à Antecipação, o terceiro e último episódio da série Quando o Clima Vira Diagnóstico, uma produção da RW+. o Núcleo de Especiais do Grupo Rádio Web. Gerência de Conteúdo, Mariana de Freitas e Ana Paula Costa. Edição de Áudio, Thiago Pedruzzi. Nacional.
14: Eu sou Valquíria Rios e hoje converso com a promotora de justiça, Daniele Arli, sobre o 2º Encontro Nacional de Mulheres na Justiça Restaurativa, iniciativa que tem ganhado espaço como instrumento de promoção da cultura de paz. Bem-vinda, promotora Daniele.
15: Obrigada, Valquíria.
14: Doutora, qual a importância da participação do COMPOR, MPMG, em um encontro nacional voltado às mulheres que atuam na justiça restaurativa?
15: Então, Valquíria, o COMPOR, ele é o Centro de Autocomposição de Conflitos do MP de Minas. Quando a gente fala em autocomposição de conflitos, nós falamos também em práticas restaurativas no contexto da justiça restaurativa, que é uma filosofia de justiça, vamos assim dizer. Daí, a participação do COMPOR neste encontro é muito relevante, seja para levar a experiência do COMPOR, seja para trazer de lá diversas experiências também, que são sempre ricas, são sempre ideias para nos dar também, para nos inspirar, e além disso, para nós podermos fomentar essa rede da justiça restaurativa no Brasil.
14: E o evento reuniu mais de 500 participantes de diferentes instituições do sistema de justiça. E aí eu gostaria que a doutora nos dissesse quais experiências e práticas apresentadas chamaram mais atenção da equipe do Ministério Público de Minas. E o evento reuniu mais de 500 participantes de diferentes instituições do sistema de justiça. E aí eu gostaria que a doutora nos dissesse quais experiências e práticas

0: conhecimento sobre o que é a justiça restaurativa. É um programa que hoje vem de Ilhéus, na Bahia, muito bem estruturado, e ele se destina a acolher todas as pessoas envolvidas no contexto da violência doméstica, principalmente as próprias mulheres, os seus familiares e as crianças que vivenciam situações de violência doméstica também. Um programa muito exitoso. Um outro projeto que me chamou muita atenção foi o programa de justiça restaurativa no âmbito do ato infracional cometido por adolescentes. E esse programa é um programa que me parece muito organizado em fluxos próprios, é um programa próprio do Ministério Público do Estado do Amapá. Então, vem o norte do Brasil, né, nos dando muitas experiências, muitas informações sobre o êxito desse projeto. E ele, de fato, é muito organizado e ele é operado pelas promotoras de justiça lá do Amapá, de Macapá. Outro também que eu iria mencionar é um projeto de justiça restaurativa no sistema prisional. É um projeto muito profundo, com grande poder transformativo. Ele é da iniciativa do Tribunal de Justiça do Maranhão e ele funciona dentro dos estabelecimentos prisionais e o nome fala por si, né? Ele se chama Justiça Restaurativa e Execução Penal, quando o sistema rouba futuros e a escuta restaura a dignidade. Então, assim, as amostras que nós temos com apenados que participam dessas práticas restaurativas demonstram um grande poder transformador da pessoa que está cumprindo uma pena e da pessoa que em algum momento vai deixar esse sistema penitenciário.
1: Como eu disse na abertura da nossa entrevista, doutora, a justiça restaurativa tem ganhado espaço como instrumento de promoção da cultura de paz. Como essas práticas podem contribuir para a prevenção de violências e o fortalecimento do diálogo social?
0: O próprio conceito, sabe, Falquíria, de justiça restaurativa, ele não é muito conhecido pelas pessoas. Então, assim, de uma maneira bem simples, nós podemos dizer que é um conjunto de princípios, valores e técnicas, e essas técnicas são as práticas restaurativas, que se destinam a tratar de situações de conflito. Um tratamento que é focado na necessidade das pessoas envolvidas nesse conflito, principalmente as necessidades da vítima e também as necessidades da comunidade na qual aquele conflito aconteceu e, da mesma forma, as necessidades da pessoa que causou o dano. E quando a gente fala atender as necessidades dessa pessoa, não é passar a mão nessa cabeça da pessoa, não é deixar de buscar a responsabilização do sistema penal dessa pessoa, mas é ir além, entender o que motivou aquela violência, né, que causou aquele dano, para cuidar também disso e evitar que aquilo se perpetue num ciclo de violência. Essa é a ideia da justiça restaurativa. Então, ela serve tanto para tratar de conflitos violentos que já aconteceram, buscando identificar e atender às necessidades, e aqui eu repito, primeiramente da vítima. A gente não pode esquecer que a vítima, ela tem um papel fundamental na justiça restaurativa. Ela não é deixada de lado. E ela serve também para prevenir violências, porque as práticas restaurativas, elas também podem se dar em caráter preventivo nas escolas, nas diversas comunidades onde elas podem ser aplicadas. Daí elas também contribuírem para prevenir conflitos violentos e fortalecer o diálogo social, né? Porque elas permitem a criação de laços empáticos e compassivos que são da natureza humana. A prática restaurativa, ela resgata muito a natureza humana.
1: Muito bom, doutora. Durante o encontro foi construída a Carta das Mulheres na Justiça Restaurativa 2026. Qual a relevância desse documento para o fortalecimento da atuação feminina na área?
0: Olha, eu achei essa carta muito importante para marcar a presença das mulheres no movimento de justiça restaurativa. Então, é um encontro de movimentos, um movimento feminista ou um movimento dos feminismos, como eu prefiro dizer, já que os feminismos são vários, com o movimento da justiça restaurativa, que no fundo é um movimento social que quer promover uma vida em comunidade melhor para todas as pessoas. Essa é a finalidade do movimento da justiça restaurativa. O que pretendeu esse encontro foi marcar a importância das mulheres neste

0: este movimento da justiça restaurativa. Como nós vivemos num sistema ainda de um machismo estrutural, muitas vezes é dado enfoque apenas ao homem que participa do movimento de justiça restaurativa. E não de maneira assim intencional. Isso decorre de um sistema estrutural do patriarcado e do machismo estrutural. O que quis esse encontro é dizer as mulheres são tão importantes neste movimento quanto os homens. Daí nós trazermos vários projetos e programas que são liderados por mulheres para que haja uma voz ativa feminina também nesse movimento de justiça restaurativa. E esta carta, por exemplo, que é a segunda carta das mulheres na justiça restaurativa de Salvador, já houve uma em Brasília em 2025, essa já é a segunda carta, ela reconhece que o movimento da justiça restaurativa, ela, ao mesmo tempo que propõe as transformações das relações, acaba reproduzindo em muitos contextos desigualdades estruturais de gênero. Daí a importância de se tomar cuidado com isso, para que um movimento, que é um movimento social, não venha a repetir o machismo estrutural. Esse eu acho que é o principal fundamento, essa é a principal importância desta Carta de Mulheres da Justiça Restaurativa.
1: E agora, minha pergunta para a doutora é a seguinte: de que forma os aprendizados adquiridos lá no segundo Encontro Nacional de Mulheres na Justiça Restaurativa poderão ser aplicados nas iniciativas desenvolvidas em Minas Gerais?
0: Nós trouxemos várias ideias, várias inspirações, por exemplo, esse programa de justiça restaurativa no sistema penitenciário. Nós já compartilhamos com os promotores que têm essa atribuição no estado de Minas Gerais para buscar fazer algo inspirado por isso, assim como no programa de justiça restaurativa na violência doméstica. Nós já temos diversas experiências de práticas restaurativas aqui no Concor de Minas. Por exemplo, nós somos uma das instituições responsáveis pelo programa Justiça Restaurativa nas escolas públicas de Minas Gerais, que é um programa muito exitoso. Então, nós estamos sempre trazendo ideias para aprimorar o que já temos e, quem sabe, ter novos programas também.
1: Promotora Daniele, muito obrigada por sua participação.
0: Obrigada, Valquíria. Estou à disposição sempre. Grande abraço.
1: Este foi o MPMG Entrevista com a promotora de justiça Daniele Arlet, sobre o segundo Encontro Nacional de Mulheres na Justiça Restaurativa, iniciativa que tem ganhado espaço como instrumento de promoção da cultura de paz. Até a próxima, do MPMG para a agência Rádio Web, Valquíria Rios.
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0: 2:32.
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2: 3:16.
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1: 3:39.
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0: 5 horas.
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4: Estamos conectados quase que o tempo inteiro ao nosso trabalho. Quem nunca recebeu uma mensagem depois do horário, de um chefe ou colega? É cada vez mais difícil desconectar. Porém, precisamos descansar. E nada é mais importante que um sono tranquilo, para nossa mente estar pronta para o dia seguinte. César Grundke é autor do livro Dormir é um Ato Revolucionário. O especialista em distúrbios do sono participou do evento Cidade da Advocacia, que ocorreu em Porto Alegre entre os dias 4 e 8 de agosto. O encontro é promovido pela Ordem dos Advogados do Brasil, do Rio Grande do Sul, e tem como foco o lado profissional, mas sem se descuidar do bem-estar. César explica, inclusive, que o nosso sono influencia no rendimento no trabalho.
5: Quando a gente começa a não conseguir fazer mais as pausas, descansar, ter boa qualidade do sono, nós começamos a perder a capacidade de criação, perder a capacidade de trabalhar com mais alta exigência, porque sempre será assim a partir de agora. E também isso acaba reduzindo a energia para os interesses pessoais. Nós chegamos em casa muito cansados e aí temos que lidar ainda com os nossos interesses, né? As pessoas que nos amam e que nós estamos esperando. Então, esse turbilhão da vida moderna, vamos dizer assim, tem afetado a saúde das pessoas e, afetando a saúde das pessoas, afeta a produtividade.
4: Ele deu várias dicas para ter uma boa noite de sono. Por exemplo, o especialista coloca que é preciso desligar o celular e o computador para que a mente entre num processo de desconexão com o trabalho. César acrescenta outras dicas importantes para melhorar o nosso sono.
5: Reduzir um pouco a cafeína. A cafeína é um estimulante muito potente no cérebro. Seu último cafezinho deveria ser depois do almoço. Não exagerar em café às 4, 5, 6 horas da tarde. Reduzir, sempre que possível, ao longo da semana, o consumo de álcool à noite. O álcool é um potente fragmentador do sono. Ao contrário do que as pessoas imaginam, o álcool não é um relaxante, é um potente fragmentador do sono. E evitar comer demais à noite, principalmente carboidratos, açúcares, que atrapalham substancialmente a qualidade do sono.
4: A OAB do Rio Grande do Sul tem um braço assistencial. O setor aumentou os investimentos em convênios na área da saúde para atender os advogados filiados. A razão são os indicativos de que os profissionais estão procurando mais medicamentos para transtornos psiquiátricos e emocionais. Quem explica é a vice-presidente do núcleo, Paula Gril.
6: A gente tem convênio com a Panvel e a gente observou que os psicotrópicos, né, ansiolíticos, todos são os top, né, do top nas vendas para a advocacia. E a gente observa que a pressão do dia a dia, a questão do prazo, tu lidar com os problemas dos clientes, que muitas vezes o advogado acaba virando psicólogo, assistente social, isso tudo sobrecarrega, né? E há esse problema que a gente observa também nos atendimentos que se tem de psicologia. Por isso a necessidade de ampliar.
4: Para a maioria dos adultos, o recomendado é dormir entre 7 e 9 horas por noite. Agência Rádio Web, produção e reportagem, Christian Costa.
3: Política.
7: Direto de Brasília, sempre com o principal fato do dia. E o presidente Luiz Inácio Lula da Silva anda preocupado. O que quer, afinal, o presidente dos Estados Unidos, o brother Sam, Donald Trump, com relação às eleições de outubro no Brasil? Em 1964, no dia 31 de março, o porta-aviões USS Forrestal saiu dos Estados Unidos rumo à costa brasileira, acompanhado de um porta-helicóptero, 6 destroyers e 4 petroleiros. Era a Operação Brother Sun, que tinha o claro propósito de fazer uma intervenção militar no Brasil, quase caso isso fosse necessário, para dar suporte ao golpe militar que então acontecia e que mergulhou o Brasil numa ditadura por mais de 21 anos. Felizmente, naquela ocasião, o presidente João Goulart não impôs maior resistência a deposição e o golpe seguiu sem a intervenção americana. Mas aquela foi a mais aguda demonstração da intenção dos Estados Unidos de interferir em assuntos de política interna brasileiras. E agora essa intenção se mostra de novo na avaliação dos cientistas políticos André César e Ricardo de João Braga. Não há talvez o risco de algo tão agudo quanto foi aquilo que aconteceu em 64, mas a possibilidade de uma intervenção de alguma forma nos Estados Unidos, ela já se manifesta com ações como o tarifaço, os problemas com relação aos embaixadores, a questão da tentativa de enviar observadores para as eleições brasileiras com claro propósito de contestar o sistema eletrônico de votação brasileira. Tudo isso está posto e tudo isso gera uma situação de risco para o Brasil. Para André César e Ricardo de João Braga, talvez o Brasil tenha de aumentar o tom da sua retórica, saindo daquela ideia tradicional da diplomacia brasileira de manter uma certa neutralidade. Essa neutralidade talvez tenha que ser substituída por uma retórica mais dura. Mas para Ricardo de João Braga, talvez só a retórica, da retórica à prática, os interesses políticos, econômicos, tanto dos Estados Unidos quanto do Brasil, não devem ultrapassar muito o discurso. Para Ricardo de João Braga, hoje vivemos uma era de falastrões e Trump faz essas coisas mais para lacrar com a sua audiência do que de fato para impor coisas mais, intervenções mais duras, intervenções mais diretas. Mas é preciso ficar atento, é preciso ficar alerta. E a gente vai estar sempre acompanhando tudo para trazer para você a melhor análise e a melhor informação. Muito obrigado e até a próxima.
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0: Nos episódios anteriores, vimos como o clima interfere no adoecimento e por que a formação médica precisa acompanhar essa mudança. No fim do segundo capítulo, uma pesquisa realizada em Porto Alegre abriu uma nova pergunta: de que forma dados e inteligência artificial podem ajudar a reconhecer riscos antes que eles se transformem em emergência?
8: Nós somos os jornalistas Priscila Mendes e Jean Costa. Este é Dos Dados à Antecipação, o terceiro e último episódio da série Quando o Clima Vira Diagnóstico. A partir de imagens médicas, informações ambientais e registros epidemiológicos, investigamos como a tecnologia pode ampliar a vigilância e o planejamento sem substituir a decisão humana.
0: Em Porto Alegre, um projeto pretende usar inteligência artificial para analisar mamografias e estimar, com até 5 anos de antecedência, o risco de desenvolvimento de diferentes tipos de câncer de mama.
8: Coordenada pela pesquisadora Carmela Farias, a iniciativa reúne a Santa Casa de Porto Alegre e a Prefeitura da capital. A tecnologia ainda precisa ser avaliada em ambiente clínico. Carmela explica o caminho entre a análise da imagem, a classificação do risco e uma eventual aplicação no atendimento.
9: Essa inteligência artificial vai analisar essas imagens e vai classificar as pessoas em risco. Vai, então, fazer com que essas pessoas tenham um acompanhamento mais próximo do seu médico. Se a inteligência artificial classificar as pessoas como risco intermediário ou alto, mesmo na ausência de sintomas ou na ausência de histórico familiar, é promover um acompanhamento mais de perto para essas pessoas. E agora nós estamos desenvolvendo os estudos clínicos, né? Está em fase de aprovação no Comitê de Ética, que é para avaliar como essa inteligência artificial se comporta no ambiente clínico efetivamente. Ela apresentando resultados positivos, o próximo passo, então, é a implementação na prática clínica.
0: Estimar risco não é diagnosticar uma doença antes que ela exista. O elo com esta série está em outra mudança de lógica: usar dados para ganhar tempo. Quando a escala deixa de ser individual e alcança uma população, o próprio ambiente também pode se transformar em fonte de informação.
8: Durante a pandemia de Covid-19, amostras de esgoto foram usadas para acompanhar a circulação do coronavírus, sem depender apenas dos testes realizados em cada pessoa. No Rio Grande do Sul, um projeto piloto fazia coletas semanais em pontos estratégicos de sistemas de esgotamento e águas superficiais.
0: Coordenado pelo Centro Estadual de Vigilância em Saúde, o SEVES, o monitoramento reuniu universidades, órgãos públicos e prestadores de saneamento, entre eles a Corsan. Aline Campos, chefe da Divisão da Vigilância Ambiental em Saúde da Secretaria Estadual da Saúde do Rio Grande do Sul, participou da iniciativa e explica como um resultado encontrado no esgoto podia deixar o laboratório, chegar aos gestores e ajudar no planejamento da resposta em saúde.
10: A gente já colocava o sistema em alerta, pelo menos de Porto Alegre. Nós monitoramos também o litoral naquela ocasião, onde a gente avisava o gestor e dizia, olha, a gente está acompanhando pelo monitoramento ambiental e aumentou muito a carga. Então, muito provavelmente, vai aumentar o número de casos em sua cidade. Isso sempre se traduziu em informações. O objetivo das informações desse monitoramento ambiental é exatamente esse, não é, determinar uma ação imediata, assim, mas sim funcionar como uma ação complementar, uma informação complementar, que vai ajudar o gestor a tomar decisões que ele tem que tomar. Então, se eu estou vendo que está aumentando a quantidade de vírus da dengue em um município, isso serve de alerta para o gestor que ele tem que tomar medidas para talvez aumentar o combate de mosquito, para ver como é que está a cobertura vacinal da dengue, enfim, preparar a rede de assistência para receber esse impacto.
8: O dado do esgoto não substitui o teste clínico, nem revela sozinho a condição de cada morador. Ele oferece um sinal coletivo. Para ganhar significado, precisa ser acompanhado ao longo do tempo e comparado com notificações, internações e outras informações epidemiológicas.
0: A experiência gaúcha tratava esse monitoramento como complemento aos dados clínicos e como um possível marcador ambiental de alerta precoce. A Covid-19 não é uma doença provocada pelas mudanças climáticas. A ligação com esta série está no método: observar sinais presentes no ambiente para reconhecer mudanças antes que elas apareçam por inteiro nos serviços de saúde.
8: Na saúde climática, essa mesma lógica pode ser aplicada ao cruzamento de dados ambientais e epidemiológicos. Temperatura, chuva, circulação de doenças e notificações anteriores ajudam a estimar quando e onde uma ameaça pode crescer.
0: Essa possibilidade já foi testada no Brasil. Em 2014, um sistema experimental produziu alerta sobre o risco de dengue com 3 meses de antecedência para cidades que receberiam jogos da Copa do Mundo. A avaliação posterior mostrou acertos, mas também previsões que não se confirmaram. Um resultado que revelou, ao mesmo tempo, o potencial e os limites dessas ferramentas. Hoje, o Infodengue e o Mosclimate integram um esforço brasileiro de previsão de arboviroses. O Mosclimate permite desenvolver, testar e comparar diferentes modelos para doenças como a dengue. Alguns seguem métodos matemáticos e estatísticos. Outros incorporam técnicas de inteligência artificial, como o aprendizado de máquina, para identificar padrões em grandes conjuntos de dados.
8: Cláudia Codesso, pesquisadora da Fiocruz e coordenadora da Infodengue, explica como esses cenários podem ajudar no planejamento sem serem confundidos com certezas sobre o futuro.
11: A gente viu durante a pandemia de Covid a importância de termos modelos preditivos para apoiar a tomada de decisão em cenários de incerteza. E isso também se torna importante, é evidentemente importante no caso da dengue, onde a gente tem situação de maior incerteza com essas mudanças ambientais e climáticas que estão afetando a ocorrência dessa doença e também a complexidade dessa resposta que nós precisamos ter. Então, assim, modelos preditivos, eles não são oráculos, não dizem que vai ser assim, mas eles permitem utilizar as informações que nós temos disponíveis, o conhecimento que se tem sobre essa doença, para construir cenários que possam nos ajudar a nos planejar melhor.
8: Para verificar se uma previsão funciona, os pesquisadores testam os modelos com epidemias, cujo resultado já é conhecido. Eles analisam padrões anteriores de casos, temperatura e outras variáveis. Os que apresentam melhor desempenho podem, então, ser utilizados para projetar temporadas futuras.
0: Uma imagem, uma amostra de esgoto ou um modelo de previsão revela apenas uma parte da realidade. O desafio está em relacionar informações clínicas, ambientais e epidemiológicas. É quando esses sinais são analisados em conjunto que a tecnologia amplia o que pode ser observado e ajuda a construir cenários para o cuidado e o planejamento.
8: Essa integração está no centro da saúde planetária. O conceito parte de uma ideia direta. A saúde humana e a saúde dos sistemas naturais são indissociáveis. Florestas, rios, mares e ciclos de chuva ajudam a garantir ar, água e alimentos. Quando esses sistemas são alterados, os efeitos também alcançam o corpo humano e os serviços de saúde.
0: Essa relação produz uma quantidade enorme de informações. Temperatura, umidade, circulação de vetores, ocorrência de doenças e registros epidemiológicos podem ser analisados em conjunto. O coordenador da Rede Saúde Planetária Brasil e professor sênior do Instituto de Estudos Avançados da Universidade de São Paulo, Antônio Mauro Saraiva, explica como a inteligência artificial e o avanço da capacidade computacional ampliaram esse cruzamento de dados.
12: Essa grande vantagem que hoje a gente tem de poder usar a inteligência artificial e um grande poder computacional, né? Relacionar muitas coisas, muitos dados. Na verdade, a gente pode modelar hoje para o planeta inteiro, né? Uma condição ambiental, o aumento da temperatura e como isso pode facilitar a proliferação de mosquitos como o Aedes aegypti. Então, hoje isso é possível graças a essas ferramentas. E claro, nós precisamos ter dados para isso. Havendo esses dados, a gente pode antecipar possibilidade de ocorrência dessas doenças. Então, nós podemos prever cenários, por exemplo, de mudança de temperatura e como isso vai facilitar a incidência, a existência, a ocorrência, a proliferação de insetos, uma onda de calor que vai acontecer e antecipar essa situação para que as pessoas possam se precaver, se proteger.
8: Essas projeções trabalham com probabilidades, dependem da quantidade, da qualidade e da distribuição dos dados disponíveis. Em territórios menos monitorados, a previsão tende a ser menos precisa e parte da população pode aparecer de forma insuficiente nos modelos. A inteligência artificial não elimina essas desigualdades, mas pode ajudar a reconhecer relações que seriam difíceis de perceber diante de tantos indicadores.
0: A antecipação ganha sentido quando a informação chega a quem pode agir. Profissionais de saúde podem investigar exposições ambientais, traduzir alertas para os pacientes e levar essas evidências aos responsáveis pelas políticas públicas. Os serviços também precisam incorporar os riscos ao planejamento, preparando equipes e estruturas para ondas de calor, enchentes e outros eventos capazes de aumentar rapidamente a procura por atendimento.
8: No começo dessa série, o calor chegava antes do paciente. Ao longo dos 3 episódios, vimos que outros sinais também podem chegar antes da emergência. Em uma imagem médica, em uma amostra de esgoto, na mudança da temperatura e da chuva. Ou em um padrão que surge entre milhares de notificações. É nesse intervalo, entre o primeiro sinal e o agravamento, que os dados e a inteligência artificial podem abrir tempo para agir.
0: Mas antecipar não é adivinhar. Um algoritmo trabalha com os dados que recebe e também carrega os vazios, os atrasos e as desigualdades presentes neles. Cabe ao profissional interpretar a previsão, reconhecer seus limites e decidir como ela pode orientar uma investigação, o acompanhamento de um paciente ou a preparação de um serviço de saúde.
8: O paciente não entra no consultório com um relatório climático nas mãos, nem com a resposta pronta de um algoritmo. Entra com dor, cansaço, falta de ar, febre, medo, calor ou sede. A tecnologia pode ajudar a perceber relações que ainda não estão visíveis e reconhecer riscos antes que eles se transformem em crise. Mas o cuidado continua começando no encontro entre o profissional, o paciente e o lugar onde aquela pessoa tenta viver. Eu sou Priscila Mendes.
0: E eu sou Jean Costa. Este foi Dos Dados à Antecipação, o terceiro e último episódio da série Quando o Clima Vira Diagnóstico, uma produção da RW+. o Núcleo de Especiais do Grupo Rádio Web. Gerência de Conteúdo, Mariana de Freitas e Ana Paula Costa. Edição de áudio, Thiago Pedruzzi. Nacional.
13: Eu sou Valquíria Rios e hoje converso com a promotora de justiça, Daniele Arlê, sobre o 2º Encontro Nacional de Mulheres na Justiça Restaurativa, iniciativa que tem ganhado espaço como instrumento de promoção da cultura de paz. Bem-vinda, promotora Daniele.
14: Obrigada, Valquíria.
13: Doutora, qual a importância da participação do COMPOR, MPMG, em um encontro nacional voltado às mulheres que atuam na justiça restaurativa?
14: Então, Valquíria, o COMPOR, ele é o Centro de Autocomposição de Conflitos do MP de Minas. Quando a gente fala em autocomposição de conflitos, nós falamos também em práticas restaurativas no contexto da justiça restaurativa, que é uma filosofia de justiça, vamos assim dizer. Daí, a participação do COMPOR neste encontro é muito relevante, seja para levar a experiência do COMPOR, seja para trazer de lá diversas experiências também, que são sempre ricas, são sempre ideias para nos dar também, para nos inspirar, e além disso, para nós podermos fomentar essa rede da justiça restaurativa no Brasil.
13: E o evento reuniu mais de 500 participantes de diferentes instituições do sistema de justiça. E aí eu gostaria que a doutora nos dissesse quais experiências e práticas apresentadas chamaram mais atenção da equipe do Ministério Público de Minas Gerais.
14: Olha, é difícil me limitar a algumas, mas eu gostei muito, achei muito estruturadas 3 experiências às quais eu tive acesso neste encontro. Uma delas foi um projeto que trabalha com justiça restaurativa e práticas restaurativas no contexto da violência doméstica. Isso é um tema bastante polêmico ainda no Brasil. No meu ver, essa polêmica decorre muito do desconhecimento sobre o que é a justiça restaurativa. É um programa que hoje vem de Ilhéus, na Bahia, muito bem estruturado, e ele se destina a acolher todas as pessoas envolvidas no contexto da violência doméstica, principalmente as próprias mulheres, os seus familiares e as crianças que vivenciam situações de violência doméstica também. Um programa muito exitoso. Um outro projeto que me chamou muita atenção foi o programa de justiça restaurativa no âmbito do ato infracional cometido por adolescentes. E esse programa é um programa que me parece muito organizado em fluxos próprios, é um programa próprio do Ministério Público do Estado do Amapá. Então, vem o norte do Brasil, né, nos dando muitas experiências, muitas informações sobre o êxito desse projeto. E ele, de fato, é muito organizado e ele é operado pelas promotoras de justiça lá do Amapá, de Macapá. Um outro também que eu iria mencionar é um projeto de justiça restaurativa no sistema prisional. É um projeto muito profundo, com grande poder transformativo. Ele é da iniciativa do Tribunal de Justiça do Maranhão e ele funciona dentro dos estabelecimentos prisionais e o nome fala por si, né? Ele se chama Justiça Restaurativa e Execução Penal, quando o sistema rouba futuros e a escuta restaura dignidade. Então, assim, as amostras que nós temos com apenados que participam dessas práticas restaurativas demonstram um grande poder transformador da pessoa que está cumprindo uma pena e da pessoa que em algum momento vai deixar esse sistema penitenciário.
13: Como eu disse na abertura da nossa entrevista, doutora, a justiça restaurativa tem ganhado espaço como instrumento de promoção da cultura de paz. Como essas práticas podem contribuir para a prevenção de violências e o fortalecimento do diálogo social?
14: O próprio conceito, sabe, Valquíria, de justiça restaurativa, ele não é muito conhecido pelas pessoas. Então, assim, de uma maneira bem simples, nós podemos dizer que é um conjunto de princípios, valores e técnicas, e essas técnicas são as práticas restaurativas, que se destinam a tratar de situações de conflito, um tratamento que é focado na necessidade das pessoas envolvidas nesse conflito, principalmente as necessidades da vítima e também as necessidades da comunidade na qual aquele conflito aconteceu e da mesma forma às necessidades da pessoa que causou o dano. E quando a gente fala atender as necessidades dessa pessoa, não é passar a mão nessa cabeça da pessoa, não é deixar de buscar a responsabilização do sistema penal dessa pessoa, mas é ir além, entender o que motivou aquela violência, né, que causou aquele dano, para cuidar também disso e evitar que aquilo se perpetue num ciclo de violência. Essa é a ideia da justiça restaurativa. Então, ela serve tanto para tratar de conflitos violentos que já aconteceram, buscando identificar e atender as necessidades, e aqui eu repito, primeiramente da vítima. A gente não pode esquecer que a vítima ela tem um papel fundamental na justiça restaurativa. Ela não é deixada de lá. E ela serve também para prevenir violências, porque as práticas restaurativas elas também podem se dar em caráter preventivo nas escolas, nas diversas comunidades onde elas podem ser aplicadas. Daí elas também contribuírem para prevenir conflitos violentos e fortalecer o diálogo social, né? Porque elas permitem a criação de laços empáticos e compassivos que são da natureza humana. A prática restaurativa, ela resgata muito a natureza humana.
13: Muito bom, doutora. Durante o encontro foi construída a Carta das Mulheres na Justiça Restaurativa 2026. Qual a relevância desse documento para o fortalecimento da atuação feminina na área?
14: Olha, eu achei essa carta muito importante para marcar a presença...
13: Carta das Mulheres na Justiça Restaurativa 2026. Qual a relevância desse documento para o fortalecimento da atuação feminina na área?
14: Olha, eu achei essa carta...

0: movimento da justiça restaurativa. Como nós vivemos num sistema ainda de um machismo estrutural, muitas vezes é dado enfoque apenas ao homem que participa do movimento de justiça restaurativa. E não de maneira assim intencional. Isso decorre de um sistema estrutural do patriarcado e do machismo estrutural. O que quis esse encontro é dizer as mulheres são tão importantes neste movimento quanto os homens. Daí nós trazermos vários projetos e programas que são liderados por mulheres para que haja uma voz ativa feminina também nesse movimento de justiça restaurativa. E esta carta, por exemplo, que é a segunda carta das mulheres na justiça restaurativa de Salvador, já houve uma em Brasília em 2025, essa já é a segunda carta, ela reconhece que o movimento da justiça restaurativo, ela, ao mesmo tempo que propõe as transformações das relações, acaba reproduzindo em muitos contextos desigualdades estruturais de gênero. Daí a importância de se tomar cuidado com isso, para que um movimento, que é um movimento social, não venha a repetir o machismo estrutural. Esse eu acho que é o principal fundamento, essa é a principal importância desta Carta de Mulheres da Justiça Restaurativa.
1: E agora, minha pergunta para a doutora é a seguinte: de que forma os aprendizados adquiridos lá no segundo Encontro Nacional de Mulheres na Justiça Restaurativa poderão ser aplicados nas iniciativas desenvolvidas em Minas Gerais?
0: Nós trouxemos várias ideias, várias inspirações, por exemplo, esse programa de justiça restaurativa no sistema penitenciário. Nós já compartilhamos com os promotores que têm essa atribuição no estado de Minas Gerais para buscar fazer algo inspirado por isso, assim como no programa de justiça restaurativa na violência doméstica. Nós já temos diversas experiências de práticas restaurativas aqui no Concor de Minas. Por exemplo, nós somos uma das instituições responsáveis pelo programa Justiça Restaurativa nas escolas públicas de Minas Gerais, que é um programa muito exitoso. Então, nós estamos sempre trazendo ideias para aprimorar o que já temos e, quem sabe, ter novos programas também.
1: Promotora Daniele, muito obrigada por sua participação.
0: Obrigada, Valquíria. Estou à disposição sempre. Grande abraço.
1: Este foi o MPMG Entrevista com a promotora de justiça Daniele Arlet, sobre o segundo Encontro Nacional de Mulheres na Justiça Restaurativa, iniciativa que tem ganhado espaço como instrumento de promoção da cultura de paz. Até a próxima, do MPMG para a agência Rádio Web, Valquíria Rios.
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0: 6 e 16.
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1: 6:37.
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0: 6h59.
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3: Glória a Deus, muito bom estar com vocês, né, falando aqui de uma palavra que edifica, que é a palavra de Deus. Eu quero liberar na tua vida nesse dia de hoje uma bênção muito especial. A Bíblia declara que se com a nossa boca confessarmos, crendo com o coração, aquilo que nós pedimos e acreditamos se torna realidade. Tem muitas pessoas que têm vivido fracassos e derrotas por causa de palavras que são liberadas da sua própria boca, palavras negativas. As pessoas já começam a confessar que não consegue, que não pode, que não tem condições, ao passo que a Bíblia nos instrui a declarar que a vitória é nossa. Então você, quando estiver passando por um problema, por uma dificuldade, não se entregue, não se dê por vencido, mas começa a profetizar. O meu Deus vai mudar a minha história. O Deus que você serve é um Deus poderoso. Ele criou os céus, criou a terra e tudo que existe. Você acha que um Deus desse não pode mudar a sua história? Pense nisso. Ele está no controle de todas as coisas e quer te garantir vitória. Tá bom? Vamos aí ouvindo testemunhos do que Deus tem feito na nossa igreja. E já volto com vocês.
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5: Vai dando glória, vai dando glória. Toca, Jesus. Toca, Jesus, com cura. Ressuscita os olhos do meu irmão. Enxerga. Em nome de Jesus.
6: Abra os olhos, meu irmão. Começa a ver melhor a partir de agora. Clareou mais essa vista aí? Tá sentindo diferença?
7: Tô.
6: Como é que tava a sua visão?
7: Tá tampando assim.
6: Não tava conseguindo enxergar bem?
7: Não.
6: E agora, depois da unção?
7: Agora melhorou, mestre.
6: Está vendo bem? Consegue me ver bem? Consegue ver o rosto da igreja bem?
7: Hã? Consigo.
6: Saiu as nuvens?
7: Saiu.
6: Meu Deus, Jesus curou a visão do irmão aqui. Jesus curou os olhos do irmão. Dá glória a Deus aí, irmãos. Visão nova. Glória a Deus. O que, que o senhor tinha nessas vistas?
7: Eu fui operado há pouco tempo agora.
6: Que foi operado, não estava resolvendo?
7: Mas piorou mais.
6: Piorou?
8: Meu Deus!
6: Piorou. E agora com a cirurgia do Dr. J. Nazareno, nessa grande corrente do quarto de guerra?
7: Agora estou enxergando bem.
6: Sarou bem?
8: Glória a Deus! Está
6: enxergando bem?
7: Tô.
6: Não estamos censurando a medicina aqui não, viu? Por favor, que a medicina é constituída por Deus. Estou dizendo aqui o que o homem não pode fazer, Jesus faz. A cirurgia não resolveu o problema das vistas dele, porque piorou. E agora uma oração, um milagre, Jesus tocou e ele volta a enxergar perfeitamente. É isso mesmo, irmão?
7: É isso.
6: Valeu a pena estar aqui hoje?
7: Valeu.
8: Jesus.
7: É. Maravilhoso.
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10: Números, capítulo 23, no verso 12, diz assim a palavra do Senhor. Eu vou ler esse versículo, depois nós vamos explanar, né, sobre essa narrativa que está escrita aqui no livro de Números. Nós conhecemos essa história, mas Deus vai falar de uma forma poderosa. Diz assim a palavra do Senhor: e ele respondeu: porventura não terei cuidado de falar o que o Senhor me puser na boca? Isso aqui quem está falando é um profeta. Profeta que está trazendo uma resposta de Deus para aquele que pediu. Eu quero narrar essa história bíblica com vocês, para que vocês entendam que houve um levantamento, uma edificação de altares, para que eles obtivessem uma resposta de Deus. E Deus respondeu, mas do jeito dele. Às vezes eu quero uma resposta do meu agrado, do meu interesse, mas Deus sabe qual é a resposta que Ele tem que liberar para a minha vida. A palavra de Deus, ela sempre será a última palavra. A resposta de Deus sempre será a melhor resposta para as nossas vidas. E pode ter certeza, Deus, Ele cuida dos seus. Deus, Ele tem cuidado de cada vida que pertence a Ele. Queira o inferno ou não, queira o inimigo ou não, Ele se levanta contra a tua vida, mas a resposta favorável vem é para aqueles que pertencem a Deus. Esse livro, o povo de Israel, ele nos mostra e nos relata o povo de Israel saindo do Egito, dentro de uma escravidão, debaixo de um jugo, e Deus, por haver ouvido o clamor daquele povo, levanta Moisés para tirar aquele povo da escravidão e levar para uma terra que mana leite e mel, a terra de Canaã. Nós conhecemos essa história. Todos sabem que o povo de Israel trabalhava durante o dia num trabalho árduo, amassando barro, cortando capim para misturar no barro, fazer tijolos para construções ali no Egito. E debaixo de uma pressão, debaixo de chicote, a Bíblia diz que eles tinham exatores, ou seja, tinham os capatais de Faraó que oprimiam o povo de Israel a trabalhar duro. Porém, o povo de Israel, mesmo trabalhando duro durante o dia, quando chegavam em casa, eles iam cultuar a Deus, glorificar a Deus, cantar hinos de louvores e ministrar a palavra de Deus sobre a vida dos outros, e clamavam a Deus por uma resposta. Deus ouviu o clamor do povo, envia Moisés e os resgata das mãos de Faraó, debaixo de uma promessa: eu vou tirar vocês daqui e vocês vão para uma terra de bênção, uma terra que mana leite e mel, uma terra larga, uma terra próspera. Então havia sido feita uma promessa, e o povo então sai ali debaixo de as mãos potentes de Moisés, direcionado por Deus. Só que não é simples assim. Eu tenho uma promessa de Deus para minha vida, estou saindo debaixo de um jugo, estou em direção a uma bênção. Mas dentro daquele trajeto tinha o deserto. Dentro daquele trajeto tinha ladrões, tinham inimigos tentando barrar a caminhada do povo de Israel. Só que quem está com a palavra de Deus, com a direção de Deus, pode ter barreira, pode ter obstáculo, pode ter inimigo. Você não vai parar, você vai prevalecer, porque quem te guia é Deus, quem te sustenta é Deus, aquele que criou os céus e a terra e tudo que existe. Todo poder, autoridade e domínio está nas mãos dele para te sustentar. E ele vai te sustentando na caminhada. O inimigo se levanta, caluniadores, perseguidores, difamadores levantam contra a tua vida, mas você tem uma promessa: você vai entrar na terra que mana leite e mel. A bênção já foi liberada a nós, a bênção de Deus já foi liberada sobre o povo dele. Então o que que acontece? Eles tinham esses inimigos, mas eles prevaleciam porque estava debaixo de uma promessa. Mas quem tem promessa de Deus passa por todos os obstáculos e vai chegar ao destino, porque a palavra de Jeová, ela não falha. A Bíblia diz que aquele que prometeu, ele é fiel para cumprir. Deus não é homem para que minta, e nem tampouco filho do homem para que se arrependa. E quando nós vemos esta palavra aqui, Deus, ele usou a vida de dois homens para espiar a terra. Moisés enviou dois espias à cidade de Jericó para ver como eles iam atuar para fazer ali a conquista de Jericó. E esse povo que tinha saído do Egito debaixo de uma promessa, a fama deles já havia chegado naquela região. Raabe confessa isso quando ela encontra com os espias. Olha o que a palavra de Deus diz lá no livro de Josué, capítulo 2, verso 8. É quando os espias chegaram em Jericó, a Raabe confessando o pavor que eles sentiam quando ouviam falar sobre os hebreus. Josué 2:8. E antes que os espias se deitassem, ela subiu ao eirado ter com eles. Antes de deitar, por quê? Elas acolheram os espias na casa dela. O povo de Jericó ficou sabendo, o rei mandou ir lá dentro da casa dela. Vai lá pegar aqueles homens, vimos dois homens entrando lá. E ela despistou aqueles guardas, mandando os espias subir lá para o irado, lá para o terraço, onde ela trabalhava ali com fibras para fazer, confeccionar roupas. E ela escondeu os espias debaixo daquelas fibras, despistou os guardas. E antes que eles dormissem, ela foi falar com ele, foi conversar com ele, essa conversa, antes que ele se deitasse. E aí ela foi ter com eles, verso 9. E disse-lhes: bem sei que o Senhor vos deu essa terra. Já era promessa. Pois se o povo está querendo impedir vocês de entrar, o povo não está querendo deixar vocês tomar a posse dessa terra, não. Mas eu já sei que o Senhor te deu essas terras, já entregou nas mãos de vocês. É o que o pavor de vós caiu sobre nós, e que todos os moradores da terra se derretem diante de vós. Está todo mundo com medo, tentando impedir, mas com medo. O pavor já tinha tomado conta daquelas terras. Assim é com a nossa vida. O inimigo, ele sabe que nós somos vitoriosos. Ele se levanta para impedir a nossa jornada, mas ele sabe que a promessa que Deus fez na nossa vida, ela vai se cumprir, queira ele ou não, mais dias ou menos dias, você entra na terra que Deus...

0: vitória é nossa, pelo sangue de Jesus. Aleluia. Glória a Deus. Alabashurianda Ramanai. Glorificado e exaltado é o nome do Senhor. Verso 10. Isso aqui é a conversa de Raabe, confessando para aqueles homens. Porque nós temos ouvido que o Senhor secou as águas do Mar Vermelho diante de vós, quando saísse do Egito, e também o que fizesse aos dois reis dos amorreus, Sion e Og, que estava além de Jordão, os quais destruísseis totalmente. Olha que interessante, verso 11. Quando ouvimos isso, derreteram-se os nossos corações, e em ninguém mais há ânimo algum por causa da vossa presença. Porque o Senhor vosso Deus é Deus em cima no céu e embaixo na terra. Raabe era uma daquelas que adorava deuses pagãos, mas ela chegou a uma conclusão, que os deuses pagãos a qual ela servia e adorava não tinha poder para nada. Mas diante dos testemunhos e dos relatos que eles ouviam que Deus tinha feito, secando as águas do Mar Vermelho, abrindo o Jordão, passando por cima igual um rolo compressor ali sobre os reis dos amorreus, Sion e Og. Ela está falando aqui, irmãos, de uma narrativa. Esses reis, ela está falando, eles entraram em confronto com o povo de Israel para impedir a passagem deles ali para tomar posse da terra, e eles foram destruídos. Números 21, verso 21. Então Israel mandou mensageiros a Sion, rei dos amorreus, a dizer-lhe, 22, deixa-me passar pela tua terra, não nos desviaremos para os campos nem para as vinhas, as águas dos poços não beberemos, iremos pela estrada real até que tenhamos passado os teus termos. Verso 23. Israel está falando aqui, nós só vamos passar dentro da sua terra, nós não vamos mexer com nada, libera para nós passar, que nós temos que tomar posse de uma terra que Deus prometeu para nós. Sion, porém, não deixou Israel passar pelos seus termos, pelo contrário, ajuntou todo o seu povo e saiu ao encontro de Israel no deserto, e vindo a Jaza, pelejou contra ele. Além deles não deixar passar, não liberar o caminho para eles atravessar ali, encurtar a jornada, além deles não deixar acontecer isso, juntou-se o povo dele e foi contra Israel. É como alguém que não te abençoa e procura atrapalhar sua vida, não te faz bem, mas procura fazer o mal. Mas Deus não deixa eles impunes. Verso 24. Mas Israel o feriu ao fio da espada, e apoderou-se da sua terra, desde Arnon até a Jaboque, até os amonitas, porquanto a fronteira dos amonitas era fortificada. Aqui que era impedimento para o povo de Israel, tornou-se imenso, porque se o povo permite Israel passar, eles continuavam com a terra deles, mas eles impediram Israel de passar. Israel feriu eles ao fio da espada e tomou a terra deles. Já era a terra, era de Israel. Porém, os amorreus iam ficar mais tempo desfrutando. Mas como eles embarreiraram a passagem de Israel, perderam a bênção. Assim é aquele que procura te maltratar, trazer ruína para a tua vida. O amaldiçoado será ele. A Bíblia diz que aquele que dá generosamente acrescenta-se mais e mais, mas o que retém mais do que é o justo se torna em perca. Esse povo aqui, ele reter mais do que era justo, e só passar para poder tomar posse. Tem gente querendo impedir a sua caminhada, tem gente querendo impedir você de tomar posse da sua bênção, te embarreirando. Mas nesta manhã a palavra profética para o teu coração: continue marchando de cabeça erguida na presença do Senhor, porque a vitória já foi garantida. Jesus já deu a ordem, a vitória é nossa pelo sangue de Jesus, e Ele está aqui nesta manhã trabalhando na vida daquele que crê e confia. Aleluia!
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2: Ó grande Deus e poderoso Pai, eu apresento a vida de cada um dos teus filhos que estão nos ouvindo aqui através da Rádio 104,9 FM. Meu Deus, abençoe a vida de cada um. Libera, meu Deus, tudo que está travado no mundo espiritual. Repreenda tudo aquilo que não presta e não provém do Senhor. Abre as comportas do céu sobre a vida deste que crê. Meu Deus, dá condições favoráveis para que eles possam prosseguir na jornada, para que possam receber os benefícios do céu sobre a vida deles. Meu Deus, eu oro neste momento com a certeza e a convicção de que o Senhor ouviu esta oração e já liberou resposta dos céus. Eu te agradeço em nome de Jesus. Amém e graças a Deus.
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1: Bom dia, bom dia, bom dia, bom dia, governador Valadares. Alô, alô, alô, querido Brasil. Gente nossa, 7 horas e 46 minutos, 11 de agosto de 2026, terça-feira. E aí, como é que você tá, hein? Vamos juntos até as 9 horas da manhã com Café com Louvor, depois até meio-dia com Bom Dia Alegria. Carlinhos trabalhando nos transmissores, meu amigo, um abraço, bom dia. Na OPEC, Operações Comerciais, Tayane e Cristiane, produzindo mais um programa, João Vitor Rolando.
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1: Bom dia, começando mais um dia, mais uma jornada, terça-feira, 11 de agosto de 2026, alô Brasil! A partir de agora até meio-dia, para fazer a sua manhã cheia de informações, louvor, a sua participação, você falando com a gente no rádio, pelo Radinho 104.9, pelo aplicativo, você nos acompanha mundo afora pela internet. Bom dia, bom dia, bom dia. Deus te guarde e te abençoe. Alô, aniversariantes de hoje. Hoje é dia do seu aniversário, 11 de agosto de 2026, hoje é terça-feira. Parabéns, parabéns, parabéns. Muita paz, muita alegria. Feliz, feliz aniversário. Nesse momento, aqui na Caio Martins, no centro, 23 graus, 10% a previsão de chuvas para hoje, umidade relativa do ar 70%, ventos a 8 km por hora, uma manhã de tempo nublado. Muitas notícias e muitas informações nesse 11 de agosto para você. Chegando agora em Valadares, saindo, nosso abraço. Prefeitura instaura sindicância para apurar situação de 278 trabalhadores sem contratação publicada. Parlamento Jovem de Minas Gerais realiza plenário regional em Valadares. Virgolândia e outras 5 cidades passam a receber recursos federais para centros de convivência. BR-381 terá manutenções em diversos trechos entre Caeté e Valadares até domingo. Agora são 7 horas e 48 minutos. 7h48. FPM, municípios recebem 119,9 milhões até julho de 2026, valor é 7,8% superior ao repassado ao ano passado. Lula lidera no Nordeste, enquanto Flávio Bolsonaro mantém vantagem no Sul e Sudeste. Eleições 2026. 7h48, Banco da Amazônia leva debate sobre bioeconomia e financiamento climático a Climaturex São Paulo 2026. Bom dia, meu amigo motorista, seja paciente na estrada para não ser um paciente no hospital. 7h49, motociclista de 19 anos morre após bater em carreta estacionada na BR-458 em Ipatinga. Muito bom dia para quem está chegando em mais um dia de trabalho agora, 11 de agosto de 2026. Hoje é terça-feira. Lula eleva o tom contra emendas e Flávio intensifica críticas ao Supremo Tribunal Federal. Justiça suspende os direitos políticos de Antony Garotinho. Tribunal Superior Eleitoral indica possível multa por vídeo de Bolsonaro com inteligência artificial. Como foi a operação secreta para Trump deixar a Turquia? Colômbia busca vítimas após tremor, mortos vão a 132. Agora são 7 horas e mais 50 minutos. Vamos falar do Cruzeiro. Quem joga? A condição dos reforços para enfrentar o Flamengo. E no Atlético Mineiro, domingo sinaliza rodagem, mas faz alerta para o Atlético. 7 horas e 50 minutos. A enquete de hoje, nós estamos perguntando: o evangélico deve celebrar o dia de finados? O evangélico deve celebrar o dia de finados? É a enquete de hoje, a partir de agora até meio-dia. em nome da Engel Mig Acabamentos. Você fala comigo no 33 999 61 0104. Mensagem de áudio 33 999 61 0104. Senhor Jesus Cristo Santo, te louvamos, te adoramos e te damos graças por mais um dia de vida. Pela tua misericórdia, chegamos a esta emissora e temos aqui o privilégio e a oportunidade de levar uma mensagem de fé e de esperança a quem nos ouve pelo Brasil e mundo afora. Visita clínicas, abrigos, presídios, creches, orfanatos, manicômios, hospitais, enfermos em casa, pelo Brasil e pelo mundo afora. Ó Deus, visita agora esta pessoa que está trabalhando, esta que está desempregada, esta que está enlutada. Deus querido e amado, temos a oportunidade de, através do rádio, chegar em muitos e muitos lares pelo Brasil e mundo afora. Querido Deus, abençoa cada ouvinte nesta manhã. Que esta terça-feira, 11 de agosto, seja uma terça-feira de bênçãos na vida de cada um que nos ouve. Aqueles que estão longe, aqueles que estão perto, aqueles que estão trabalhando, desempregados, chegando, saindo. Visita cada um nesta manhã, ó Deus. Que o Teu Espírito Santo se acampe neste momento ao redor de nós, para que nós tenhamos paz, alegria, felicidade, tranquilidade no nosso espírito e na nossa alma para caminharmos nesse mundo. Lutas, problemas, dificuldades e aflições nós teremos, mas confiando no Senhor, nós também vamos vencer. Então, ó Deus, que o Teu Espírito, que a Tua presença e que a Tua unção nesta manhã esteja conosco. Ó Deus, cura agora esta pessoa. Nós não sabemos o que ele ou o que ela sente, mas nós sabemos que, se confiar no Senhor, o milagre e a vitória, ele vem. Cura agora esse pai, essa mãe, esse filho, esse avô, esse tio, essa tia, essa mágoa, essa tristeza, essa falta de perdão, essa dor, esta solidão, esse problema material, essa pessoa que passa por dificuldades financeiras, esta pessoa que está durante esta semana numa luta muito grande, porque aqui no mundo nós necessitamos das coisas materiais. Então, ó Deus, visita agora este ouvinte. E onde estiver uma pessoa enferma, seja material, necessitando, seja espiritual, para o corpo e para a alma, que ela receba nesta manhã a cura, que ela receba nesta manhã o milagre, que ela receba nesta manhã tudo o que ela precisa. Nós oramos agora em nome do Pai, do Filho e do Espírito Santo. Amém.

0: 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Bom dia, bom dia, bom dia para você que tá ligado com a gente. Pois é, meus amigos, nós começamos ouvindo aí o Matos Nascimento, hoje Deus vai curar. 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O evangélico deve celebrar o dia de finados? É a pergunta que eu faço na enquete de hoje. Olha, o que que acontece? Presta atenção. Apesar de ser uma tradição católica, muita gente aproveita esse período para relembrar momentos felizes com quem já se foi. Mas, o crente, qual deve ser a sua postura nesta data? Deixa eu passar informações aqui. Primeiro, é importante entender a origem desse feriado. Então, vamos entender o finado. Vem do latim finatus, que significa aquele que chegou ao fim. O dia 2 de novembro foi escolhido pelo monge Odilo de Clun, abade da Abadia de Clun na França, no ano de 998. O objetivo era que a data tecesse logo após o dia de Todos os Santos, 1º de novembro, que é celebrado também pela Igreja Católica, ou seja, seria um dia para orar por todos os defuntos. Já a tradição de visitar cemitérios, ela remonta aos séculos 1 e 3, com cristãos que visitavam sepulturas de mártires ou faziam orações pelos falecidos. O ato de acender velas e colocar flores nos túmulos vem de tradições pagãs que foram adaptadas ao catolicismo. Mesmo com tanta tradição ao longo da história, as igrejas evangélicas não têm o hábito de celebrar o finados. Por quê? Bom, segundo opiniões, é entendido que é um momento em que as pessoas vão prestar suas homenagens, sentimentos e afins aos entes que faleceram. Todavia, por mais respeitosos e sinceros que sejam esses gestos, eles não terão resultado prático algum, pois depois da morte, somente se segue o juízo divino. Quem explica é o pastor Sandro de Oliveira Lopes, da Igreja do Evangelho Quadrangular, da cidade de Vitória. Sandro de Oliveira Lopes, da Igreja do Evangelho Quadrangular de Itapuã, em Vila Velha, região da Grande Vitória, no Espírito Santo. Por outro lado, o pastor faz questão de lembrar que Jesus nos deixou a esperança da salvação por meio de sua graça. Então, segundo o pastor, o que que acontece? A Bíblia deixa claro que não adianta orar para a pessoa depois que ela morre, pois o seu destino já teria sido selado em vida. Hebreus 9:27 diz, e assim como aos homens está ordenado morrer uma só vez, vindo depois disso o juízo. Então a morte física, ela é consequência do pecado, porque o salário do pecado é a morte, mas o dom gratuito de Deus é a vida eterna, por intermédio de Cristo Jesus, nosso Senhor. Livro de Romanos, capítulo 6, versículo 23. Justifica Lopes. Deixa eu só concluir aqui. Por outro lado, o pastor faz questão de lembrar que Jesus nos deixou a esperança da salvação por meio de sua graça e de uma vida eterna com Deus. Livro de Romanos, capítulo 5, versículo 12, diz que da mesma forma como o pecado ingressou no mundo por meio de um homem e pelo pecado a morte, assim também a morte foi legada a todos os seres humanos, porquanto todos pecaram. Não há esperança para o cristão nesta vida, mas sim no porvir, na vida verdadeira e eterna com Cristo, enfatiza o pastor. Sobre lidar com a saudade, que é o dia de finados que a gente fala, né? O dia de celebrar aí os mortos, a saudade. O pastor Lopes, ele diz que é preciso sempre lembrar das promessas divinas de um reencontro com os entes queridos algum dia na eternidade. O luto não é fácil. O Senhor recolheu, por exemplo, o seu pai há cerca de 2 anos e ele diz que sente muitas saudades. Lida com isso, trazendo à memória aquilo que te dá esperança, é o que está lá em Lamentações 3:21. Tá bem, eu queria passar isso para você entender a nossa enquete de hoje. O evangélico deve celebrar o dia de finados? Qual é a sua opinião? A linha está aberta, 33 999 61 0104. Você pode participar, eu quero ouvir você, crente, evangélico, espírita, você que é católico, que me ouve, você pode participar. A gente tem uma alegria muito grande de ouvir todos vocês. 8:03, a enquete está aberta para você falar comigo. O evangélico deve celebrar o dia de finados? Qual é a sua opinião? O nosso giro de informações, FPM, municípios receberam 119,9 bilhões até julho de 2026. O valor é 7,8% superior ao repasse em 2025. Os detalhes com Bianca Mingotti.
1: Os municípios brasileiros receberam quase 120 bilhões de reais do Fundo de Participação dos Municípios, o FPM, até o mês de julho de 2026. Foram mais de 119 bilhões 985 milhões de reais partilhados pelos entes de janeiro a julho deste ano. O valor é 7,8% maior do que o repassado no mesmo período de 2025, quando as transferências somaram pouco mais de 111 bilhões e 200 milhões de reais. O período considera os repasses feitos desde o primeiro decêndio de janeiro até o terceiro decêndio de julho. Em relação ao volume de recursos mensal, julho foi o mês com o maior montante distribuído aos municípios, sendo mais de 21 bilhões e 400 milhões. Já março teve o menor valor, um pouco mais de 12 bilhões e 200 milhões de reais partilhados entre os municípios. Para o especialista em orçamento público, César Lima, o FPM mantém uma trajetória positiva em 2026. Segundo ele, o resultado foi influenciado pelo desempenho da economia no primeiro trimestre e pelo cenário internacional, que contribuiu para a alta dos preços do petróleo.
2: Um resultado que vem aí seguindo positivo, né? Realmente temos que tirar esses eventos adversos aí desse valor, mas muito provavelmente ainda teremos um resultado positivo, retirando a inflação em relação ao ano passado, uma vez que a inflação hoje está na casa dos 5% previsto aí para o final do ano. Então, teremos ainda um resultado positivo em relação ao ano de 2025.
1: Na segunda-feira, dia 10 de agosto, os municípios já receberam o primeiro repasse do FPM deste mês. Foram distribuídos mais de 8 bilhões e 900 milhões. O valor é cerca de 17% maior do que o repassado no primeiro decêndio de agosto de 2025. Na avaliação de César Lima, mesmo com a inflação e a alta dos preços dos combustíveis, o resultado do primeiro decêndio de agosto mostra um cenário positivo para os municípios deste ano. O FPM é uma transferência obrigatória da União para as prefeituras, formada por uma parcela da arrecadação do Imposto de Renda e do Imposto sobre Produtos Industrializados, o IPI. Os recursos são distribuídos aos municípios a cada 10 dias e podem ser usados pelas prefeituras em áreas como saúde, educação, infraestrutura e pagamento de pessoal. Reportagem Bianca Mingotti.
0: 8:06, vamos para o mercado agropecuário. Sofia Maria Duarte, é hora do preço do café.
3: O preço do café arábica abre esta terça-feira, 11 de agosto, com alta de 1,05%. A saca de 60 quilos é negociada a R$ 1.750,23 em São Paulo. O café robusta também registra alta de 0,30%, com a saca cotada a R$ 1.092,38. No mercado de açúcar, a cotação em São Paulo registra alta de 1,55%, com a mercadoria negociada a R$ 97,51. Já o milho apresenta queda de 0,94 centavos, com a saca de 60 quilos vendida a R$ 65,63. Os dados são do CEPEA. Reportagem Sofia Muniz.
4: O atual presidente Lula voltou a ampliar a vantagem sobre Flávio Bolsonaro no Nordeste, segundo a edição mais recente da pesquisa BTG Nexus sobre as intenções de voto para a presidência da República nas eleições de 2026, divulgada nesta segunda-feira, 10 de agosto. No Nordeste, Lula aparece com 53% das intenções de voto no primeiro turno, contra 28% de Flávio Bolsonaro. Em um eventual segundo turno, o petista também lidera, com 59% das intenções de voto contra 34% de Flávio. Já o Sul é a região onde Flávio Bolsonaro registra a maior vantagem sobre Lula no primeiro turno. O candidato do PL aparece com 44% das intenções de voto contra 33% do petista. Apesar da liderança, a diferença diminuiu 13 pontos percentuais em relação ao levantamento anterior. Em um eventual segundo turno, Flávio Bolsonaro amplia a vantagem e chega a 54% das intenções de voto, enquanto Lula registra 40%. Nas pesquisas anteriores, o Sul apresentava a maior proporção de eleitores que se declaravam bolsonaristas convictos. Porém, no atual levantamento, a região perdeu a liderança para o Sudeste. 32% dos entrevistados no Sudeste se identificam dessa forma, contra 29% no Sul. No Sudeste, a disputa parece mais equilibrada. No primeiro turno, Flávio Bolsonaro tem uma vantagem de 4 pontos percentuais sobre Lula, com 38% das intenções de voto contra 34% do atual presidente. Em um eventual segundo turno, a diferença aumenta. Flávio registra 48% contra 42% de Lula. No levantamento anterior, era o petista que tinha vantagem na região. No bloco formado por Norte e Centro-Oeste, Lula mantém a liderança no primeiro turno com 42% das intenções de voto contra 33% de Flávio Bolsonaro. Ronaldo Caiado aparece na terceira posição com 13%. Já em um eventual segundo turno, a disputa é mais apertada. O petista registra 47% contra 43% de Flávio. No levantamento anterior, Bolsonaro liderava a simulação na região. A pesquisa BTG Nexus ouviu 2.001 eleitores entre os dias 7 e 9 de agosto de 2026. A margem de erro é de 2 pontos percentuais, com nível de confiança de 95%. Reportagem Paloma Custódio.

preço do trigo permanece estável nesta terça-feira, 11 de agosto, no Paraná. A tonelada do cereal é comercializada a R$ 1.414,49. No Rio Grande do Sul, o trigo registra redução no preço. A tonelada do produto é vendida a R$ 1.310,28. Com isso, o mercado apresenta comportamentos diferentes entre os dois principais estados produtores, acompanhados pelo indicador. Os dados são do CPEA. Reportagem, Sofia Muniz.

0: A reunião de instituições globais para debater desafios, soluções e oportunidades da transição climática marcou a programação da Climate Week São Paulo 2026. O evento reuniu representantes dos setores público e privado, especialistas, investidores e empresários para discutir temas como bioeconomia, transição energética, adaptação às mudanças climáticas e novos modelos de financiamento para pequenos negócios. Durante o evento Brasil 2030, Economia, Clima e Competitividade, promovido pelo Times Brasil CNBC, o Banco da Amazônia participou de debates sobre a relação entre financiamento climático e atividade produtiva na região norte. A gerente executiva de sustentabilidade do Banco da Amazônia, Samara Farias, destacou que as mudanças climáticas exigem novas estratégias de financiamento para a agricultura e para atividades de baixo carbono. Abre aspas. Estamos diante de uma realidade no campo, principalmente quando falamos de linhas de sustentabilidade e de baixo carbono. Não é possível dissociar a relevância dessas duas frentes para a sustentabilidade da indústria, que precisa de recursos para produzir com qualidade e segurança. Além da participação no painel, representantes do Banco da Amazônia acompanharam encontros com discussões que abordaram mecanismos de financiamento para pequenos negócios da bioeconomia, inclusão produtiva, crédito de carbono, transição energética e adaptação às mudanças climáticas. A programação da Climate Week São Paulo 2026 terminou na sexta-feira, 7 de agosto, reunindo lideranças para discutir caminhos para ampliar investimentos e fortalecer o desenvolvimento sustentável no Brasil. Reportagem Bianca Mingotti.
1: O preço da arroba do boi gordo permanece estável nesta terça-feira, 11 de agosto. Em São Paulo, a arroba é negociada a R$ 347,50. No mercado de frango, os preços apresentam alta. O quilo do frango congelado é vendido a R$ 7,19, enquanto o frango resfriado está cotado a R$ 7,21. Já a carcaça suína especial registra baixa nos atacados da Grande São Paulo, com o quilo comercializado a R$ 7,38. Em Santa Catarina, o suíno vivo também apresenta queda, com o quilo negociado a R$ 4,48. Os dados são do CEPEA. Reportagem Sofia Muniz.
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0: 8 e 14.
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4: Muito bem, 8 horas e 21 minutos. A enquete de hoje é: o evangélico deve celebrar o dia de finados? 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Bom dia, meu amigo Zezinho. Um abraço. Ele diz: bom dia, meu amigo. Que Deus abençoe nosso dia. Salmos 19:1. Céu anuncia a glória de Deus e nos mostra aquilo que as suas mãos fizeram. Amém, meu amigo. Um abraço, Zezinho. Aí da loja de bicicleta Pai Filhos. Bom dia, amigo. 8h22 agora. Alô, bom dia.
5: Bom dia, Tony. Tudo bem?
4: Tudo bem.
5: Ana Thalina aqui de São Geraldo, Tumiritinga.
4: Joia.
5: Te desejo aí uma ótima terça-feira, tá? Pra você, todos aí da rádio e pra todos os ouvintes da 104.
4: Ô, minha amiga.
5: Principalmente os daqui de São Geraldo, de Tumiritinga.
4: Sim.
5: E sobre a enquete aí, ô Tony. Ah, eu acho que não tem nada a ver, assim, os evangélicos ter esse carinho especial pelos entes queridos, não, Tony. Eu vejo assim, sabe, que, sei lá, é os restos mortais do ente querido da pessoa, né?
4: Uhum.
5: Porque, pelo menos aqui em São Geraldo, o que eu vejo, os evangélicos, quando enterra um ente querido deles, é só enterra lá mesmo, não faz túmulo, sabe? Não é de ficar ainda assim visitando. E eu, para mim, eu acho que isso não tem nada a ver, sabe? Assim, não sei porquê, né? Que os evangélicos não pensam assim do jeito da gente católico, né? Porque nós católicos, é dia de finados, a gente tem um dia de finados, assim, é um dia muito especial pra gente, sabe? A gente costuma celebrar até a missa no cemitério. Aqui a gente vai todo dia de finados lá, todo ano, acende as velas, está fazendo aquele momento de oração para aquelas pessoas, aquele ente querido. E eu acho que não tem nada a ver, não. Eu acho que eles deveriam, sim, né? Tá tendo um carinho mais especial, né, pelos seus entes queridos.
4: Sim. Ô, Natalina, um abraço, minha querida. Deus te guarda, te ampara, te protege aí. Povo bacana de São Geraldo, de Tumiritinga. Deixa eu mandar um abraço aqui para Leia, lá no bairro Atalaia, sempre ligada nos programas. Tá bem, Leia, muito obrigado. Um abração para você, tá bem? Um abraço especial aí da Paula para você. Então, a nossa enquete está aí. Você acha que os evangélicos devem celebrar o dia de finados? Você pode participar comigo. 33 é o nosso DDD, o nosso WhatsApp é o 99610-1049. Agora são 8 horas e 25 minutos.
6: A Agência Nacional de Mineração, ANM, prorrogou para 28 de setembro de 2026 o prazo para divulgação da lista provisória anual dos cálculos da compensação financeira pela exploração de recursos minerais, a CEFEM. A medida foi oficializada pela Resolução número 246 de 2026. Segundo a Confederação Nacional de Municípios, a CNM, a lista é importante para que os municípios possam conferir as informações utilizadas pela ANM nos cálculos e, depois da publicação, solicitar eventuais correções ou revisão dos valores. A resolução também prorrogou prazos de processos afetados pela indisponibilidade dos sistemas protocolo digital, dados cadastrais e dados minerários entre 2 de abril e 13 de julho deste ano. Os prazos que terminariam nesse período e que dependiam desses sistemas foram prorrogados até 28 de setembro, às 23 horas 59 minutos e 59 segundos. A medida alcança, entre outros casos, novos requerimentos minerários sujeitos ao direito de prioridade, prazos relacionados ao Sistema Integrado de Gestão de Barragens de Mineração, o SIGBM, o Relatório Anual de Lavra, conhecido como RAL, e a Declaração de Investimento em Pesquisa Mineral, a DIPEM. A ANM ressalta que a prorrogação não vale para obrigações cujo descumprimento possa gerar risco à saúde, à vida, ao meio ambiente ou ao patrimônio. A medida também não afasta a responsabilidade dos titulares, direitos minerários pela segurança das operações e estruturas. A CEFEM é uma compensação financeira paga pelas empresas mineradoras pela exploração econômica de recursos minerais. Os recursos recebidos pelos entes federativos têm regras específicas para a utilização. A legislação, por exemplo, proíbe o uso da CEFEM para pagamento de dívidas, com exceção de contraídas com a União ou entidades federais, e também para pagamento de salários do quadro permanente de pessoal. Com informações da Agência Nacional de Mineração e da Agência CNM de Notícias, Bianca Mingotti.
4: 8 horas e 27 minutos agora. 8h27. Bom dia, minha amiga dona de casa. Bom dia, motorista. Alô, Edmilson Cardoso, bom dia. Um abraço aí para o Newton, para o Cláudio, para o Samuca, Jaino, a esposa dele, Cida, lá no Pérola. Cida, um abraço, viu? Deus te guarda, te ampara, te protege. Um abraço aí também para o Alex. Muito obrigado pela sintonia. É o nosso café com louvor. Agora são 8 horas e 28 minutos.
7: A inflação medida pelo IPCS caiu 0,05% na primeira quadricemana de agosto. Segundo o FGV Ibre, o indicador acumula alta de 4,27% nos últimos 12 meses. O grupo Alimentação teve a maior contribuição para o resultado, com a taxa passando de menos 0,87% para menos 0,52%. Também houve alta nas taxas de despesas diversas, comunicação e habitação. Na direção contrária, educação, vestuário, transportes e saúde e cuidados pessoais registram desaceleração. Reportagem 0,52%. Também houve alta nas taxas de despesas diversas, comunicação e habitação. Na direção contrária, educação, vestuário, transportes

indústria, comércio e serviços. O principal destaque municipal foi o município de Três Lagoas, em Mato Grosso do Sul, que exportou cerca de 256 milhões de dólares, impulsionado principalmente pela celulose. Entre os estados, Mato Grosso do Sul liderou, com 2 bilhões e 960 milhões de dólares em exportações. Ao todo, 77 municípios sul-mato-grossenses venderam produtos do agro para o exterior. A soja continuou como o principal produto do agronegócio brasileiro no mercado internacional. Foram 5 bilhões e 870 milhões de dólares exportados em julho, com participação de 153 municípios. O valor representa 36% de todas as vendas externas do agro no período. Na sequência, aparecerão a carne bovina in natura e a celulose. A China permaneceu como principal destino dos produtos do agro brasileiro. O país asiático recebeu produtos de 257 municípios brasileiros. No acumulado de 2026, as exportações do agronegócio somam mais de 103 bilhões de dólares. O saldo positivo da balança comercial do setor chega a 91 bilhões e 680 milhões de dólares. Reportagem Juline Pogorzelski.

0: Desde o último dia 3 de agosto, as empresas enquadradas no regime regular passaram a ser obrigadas a preencher nos documentos fiscais eletrônicos os campos referentes ao Imposto sobre Bens e Serviços, o IBS, e à Contribuição sobre Bens e Serviços, a CBS. As notas fiscais devem incluir as alíquotas de teste de 1%, sendo 0,1% de IBS e 0,9% de CBS. Mas, de acordo com a legislação, essa alíquota de teste não representa aumento de carga tributária. Desde que as empresas cumpram as obrigações acessórias e façam o devido destaque dos tributos nos documentos fiscais, o recolhimento do valor fica dispensado. Mesmo nos casos em que houver pagamento, os valores poderão ser integralmente compensados com os montantes devidos mensalmente pelas empresas a título de PIS e COFINS. A partir de 1º de janeiro de 2027, o PIS e a COFINS serão extintos. E com isso, a CBS passará a vigorar com alíquota cheia, estimada em 9,21% pelo Comitê Gestor do IBS. Já o IBS estadual e municipal permanece em 0,1% em 2027 e 2028. A substituição do ISS e do ICMS pelo IBS ocorrerá de forma gradual, entre 2029 e 2032. Nesse período, as alíquotas dos atuais impostos serão reduzidas progressivamente, enquanto a participação do IBS aumentará. Para 2033, o Comitê Gestor do IBS aponta para uma alíquota conjunta de cerca de 28% para IBS e CBS. O valor fica acima da média de 19,4% registrada pelos países da OCDE, o fórum que reúne 38 países com economias desenvolvidas. O percentual de 28% não representa uma alíquota definitiva. O valor de referência do novo sistema será calculado e revisado de acordo com as regras previstas na legislação da reforma tributária. Reportagem Paloma Custódio.
1: FM, 8:33. Pois é. Hoje é aniversário da Giovânia Leocádio, filha do nosso amigo pastor Antônio Leocádio. Ontem foi o aniversário dele, hoje é aniversário da Giovânia. Parabéns, Giovânia. Muita paz, muita alegria, muitos anos de vida. E aos aniversariantes desse 11 de agosto de 2026, feliz aniversário. 8:33, café com louvor.
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1: 8:34.
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0: 104 FM, bom dia, Anderson Freire, a glória é tua, Fernandinho, uma nova história de JPV, Arthur Henrique, John Steca, me leva mais alto, como será o amanhã, Jonathan Rodrigues. 5 minutos agora faltam para as 9 horas da manhã, 11 de agosto de 2026, parabéns, parabéns, bom dia para você. Então, tamo aí. Alô, Paula Ferreira, um abraço, bom dia. Gente, a enquete de hoje está perguntando: o evangélico, ele deve celebrar o dia de finados? Qual é a sua opinião? Você pode participar comigo, 33 99961 0104. Você participa com a gente nesta manhã maravilhosa. E aí, como é que você tá, hein? Tudo bem? Tudo jóia? Tudo maravilha para quem está aí longe, no sítio, na chácara, na fazenda. Para quem está aí chegando agora em Governador Valadares, hein? São 8 horas e 56 minutos. O ato de acender velas e colocar flores nos túmulos vem de tradições pagãs que foram adaptadas ao catolicismo. Mesmo com tanta tradição ao longo da história, as igrejas evangélicas não têm o hábito de celebrar o dia de finados. E aí, qual é a sua opinião? Você pode participar com a gente. Pois é, pois é, pois é. Na Bíblia, Jesus assegura: eu sou a ressurreição e a vida. Aquele que crê em mim, ainda que morra, viverá. Livro de João, capítulo 11, versículos 25 e 26. O apóstolo Paulo reforça essa certeza ao declarar: a morte foi tragada pela vitória. 1 Coríntios, capítulo 15, 54. 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O evangélico deve celebrar o dia de finados? Participa comigo. Tô fechando o café com louvor, vem aí o Bom Dia Alegria. 3 é demais, melhor de 3, e quem é essa voz e o Dose Dupla.
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0: 8h57.
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1: Alô, alô, alô, Brasilzão. 9:04, terça-feira, 11 de agosto de 2026. Estamos chegando, Brasil, para ficar até

0: aí, minha gente.
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0: 9:05. Carlinhos lá nos transmissores da OPEC, Operações Comerciais. Tayane e Cristiane produzindo o programa. João Vitor rolando. Vamos lá, João. 9:05 até meio-dia desta manhã linda de terça-feira, dia 11 de agosto. Aí no seu rádio, muita informação e a sua participação nesta manhã. Como é que tá? Hoje tá menos quente que ontem, o meu amigo João Vitor rolando, tá, não tá? 24 graus agora, 10% a previsão de chuvas para hoje, umidade relativa do ar 63%, ventos a 10 km por hora, predominantemente nublado. 9:06. Vamos fazer o 3 é demais? Hoje tem a comunidade Nilópolis. E a enquete está no ar para você participar com a gente e trazer a sua opinião. O evangélico deve celebrar o dia de finados? É a pergunta da enquete de hoje, em nome da Engelmig Acabamentos. Muito bem, muito bem. Ô Donizete, bom dia, meu amigo.
2: Bom dia, Tony. Bom dia aos amados. Ô Tony, Valadares, hoje com um clima não muito atípico, né? Essa semana vão ter diversas, uma semana bastante diversificada, né? Com referência ao clima, né? Porque devido a esse furacão que está passando por aí em alguns lugares aí, então nós teremos temperaturas não muito compatíveis com o nosso dia a dia, né? Hoje mesmo é um dia que está nublado, o sol não apareceu até agora, né? É isso aí, Tony. Ô, Tony, com referência à pesquisa, eu vou trazer uma referência bíblica aqui que está em Gênesis, no 23, no versículo 9. É bom que os irmãos aí dão uma olhadinha em casa aí e lê todo esse capítulo para eles entenderem o que aconteceu aí com referência à pesquisa aí hoje que você está fazendo. Que fala assim... o povo falou para Abraão, né? Abraão queria enterrar Sara. E Abraão queria comprar o terreno. Ele não queria receber doação do terreno, porque ele não iria. Senão o povo ia falar assim: Abraão foi muito próspero, mas ele ganhou terra para enterrar Sara. Então Abraão, Deus deu ele sabedoria, ele não quis, né? E aí ele, nesse capítulo inteiro aqui, nos dá essa referência bíblica de que o povo insistia para que Abraão recebesse ali um túmulo de doação. E Abraão falou: não, eu quero comprar. Aqui no versículo 9 fala isso, ó: que ele me dê a cova de Macpela, que ele tem no fim do seu campo, e que me dê pelo devido preço em herança de sepulcro de vós. Então Abraão falou: eu vou sepultar ela aqui no meio de vós, já que vocês insistem, eu quero comprar. Então esse capítulo ele fala todo sobre isso. E uma outra referência bíblica aqui também que nós temos, que eu vou trazer para nós aqui nesse dia de hoje, que está em Josué, no primeiro capítulo, Tony, fala também que Deus dá um norte para Josué, fala assim: ó, Josué, Moisés, meu servo é morto, levanta-te, pois, agora, passa este Jordão, tu e todo este povo, a terra que eu dou aos vossos filhos de Israel. Porque Deus, o povo queria ficar procurando o corpo ali de Moisés, o povo queria era adorar Moisés, porque Moisés era um homem muito abençoado, era um homem que guiou o povo ali, né? Então o povo ia idolatrar Moisés, aí Deus pegou e falou para Josué: Josué, Deus consumiu o corpo de Moisés, porque senão até hoje nós estaríamos ali com peregrinações, nós estaríamos ali hoje o povo peregrinando, indo ali, fazendo ali campanhas, né, para Moisés. E Deus consumiu o corpo dele, porque Deus sabia que não poderia ficar o corpo no meio do povo, porque o povo ia ficar ali adorando Moisés. Então, os fatos dessa que nós temos hoje, esses segmentos, né, de que essas tradições do nosso meio, de dia de finados, tudo já vem desse povo aqui do passado, que era uma coisa muito forte no meio daquele povo. Nós vimos aqui com Abraão e vimos com Josué, com o povo ali, querendo Moisés ali. Então são tradições, são culturas do povo. E Deus é sabedor de todas as coisas, né? E ele ocultou um pouco esse progresso aí, né? Esse processo de tudo isso. Mas você trouxe uma passagem bíblica e eu enfatizei com mais duas aqui. E os amigos aí, irmãos aí que estão, quiser mais ler, né, pode ler aí esses versículos que nós lemos referências e prosseguir aí com os estudos. Mas é isso aí, Tony. É o povo, é a cultura do povo. Ô, Tony, quero abraçar os pais, né, que eu não participei esses dias. Foi dia dos pais aí, eu não tive a oportunidade de falar nada ainda, com referência aos pais, né? Parabenizar os pais aí, principalmente os pais que levam os seus filhos, né? Que mantêm os seus filhos no caminho santo aqui, né? Com sabedoria. Porque os pais, eles são o norte, né? Da casa, né? Geralmente os filhos fazem o que o pai faz. A mãe, ela já ganha mais presente, né? Ela é mais apaziguadora, ela é que leva, que controla o lar ali, né? Tanto é que quando o filho quer uma coisa, o pai fala assim: o que sua mãe falou? A minha mãe falou não. E acabou o assunto. Então não prossegue, né? Quando a mãe fala não. Mas a mãe ganha mais presente porque ela é apaziguadora. O pai geralmente não ganha nada. Mas assim, os filhos, eles fazem o que os pais fazem, principalmente meus filhos. Meu filho aqui, ele formou para engenheiro e ele quase não trabalha de engenheiro. Quer trabalhar comigo aqui na pizza? Não, pai, eu gosto de trabalhar com você. O meu outro filho formou para advogado, o Diego, ele é o caçula, ele tem a pizzaria dele também, advoga de dia, mas a mulher dele trabalha na pizzaria, também vai lá às vezes. Então é assim, os filhos geralmente puxam que o pai é o guia, né? É o norte. Eu quero parabenizar aí os pais que têm essa empatia aí de trazer os filhos no caminho santo. Um abraço, um bom dia, Tony!
0: Um abraço para você, Donizete, bairro Santa Rita. 9:11, vamos dar uma passadinha lá na Ingelmig Acabamentos e abraçar o amigo Fernando, Matheus, Valdeir, Mauro e Alain. E também mandar um abraço ao gestor Abraão, que está hoje lá na loja. Um abraço aí, Abraão, a você e a toda a equipe. 9:12, Ingelmig Acabamentos. Bota Ingelmig na obra que a obra vai. 9:12, linha aberta para você falar com a gente. O evangélico deve celebrar o dia de finados. Bom dia, Cassiano.
3: Bom dia, alegria. Bom dia, Tony. Bom dia para os ouvintes da 104. É, culto aos mortos, né? Ou comemorar o dia de finados. Você fez uma introdução ontem e eu acompanhei. Eu quero dizer o seguinte, Tony, por que não devemos nem visitar os mortos? Vamos trazer aqui referências bíblicas. Hein? A Bíblia vai dizer em Eclesiastes 9:4, ora, para aquele que está entre os vivos, há esperança, porque melhor é um cão vivo do que um leão morto. Porque os vivos sabem que hão de morrer, mas os mortos não sabem nada, não sabem coisa nenhuma, nem tampouco terão eles aí um salário, mais salários, e já não podem fazer mais nada neste mundo, a não ser deixar lembrança. Então vamos lá, Tony. Vamos separar duas coisas aqui. Uma coisa é honrar a memória dos mortos. Eu tenho aqui a minha falecida esposa e eu sou grato a tudo que ela me fez neste mundo, tá? Eu sou grato pelos filhos, pela maneira com que ela conduziu lá, a memória, assim como Abraão fez com Sara, né? Quando ele foi sepultar com honras. Você já viu um soldado de guerra, como ele é sepultado com honras, aquele foguete aqui? Isso aí é permitido, tá, Tony? Agora, o que não é permitido é cultuar os mortos, esperar a resposta dos mortos. Todos os anos vai lá no cemitério, pinta aquilo, chora, põe flores. E olha só que contraste, se você for observar aí a hipocrisia. Porque quando estava vivo, tem alguns filhos que passam anos e anos sem vir visitar os pais, sem ao menos dar um telefonema. Recentemente nós vimos aí, o filho foi chegar na casa, você deu essa notícia, chegou lá, a mãe estava morta em casa, passaram o dia inteiro, foi o dia das mães, né? Eu me lembro dessa notícia. Então quando está vivo, não está nem aí, depois que morre, corre lá no cemitério, paga para pintar túmulo, é manutenção disso, daquilo, e oração, acende vela, a Bíblia condena. Uma das maiores ruínas de Saul foi muito desobediente, mas aquela consulta que ele fez a uma médium a respeito do espírito de Samuel, aquilo ali foi praticamente a gota d'água sobre Deus na vida dele. Deus não aprovou de jeito nenhum. E vamos trazer um exemplo mais recente, quando Lázaro e o rico morrem. E Deus vai dizer assim, o rico vai falar assim: ô Senhor, pai Abraão, deixa eu voltar lá para avisar os meus irmãos. Não, pede para Lázaro molhar apenas a ponta da minha boca. E aí Abraão vai dizer para eles assim: Deus, né, que não há comunicação entre mortos e vivos. Próprio Jesus contando essa parábola. Há um abismo muito grande. E outra coisa, se ele viesse aqui na terra, um defunto, falar com os vivos, se eles não acreditaram nem nos profetas, Jesus vai falar sobre isso. Eu tenho profeta lá que prega o dia inteiro. Quem não acredita em vivo vai acreditar em morto. E aí ele vai dizendo mais, ele vai falar assim, com aqueles que não o seguem, né? Ele vai falar assim: deixe que os mortos sepultem seus próprios mortos. Por que que ele vai dizer isso, Jesus? Ele estava pregando e as pessoas, os hipócritas, estavam usando os pais, o ente querido, como desculpa para não seguir na caminhada do evangelho. Não, eu tenho que sepultar meu pai primeiro, esperar meu pai morrer primeiro. Na verdade, era desculpa. Eles não queriam realmente seguir a Jesus. Então, não devemos, em hipótese alguma, venerar ou visitar ou dar muita atenção para mortos como se é feito. Isso é coisa de pagão, é coisa de ímpio, tá? Finados, fim de tudo. E a Bíblia vai falar em Eclesiastes ainda que depois que finda nessa terra já era. Eles não podem, não tem mais ligação aqui. Por que não fazem vida? Nós vamos ver aí que colocam no asilo, coloca cuidador, põe para não sei o que lá mais, deixa em casa sozinho, não diz um eu te amo enquanto está vivo, depois que morre, quer levar flores, quer fazer um monte de coisa. Isso tudo é abominável aos olhos do Senhor. Honrar, não, mas prestar culto. Tem gente que fica o dia inteiro lá, Tony. Isso é falta de entendimento, é ignorância. Quando a pessoa não conhece, Deus ainda perdoa. Mas quem conhece o evangelho não tem perdão por essas coisas, não, tá? Tony, sou mais 104, bom dia, alegria, tô aqui te escutando e breve eu quero te ver aí, tá? Se segura que vem novidade. Bom dia, alegria!
0: Um abraço, amigo, Deus abençoa! 9 horas e 17 minutos agora, 9:17.

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0: Muito bom dia para você que tá ligadinho, ligadinha com a gente aí, o nosso abraço, né, o nosso carinho, muito obrigado a você que tá no sítio, na chácara, na fazenda, no supermercado, na padaria, no restaurante. 9:23, 11 de agosto de 2026, e você tá com a gente na Rádio do Povo de Deus, daqui a pouco, 3 é demais, com a comunidade Nilópolis. Manhã de terça-feira, dia 11, aniversário da Giovânia Leocádio. Ontem foi aniversário do pastor Antônio Leocádio. Um abraço aí para quem sopra velhinhas hoje, né? Felicidades! O evangélico, ele deve celebrar o dia de finados? É a enquete do dia, você vai falando com a gente. Alô, bom dia!
3: Muito bom, rapaz, seu Jesus, né, que tá tudo jóia?
0: Tudo bem, Sebastião?
3: Gostaria de mandar um abraço para todos os ouvintes de Prata, né? Barros, Champruca, Belo Mineiro, região aqui, daqui do ano. Minha mãe morou em Tumiritim, um abraço para todos. E sobre a enquete, então, sobre os mostros, eu acho que sobre vela, né? Você de vela, postando, a pessoa morre, ele fica portando e só vê, se quer ficar famoso, você morre, você vê. Todo mundo posta. Mas eu acho que tem que cuidar quando tá vivo, né? E dar valor. Muita gente quer dar a melhor roupa, né? Depois que morre, né? Os filhos, principalmente. Melhor caixão, não adianta mais não. Você pode enterrar até enrolar num pano, né? Tem que fazer enquanto está vivo, né? Vamos cuidar enquanto está vivo, dá valor. Precisa de uma pessoa, está doente, precisa de uma ajuda, você vai lá, ajuda. É isso aí que Deus quer, né? Agora é mais, né, por vela e tudo, você começa, né, para vender, né? Mas o negócio é o respeito, né? O direito que põe também, né? Mas minha opinião é essa aí. A gente tem que dar valor enquanto está vivo, cuidar, né? Precisa de uma ajuda, você ajuda. Depois que morro, as pessoas estão morrendo, estão ficando famosas. Todo mundo posta. Ah, eu tô precisando de uma ajuda lá. Você não vê ninguém para ajudar. É isso aí que Deus quer. Ajudar na hora que precisa. E a pessoa tá vendo o que você tá fazendo. Morreu. Não vê nada mais não, né, Tom? Na minha opinião, né?
0: Tá certo.
3: É isso aí, Tom. Sou mais 104, tarde, povo de Deus.
0: Um abraço. Um abraço a todo o povo aí de Bom Jesus do Prata. Eu, Natália, Cleine, Márcia. Alô, Dona Maria, um abraço. Alô, amigos aí do supermercado Bom Jesus. Sempre ouvindo a gente. Deus abençoa. 9:25 agora. 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O evangélico deve celebrar o dia de finados? É a pergunta de hoje. 9:25, Lucas Henrique Ramos Coutinho, 19 anos, morreu após a motocicleta que conduzia bater na traseira de uma carreta estacionada na Avenida Cláudio Moura, trecho urbano da BR-458 em Ipatinga. O acidente foi na altura do bairro Novo Cruzeiro. Segundo a Polícia Militar, Lucas não tinha habilitação para conduzir a motocicleta. Com o impacto da batida, o jovem e a moto ficaram presos na parte traseira da carreta. Muito triste, né? Nosso pai, 9:26 agora. E aí, meu amigo e minha amiga, você que está no Brasil, você que está fora do Brasil, hein? Nós temos aí muita gente ouvindo a gente na Inglaterra, Japão, Canadá, México, nos Estados Unidos. Deus te abençoe aí, Deus te guarda, Deus te protege, tá bom? Onde você estiver. O Índice Nacional de Preços ao Consumidor Amplo, chamado IPCA, considerado a inflação oficial do país, subiu 0,07% em junho, segundo dados divulgados nesta terça-feira, dia 11, pelo Instituto Brasileiro de Geografia e Estatística, o IBGE. O resultado representa uma desaceleração em relação a junho, quando havia sido de 0,16%. No acumulado de 2026, a inflação está em 3,44%. Já nos últimos 12 meses, a alta é de 4,44%, abaixo dos 4,64% registrados até o mês de junho. 9:27 agora. 9:27. Nosso WhatsApp para você participar é o 33 99 610 104, 33 99 610 104. A Justiça do Rio de Janeiro determinou ontem, segunda-feira, que o ex-governador Antony Garotinho, do Republicanos, cumpra a sentença relacionada a uma condenação por improbidade administrativa. Na decisão, o juiz Ricardo Seifer, da 4ª Vara da Fazenda Pública da capital, impõe ainda a comunicação da suspensão dos direitos políticos ao Tribunal Superior Eleitoral e ao Tribunal Regional Eleitoral. Procurada, a defesa do ex-governador informou que contesta com veemência o teor do despacho. O texto assinado pelo advogado Admar Gonzaga reitera que Garotinho estaria em pleno gozo dos seus direitos políticos, circunstância esta que certamente será reconhecida quando da apreciação do registro de sua candidatura pela Justiça Eleitoral. 9h28, 3 é demais. Comunidade Nilópolis, três louvores pra você aí, ó.
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1: 104 FM, 3 é demais. Comunidade Nilópolis, não pare. Na casa de meu pai, eu quero é Deus. Muito bom dia, bom dia, bom dia para você que tá aí chegando, ligadinho, ligadinha com a gente. O evangélico deve celebrar no dia de finados. Qual é a sua opinião? Alô, bom dia!
2: Meu querido Tony de Oliveira, a paz do Senhor, quero dizer pro irmão que essa enquete que o irmão colocou é muito boa. Devemos estar dando reverência às pessoas quando tá vivo, né? Tá cuidando, tá zelando. Depois que morreu, não adianta fazer mais culto, não adianta ir lá, né, chorar no túmulo de quem já partiu. Devem ter reverenciando as pessoas quando tá vivo, entendeu? Tá visitando, tá zelando, tá cuidando. Essa é a minha opinião. Sou mais 104, arrado do povo de Deus.
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1: 9h43.
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3: 104, 24 horas no ar, 9h50. Alô, Edmilson Cardoso, meu amigo, bom dia! Bom dia, Neliton Alves, gripe de alto, Jequitibá, Lenício e Paulo, JK2, Dona Lia. Ô, Dona Lia, seu Manuel, lá no bairro Santa Rita, 9h50. Bom dia, Dona Onélia, no Jardim Alice, ô, missionária Neuza, um abraço. Alô, Marcos Henrique, um abração. Valdeir, no bairro Atalaia, um abraço, Valdeir. Ontem foi aniversário do pastor Antônio Leocádio, hoje é da Giovânia Leocádio, a filha dele. Gente, só para do velhinhas, parabéns, hein? Alô, pastor Charles Smith, bom dia. Bom, vamos botar no ar o Dose Dupla. Quem vem hoje no Dose Dupla? Fernanda Brum, 9h51, tá no ar o Dose Dupla.
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A gente ouviu no Dose Dupla Fernanda Brum, Meu Chamado, e Limpe o Palco e Apague as Luzes. Conferindo, 9 horas e 58 minutos agora.

0: 104.9, a Rádio do Povo de Deus, 9 horas e 59 minutos. É hora de entrevista ao vivo nesse 11 de agosto de 2026. Eu estou recebendo aqui da Água de Valadares o coordenador comercial Lívio Brandão. Ele está conosco aqui juntamente com a Ana Lúcia, que é da Assessoria de Comunicação. Nós vamos falar de um assunto importante. Afinal de contas, vamos trazer aqui muitas informações sobre a Águas de Valadares, entre eles esse layout da conta, essa mudança. Nós vamos falar desse assunto agora. 9h59, hora certa brasileira. Muito bem, coordenador comercial Lívio Brandão, obrigado pela sua presença. Muito obrigado também à colega Ana Lúcia, da Assessoria de Comunicação. Bom dia, meu amigo.
1: Bom dia, Tony. Bom dia, ouvintes.
0: Tudo bem com você?
1: Tudo ótimo.
0: Você é carioca, né, amigo?
1: Sou carioca, mas com família de Coroaci.
0: Coroaci, beleza. Já conheço muito aqui, já está se adaptando. Já tem o quê? Um ano aqui, não?
1: Não, tenho quase 6 meses.
0: Ah, quase 6 meses. Ah, então tá novo ainda. 10 horas em pontinho. Beleza, beleza. Já foi lá no Pico da Ibituruna, lá no alto, ou não?
1: Já fui, já só fui, não lá. Tive coragem de pular.
0: Tá certo. Ô, Lívio Brandão, vamos começar falando sobre Água de Valadares. Queria que você desse primeiramente um respaldo geral, como é que está o trabalho de vocês, agora a Água de Valadares, como é que está atualmente nesse período que nós estamos agora também, que é o inverno, mas chegando o verão, né?
1: Chegando o verão, uhum. Pois é. Nós estamos constantemente com as obras de melhoria das redes de abastecimento, redes uhum. de esgoto, estamos trabalhando já na previsão de alguns pontos com relação à falta d'água também, uhum. a gente está fazendo a parte de melhoria. E além disso, temos a parte comercial. Uhum. Estamos melhorando o nosso atendimento, estamos melhorando os meios de atendimento, seja por voz, pelo WhatsApp ou pelo atendimento presencial.
0: Sim.
1: E temos novidades com relação às contas.
0: Qual é essa novidade principal em relação às contas?
1: A Águas de Valadares, a partir de agosto, está emitindo o novo formato das contas. Uhum. Agora a gente vai receber uma nota fiscal de água de saneamento eletrônica, a NFAG. Isso muda um pouco o layout da conta. E por que a gente fez isso? Nós fizemos isso para atender a nova legislação e a reforma tributária. Mas no final das contas, o valor não muda, nada disso muda na conta. O que muda é onde estão as informações. E uhum. tem um ponto positivo, que ela traz mais transparência para o usuário.
0: Uhum. Esse sistema que a gente usava até agora, qual o sistema? Qual é diretamente essa mudança para o consumidor, para ele entender?
1: Para o consumidor, o que muda é a aparência.
0: Só a aparência?
1: Só a aparência. Uhum. E ele ganha um pouco mais de transparência. Agora, na conta, ela vem com 2 QR Codes. O primeiro, que vem na parte de cima, se você passar a câmera do celular, você vai ser direcionado para o site da Secretaria da Fazenda, onde você vai acessar a sua nota fiscal eletrônica. Então você pode guardar, você pode validar que a conta é verdadeira. E o segundo QR Code, que vem na parte de baixo da conta, ele é feito para o pagamento. Então ele direciona via Pix ou outro método de pagamento. Além disso, tem mais uma novidade que a gente fez para facilitar na organização das contas. Uhum. Hoje, na verdade, até o mês passado, a conta vinha com o valor do mês e se tivesse alguma conta em aberto, ela vinha no finalzinho o quanto que estava em aberto. Agora a gente emite duas. A gente emite sempre a conta do mês e caso tenha algum valor em aberto, que a pessoa tenha se esquecido de pagar, vem uma nova conta com o valor em aberto também, o total de débitos e o QR Code para pagamento.
0: Uhum. Então a pessoa, ela recebe agora a conta nova e aquela também que está vencida. Não precisa, vamos supor, quem perdeu, não precisa ir lá pegar a segunda via.
1: Não precisa pegar a segunda via. Ela já vai sair direto mês a mês, as contas antigas também. Então facilita um pouquinho. 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
0: Uhum, a pessoa liga gratuitamente e é atendida. Resolve o problema. Olha, esse período agora é um período, eu não sei se a gente pode chamar de muito crítico, às vezes as pessoas dizem, falta de água no bairro tal, e isso acontece com muita frequência, tem acontecido. Outra coisa, problema de, às vezes, vazamento e tal, tem acontecido com muita frequência? Eu não sei se está dentro da sua área para você falar, mas a gente pode falar um pouquinho sobre esse assunto.
1: Não é a minha área. Uhum. Eu estou aqui para falar mais sobre a parte comercial, mas uma impressão que nós temos, como Águas Valadares como tudo, é que os vazamentos eles continuam acontecendo, porém, estamos trabalhando para que eles deixem de acontecer. Uhum. Além de tratar o problema no local, quando aparece um vazamento, nós estamos trocando algumas redes, trechos de redes, colocando redes mais novas, que isso impede que os vazamentos aconteçam. Então, nós estamos tratando, de certa maneira, preventivamente, colocando novas redes e tratando o problema que está atual, onde tem vazamento, seja de esgoto ou seja de água.
0: Uhum. Isso é um problema que acontece, infelizmente, em todas as cidades pelo Brasil afora, não é só aqui, né? Esse sistema de encanamento, aqui nós temos um sistema de encanamento provavelmente antigo, né?
1: Sim, muito antigo. Aqui é o primeiro SAI do Brasil, ou um dos primeiros, né?
0: Uhum.
1: E o vazamento ocorre muito por conta disso. É uma rede muito antiga. E assim como qualquer equipamento mecânico ou qualquer tubulação, quanto mais antiga, mais problema ela dá. Mas a Águas de Valadares está trabalhando justamente para evitar esse tipo de problema, fazendo novas redes, novas obras, mudando o abastecimento, inaugurando reservatórios.
0: Sim.
1: Então nós estamos trabalhando para um futuro melhor.
0: Nós sabemos que Valadares é uma região muito quente, uma terra muito quente. Quer dizer, quando a gente chega aí o verão, nesse período, às vezes de novembro, dezembro, janeiro, fevereiro, às vezes é natural que a gente tenha... as pessoas gastem mais água. Isso é normal no verão em todo lugar, não é, meu amigo?
1: Sim, é normal. Tem que ter muita atenção com o consumo de água.
0: Sim.
1: E principalmente com vazamento interno.
0: Uhum.
1: O que a gente repara é que a gente recebe muitas reclamações de contas altas. E quando a gente vai ver, pode ser um vazamento interno imperceptível. Uhum. Geralmente esses vazamentos estão na própria privada, que ela vai soltando água devagarinho o dia inteiro.
0: Ah.
1: Às vezes eles estão na caixa d'água, que vai saindo pelo ladrão quando enche. Ou então, quando é cisterna, pode ter um vazamento que vai direto para a terra.
0: Uhum.
1: E isso daí faz a conta aumentar. Mas o que a gente recomenda é que sempre que tenha um estouro de consumo, é que seja feito, solicite uma vistoria de alto consumo para um bombeiro hidráulico emitir um relatório, que aí a gente consegue fazer a negociação da conta.
0: Porque às vezes a pessoa paga naturalmente, eu pago R$100 todo mês, agora esse mês veio aí 200, 250. Então a primeira coisa que a pessoa tem que fazer é isso aí que você falou.
1: Exatamente, verificar vazamentos internos.
0: Uhum.
1: Depois disso, se não tiver encontrado nenhum tipo de vazamento, ela pode comparecer à nossa loja de atendimento ou ligar para o nosso 0800 para explicar a situação e a gente também faz vistorias.
0: Muito bem. Bom, vamos só dar mais uma frisada, então, nesse layout da conta, essa mudança. Eu queria que você explicasse um pouquinho mais para ficar bem frisado para o ouvinte entender. Para a gente, para o consumidor, essa mudança é uma mudança apenas ali na conta, visual, né?
1: Exatamente. Para o consumidor é uma mudança apenas visual, onde as informações... A gente vai ter um pouco mais de informação na conta, como, por exemplo, o QR Code que faz a validação da nota fiscal, que é o primeiro que aparece. Falando assim a nível Brasil, isso foi feito para atender a nova legislação da reforma tributária. Então isso vai acontecer no Brasil todo, com várias empresas, não só de saneamento.
0: Ah, sim.
1: E a previsão é que tudo seja transformado para esse novo modelo até 2033.
0: Então nós ainda temos um prazo longo ainda.
1: Falando dos outros serviços.
0: Falando
1: o saneamento para Águas de Valadares muda agora em agosto. Então, todo mundo vai receber sua primeira conta no novo formato agora em agosto.
0: Essa nova conta que vem agora, então, desse mês de agosto, ela já vem com esse novo formato.
1: Já vem com o novo formato. O pessoal pode até achar estranho que ela é um pouco mais comprida, mas as informações são as mesmas, os valores são os mesmos, não tem alteração de tarifa, não tem alteração de impostos, é tudo a mesma coisa.
0: Tá certo. Dentro desse assunto, você gostaria de acrescentar alguma coisa mais, falar algo mais sobre esse assunto aí?
1: Eu acho que a mensagem principal é tranquilizar os nossos clientes.
0: Uhum.
1: Tem gente que não está sabendo ainda e quando recebe, assusta. acha que é uma conta diferente, que não pode ser um golpe, mas não é. Inclusive, tem os dois QR Codes para validação na Secretaria de Fazenda, na Cefaz, onde você vai conseguir ver a nota fiscal eletrônica.
0: Agora, essa questão de golpe que você falou, assim, é uma coisa que a gente fica com o pé atrás. Agora, dentro da água de Valadares, já aconteceu algum problema desse de golpe? Não.
1: Não, nunca tivemos, mas todo mundo fica com um pouco de medo, né?
0: Porque hoje em dia, né?
1: Exatamente, a insegurança que dá, mas a gente tá tendo essa conversa justamente para tranquilizar o nosso cliente. Que a conta é verdadeira, a conta é original e tem meios dele validar a própria conta caso queira.
0: Que maravilha! Muito obrigado ao coordenador comercial Lívio Brandão da Água de Valadares. Falamos sobre esse assunto importante, essa mudança aí do layout da conta de água. Amigo, um abraço, obrigado, viu?
1: Um abraço.
0: Muito bom dia. Beleza, eu quero agradecer também a nossa colega Ana Lúcia da Assessoria de Comunicação. Gente, agora 10 horas e 10 minutos.
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1: Bom dia para você, 10h25.
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2: 10h31, bom dia, bom dia, bom dia. Eita, pra você que tá aí com a gente no Bom Dia Alegria, bom dia Maria Aparecida de Patinga, oi Cláudia Barbosa de Cachoeiro de Itapemirim. 10h31, a enquete do dia tá aí, em nome da Angel Mig. 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
2: 10h32. O evangélico deve celebrar o dia de finados? Qual é a sua opinião, hein? 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Chuta pro gol com a Angel Mig. 10h33, Geraldo, bom dia.
4: Ô, Tony, quer mandar meu bom dia especial pra minha esposa Dalqui, pra meu filho, pra você, sua equipe, hein?
2: Eita!
4: Para o pastor Roberto de Belândia, sou Joel, do Jardim Pérola. Para o Zé Batista Pouso Alegre, para o meu amigo JW, não pode esquecer dele de jeito nenhum, né?
2: Pode não, Tony? Né?
4: E mandou um bom dia especial para todos que ouvem 104.
2: Eita.
4: E quer desejar para todos nós uma terça-feira abençoada.
2: Um abraço.
4: E eu tô mais 104 rádio, pode definir na paz, Tony.
2: Beleza. Mariana Aparecida de Cachoeiro do Itapemirim, bom dia, Tony de Oliveira. Sou evangélica, respeito, mas não celebro o dia de finados. Matilde Gregório, oi Matilde, bairro Matinha, Manhuaçu, alô, bairro Matinha. Tony de Oliveira, sou evangélica há 25 anos e sempre nesse dia tenho sim um respeito de coração para aqueles que partiram, mas é só saudade. 10h35. Para você que tá aí ligadinho comigo na chácara, no sítio, e aí, como é que tá as coisas com você aí? Tudo bem? Tudo certinho? Tudo maravilha? Ah, tá beleza, beleza, né? Quem participa comigo aqui também é a Giane Barbosa. Ô, Giane, um abraço, viu? Um alô especial para você, para toda a família. Quero abraçar vocês aí e agradecer pelo carinho, né? Uma outra mensagem que tá chegando aqui. Bom dia, meu amigo Tony de Oliveira. Nananana. Sou a Dilma Soares. Dilma Soares, de onde? Ibatiba. Alô, povão aí do Espírito Santo. Alô, Ibatiba. Um abraço, bom dia. Alô, pastor Elias de Jesus, bom dia.
5: Meu amigo Tony, Deus te abençoe, paz, bom dia. É, irmão Geraldo, esqueceu de mim, né, irmão Tony?
2: Dessa vez ele esqueceu, hein?
5: Irmão Geraldo.
2: Eita.
5: Falou de todo mundo e esqueceu de mim.
2: Aí você vai fazendo, mandar um outro áudio aqui, aí você vai obrigar, ele vai dizer, não, mas eu não podia ter esquecido o pastor Elias de jeito nenhum. Deixa eu mandar um abraço aqui também para Matilde de Cabo Frio, no Rio de Janeiro. Matilde, como é que tá as coisas aí com você, hein? Tudo beleza? Tudo certinho? Maravilha? Então tá bom. 10h35, participa aí no 33-999-61-0104. O evangélico deve celebrar o dia de finados, hein? Enquete de hoje. Vamos lá pro melhor de três. Três cantores chegando aí, hein? Gerson Rufino, Elaine de Jesus e Igreja Batista Celebração. Bota no ar aí, João Vitor.
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0: Melhor de três, Igreja Batista, celebração, Maria, tu sabias? Silene de Jesus, quem chora pra Deus, vai dar tudo certo, Gerson Rufino. 10h46. E aí, hein, meu amigo, minha amiga, manhã maravilhosa, aniversário hoje, 11/8, é seu aniversário? Ah, feliz aniversário! 10h47, soprando velhinhas hoje, Deus te guarde, te ampare e te proteja. Muito bem. 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O evangélico deve celebrar o dia de finados. Oi, Esté, bom dia, querida.
1: Meu amigo Tony, rapaz, bom no dia. Senhor, meu Amém. Amigo. Deus te abençoa a todos os ouvintes que estão ouvindo este programa. Ô, Tony, sou evangélica, graças a Deus, e outra, não disfarço de ninguém, sabe? Jamais, mas não celebro. Sabe? Tem só lembranças, muita lembrança, né? Uhum. Mas não celebro. Sei, né? Não celebro. Certo assim? Valeu. Certo. Deus abençoe a todos. Sou irmã da Ruth e a Esther. E a da Isabel, da Belinha. Deus te abençoe, Tony.
0: Amém. Tamo junto. Quem é Maíra Aparecida? Alô, bom dia.
2: Paz do Senhor, Amém. Irmão Tony. É, eu sou a Aparecida, mãe da Yasmin.
0: Sim.
2: Minha filha hoje está fazendo 21 anos, ela é especial, aleluia. Eu quero pedir vocês aí que ore por ela, me ajudem em oração aí. Minha filha, ela é especial. Ela Amém. Não fala, não ouve, Opa. Mas é especial. Glória a Deus. Eu quero pedir vocês aí que ore por ela. Em nome de Jesus, me ajuda em oração.
0: Claro,
2: e
0: minha
2: eu
0: amiga.
2: Sou mais a 104, a Rádio do Povo de Deus.
0: Da Aparecida, um abraço para você e para sua filha. E Deus guarde, abençoa, proteja, derrame todas as bênçãos do céu. Tá bem, querida? Que o Senhor Jesus esteja aí guardando, protegendo, abençoando a sua casa e sua família. Deus esteja com vocês. 10h49.
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0: 10h49.
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0: 104 FM, a Rádio do Povo de Deus, 10 horas e 52 minutos. Bom dia, bom dia, bom dia. Você que está me ouvindo longe, você que está no Brasil, fora do Brasil. Tony, estou te ouvindo aqui no Canadá. Mauricéia, Klein, ô Mauricéia, como é que tá as coisas aí, minha amiga? Lá em Washington, nos Estados Unidos, ouvindo a gente, o Bruno Pereira, Bruno Lorival, ô Lorival, tá lá na América ouvindo a gente também, né? Um abraço, que o Senhor Jesus guarde, abençoa, proteja todos vocês. Alô Anderson Rusti, um abraço. Deixa eu cumprimentar aqui também o Amarildo Ferreira. Amarildo, um abraço, viu? Tá aí na América. Deus proteja todos vocês aí, Deus cuide de todos aí. Abre a linha para mim, 10h53, o evangélico deve celebrar o dia de finados. Linha aberta para você participar e para você falar com a gente.
17: Bom dia, Tony. Bom dia. Sou Silvana aqui do Jardim JK. Sobre a enquete, esse dia, Tony, nós assim lembramos com muito carinho, né, dos nossos entes queridos e fica aquela saudadezinha no coração. Mas nós da IPB Aprisco, nós fazemos um trabalho maravilhoso lá no cemitério Santa Rita, onde nós levamos água gelada, colocamos nossos estandes lá, levamos uma água geladinha para aquelas pessoas, levamos oração, pedidos de oração e também aferição de pressão, de glicose, Tony. E as pessoas, assim, amam o nosso trabalho lá, graças a Deus. E a gente vê a necessidade que tem, porque tem pessoas que chegam ali, Tony, meu Deus, você vai perguntar, já tem tempo que a pessoa morreu, mas a pessoa está sofrendo tanto ainda. É muito difícil, mas Deus vai confortando o coração, a gente vai conversando, orando. Muitas das vezes as pessoas aceitam que a gente vai nas casas delas, entendeu? Então, assim, Tony, é um trabalho maravilhoso de ir lá e dar um apoio àqueles irmãos, entendeu? A joia, obrigado, bom dia. Eu sou Mais 104, a Rádio do Povo de Deus.
0: Muito obrigado, Silvana Soares Cardoso, pela sua participação. Deus te abençoa. Faltam 6 minutos para as 11 da manhã. Nós estamos com a enquete hoje perguntando, em nome da Engelmig Acabamentos, o evangélico deve celebrar o dia de finados. Qual é a sua opinião, hein? Você pode participar com a gente. 33 99961 0104, bairro Santa Terezinha, Washington, bom dia. Rosemary Loubach, lá em Laranja da Terra. Ô Rosemary, como é que tá? Alô Cássio Braunas, como é que você tá aí, Cássio? Senhor Jesus te guarde, te ampare, te proteja, você, toda a sua família aí, tá bem? Hoje é aniversário também da Josiane Loubach. Josiane, um abraço, querida. Feliz aniversário. Ei, Tony, sou a Nirci Ramos, moro em Goitacazes, estou te ouvindo. Maria de Fátima, do bairro Santa Rita, Belo Horizonte, Letícia Viana. Oi, Tony, bom dia, sou evangélica. E a gente tem um carinho muito especial e um amor muito grande, porque a gente lembra, nesse dia de finados especialmente, porque se fala muito dos mortos, a gente lembra então de quem já foi, mas nós não celebramos. 10h56, Luciana Assis de Ipatinga. Oi, Luciana, um abraço. Obrigado pelo carinho, querida. Bom, vamos lá fazer o de quem é essa voz agora, Tayane. Quem vem cantar aí? Me mostra aí, deixa eu ver. E eu acho que o pessoal não vai saber. Hã? Eu acho que não vai saber não, hein? Quem é? Hã? Hã? Bom, não sei, acho que não vai saber. Vamos lá, 4 para as 11. E aí, Brasil, de quem é essa voz, hein?
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0: De quem é essa voz, hein?
1: De quem é essa voz?
0: Eita, será que alguém sabe de quem é essa voz, hein? De quem é essa voz? Bom dia, motorista, bom dia, médico, dentista, carpinteiro, pedreiro, dona de casa, lavadeira, costureira. Um minuto para as 11. Alô, pastor Elias Jesus, bom dia. Como é que tá o amigo aí? Recuperando? Tudo certinho? Tudo tranquilo? Um minutinho para as 11 horas da manhã. De quem é essa voz? Se ninguém manifestar, daqui a pouco eu vou falar de quem é. Um minuto para as 11. Abre a enquete de novo aí. O evangélico deve celebrar o dia de finados? O que você acha, hein? O evangélico, ele deve celebrar o dia de finados? Qual é a sua opinião? Marcos Henrique, um abraço, meu amigo.
2: Fala, Tony. Bom dia, paz e Deus, meu querido.
0: Bom
2: como
0: dia.
2: É que tá as coisas? Como é que tá o pessoal da rádio? Tudo bem, graças a Deus? Tony, enquete boa, falando sobre, né, o evangélico, ele comemora o dia de finados, né? Ô, Tony, não tem nenhum respaldo bíblico que nos autoriza ou que nos, né, que nos direciona para essa prática, né, Tony? Nós vamos ver lá o escritor dos Hebreus dizendo, lá, relatando, né, lá no capítulo 9, 5, 7, que ao homem é destinado, é dado a morrer uma única só vez, vindo depois disso o juízo, né? Então, Tony, o cristão, na minha opinião, né, segundo a Bíblia também, não deve comemorar, porque essa prática é inútil, por causa que nós acreditamos, né, eu particularmente sigo a Bíblia, né, que é a palavra de Deus, acredito que, né, o destino do crente é seguir, o destino do crente é definido em vida, né, Tony? Entendeu? Então, depois disso, né, aí o homem vai ter o juízo, né? Aqueles que, né, morreram sem Cristo, né, vai ter o juízo final, e aqueles que morreram com Cristo, tá lá no seio de Abraão, entendeu? Aguardando o Cristo voltar e eles ressuscitar primeiro, né? E depois, os que estão vivos ressuscitar depois e entrar ali para o céu junto com Cristo, né? Então, levar velas, né? Acender vela em cima de um túmulo, né? É uma prática errada, por causa que, né, eles acreditam que ali vai estar, né, iluminando o caminho do morto, ou então orar para o morto. Eu vi um dia um debate do pastor Eliseu, mais um católico, né? Ele falando sobre isso aí, que os mortos intercedem por nós, o morto não intercede por nós. Nós vamos ver o episódio ali falando sobre, se não me engano, a parábola de Jesus, né? Sobre o rico e o Lázaro, né? Que o rico pediu para poder, estava ali no Hades ali, pediu para poder o Abraão molhar a pontinha do dedo dele, a pontinha da língua, melhor dizendo, né? Aí ele falou que não, que havia um abismo entre eles ali e ele não poderia fazer aquilo, né? Aí ele falou assim, então deixa eu voltar lá e avisar meus parentes, porque eles não vêm para cá. Ele falou assim, não tem jeito de avisar, né? Porque, né, eles vão ter o seu próprio destino, né? Resumindo em minhas palavras, né? Não tem como você sair daqui. Os vivos não podem, os mortos não podem acessar o mundo dos vivos, né? Assim como os vivos não devem acessar e não podem acessar o mundo dos mortos, entendeu? Que ali é o Hades, né? E o seio de Abraão, né? Algumas teorias, né, bíblicas. Algumas fontes teológicas vai dizer que quando Cristo morreu, ele levou, né, o seio de Abraão, né? Por isso que hoje as pessoas que estão em tormento, né, ou Hades, né, não conseguem ver mais as pessoas que estão lá que estão no seio de Abraão, né? Então eu, Tony, não acredito, né, nessa forma de culto, né? Culto aos mortos, né? Segundo aí, eu sigo a Bíblia. Então, segundo a Bíblia, não me autoriza a fazer isso, né? A Bíblia não me autoriza eu participar, né? Eu ir lá, acender vela, cultuar, porque para nós é inútil essa prática, né? Porque nós não acreditamos no purgatório, né? nós não professamos fé no purgatório, porque não adianta, essa pessoa morreu, acabou, não tem mais ela como ela definir, vai para um lugar do purgatório e depois tem uma chance de depois entrar no céu. Não tem mais essa chance, né? Se morreu e não teve uma vida com Cristo, se morreu sem salvação, infelizmente é tormento, é inferno, né? Muitos vão dizer que é demagogia isso, né? Que ai, que o todo crente, que é tudo do crente, tudo do evangelho, quer falar que vai pro inferno. E a Bíblia nos autoriza a falar isso. A Bíblia nos autoriza a falar isso, né? Nós temos que produzir frutos dignos de arrependimento. Então, e nós temos que procurar santidade, né? Se nós queremos ver a Deus, seguir a paz com todas as santidades, sem a qual ninguém verá o Senhor. Então, se nós queremos ver o Senhor, nós temos que fugir dessas práticas, né? Temos que fugir. Isso aí uma cultura levantada ali, melhor dizendo, né? Lá pelo Papa, há muitos anos atrás, entendeu? Para esse culto aos mortos. Né? Isso aí vem acabando com os católicos, né? Que a pessoa fica presa aquela. Agora é o seguinte, eu posso ir lá limpar o túmulo, né, do meu ente querido, posso lá, né, tipo, lembrar, né, ir lá, tipo assim, lá chorar, tal, né, pode visitar, mas não cultuar, não acender vela, reverenciar, né, aquilo ali, porque ali, venerar aquilo ali, porque aquilo ali você tá sendo, né, sendo escravo daquilo ali, né. E você vai estar sendo cultuando aquilo lá. Então Deus nos permite fazer isso. Entendeu? Então, Tony, essa é a minha opinião. Entendeu? Né? Por mais que a minha opinião seja, eu não gosto nem de ir em velório. Particularmente, eu não gosto nem de velório. Quanto mais ir no túmulo, né? Eu prefiro em vida, né? E depois que morreu, em nome do Senhor Jesus, quero encontrar com ele lá no céu, que vai ser mil vezes melhor do que aqui. Então, essa é a minha opinião. 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
0: Beleza, amigo. Muito obrigado. 11 horas e 6 minutos. A nossa enquete está aí perguntando para você. O evangélico deve celebrar o dia de finados. Alô, alô, bom dia.
3: Olá, Pai do Senhor. Aqui é o Zana, aqui do Beija-Flor. Então, eu acho um desrespeito caso alguém comemore algo nesse dia, né? Porque sempre tem um ente querido que já se foi, né? E nesse dia, tanto como em outros, a pessoa fica triste, né? Fica lembrando aquela cena, lembrando aquela pessoa, né? Aí é um dia que fica, os pensamentos ficam muito voltados para, no caso, os mortos, né, que já se foram, né, então, para ficar comemorando, eu não acho certo, né, mas, onde tiver um ou dois reunidos, ali se faz presente o Senhor, né, só que cultuar, fazer um culto em louvor a mortos, em louvor em adoração a mortos, não é certo, porque o juízo final vai ter, né? Vai ter o juízo final, que os que estão mortos vão reviver, né? Então, se morreu, no caso, foi para onde foi merecido, né? Aí, né? Aí só Jesus na causa, né?
0: Um abraço, amiga. Muito obrigado pela sua opinião. 11 horas e 8 minutos. 104.9, a Rádio do Povo de Deus. Bom dia, bom dia. Alô, alô.
4: Alô, Tony, bom dia.
0: Bom paz. Dia.
4: Eu sou o pastor Ricardo, 21º dia do Evangelho Quadrangular, aqui no Santa Helena. Quero dar uma opinião sobre a enquete. Se devemos, nós cristãos, devemos comemorar o dia de finado. Na minha opinião, e baseado na Bíblia, a gente não pode comemorar esse dia, não. Essa é a minha opinião. Eu acho que talvez muitos não vão concordar. É, o irmão já até falou aí, mas que minha Bíblia aqui está aberta em Lucas 16, a partir do verso 27, que fala: E disse ele, rogo-te, pois, ao Pai, que te mandes à casa de meu pai, pois tenho 5 irmãos, para que lhe dê testemunho, a fim de que não venha também para esse lugar de tormento. Disse-lhe Abraão: Tem Moisés os profetas, ouçam-nos. E disse ele: Não, pai Abraão, mas se algum dos mortos fosse ter com eles, arrepender-se-iam. Porém, Abraão lhe disse: Se não houve Moisés e os profetas, tampouco acreditarão, ainda que algum dos mortos ressuscite. Essa passagem para da parábola do rico e Lázaro. Então, temos que visitar as pessoas, Tony, quando estão vivos, quando estão doentes no hospital, na cadeia, quando estão passando por um momento difícil. Porque se morreu, acabou. Se morreu, não tem jeito mais. Então, nós cristãos não podemos comemorar. Não tem jeito mais. Eu tenho que fazer para a pessoa enquanto está vivo. Porque depois não tem recurso mais. Não vai ter jeito mais. Porque enquanto está vivo, eu tenho que ir lá orar. Depois que a pessoa falecer, sim, eu tenho que orar para a família, para Deus confortar aqueles que talvez não conheçam a palavra. Confortar aqueles que não conhecem a palavra. Essa é a minha opinião. Porque a família que fica vai precisar, sabe, desse conforto, porque talvez muitos ali não conheçam a palavra e vão sentir muita perda daquele ente querido. Mas quem morreu, não. Que a própria palavra diz que não tem jeito mais. E eu quero aproveitar essa oportunidade mais uma vez, tá lembrando você que está no alcance da nossa voz, dessa rádio abençoada. Nessa próxima quinta-feira, dia 13 de agosto, missionário Jumar Brandão, homem muito usado por Deus, vai estar lá na nossa igreja, 21ª Igreja Evangélica Quadrangular, no bairro Santa Helena, nessa próxima quinta-feira, 19h30. Se eu fosse você, não perdia, vai ser tremendo, vai ser céu na terra. Você que está, alguém precisa de cura, sua família, libertação, sabe? Sua família está com falta de amor, falta de união, esteja lá com a gente, vai ser tremendo. Deus te abençoe. 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
0: Um abraço, pastor Zé Ricardo. Deus abençoa. 11h12 agora. Bom dia, bom dia, bom dia. Você pode participar comigo. 33 99 61 0104. Amiga Paula, bom dia, bom dia. Sobre a enquete, ela diz o seguinte: eu penso assim, imagina você ir visitar uma pessoa e ela não está em casa. Mesma coisa é ir no cemitério, segundo ela, no dia de finados. Um abraço aí para você, minha querida, muito obrigado. 11h12. 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Ô Luzia, um abraço, querida, bom dia.
5: Bom dia, Tony. A Luzia, sobre a enquete, eu acho, na minha opinião, que não devemos comemorar, né, Dia dos Mortos, fazer alguma celebração para mortos, né? Porque, na realidade, nós temos que pregar o evangelho para aqueles que estão vivos, né? Temos que comemorar alguma coisa com aqueles que estão vivos. Mas é inevitável que venha a lembrança, né, dos nossos entes queridos, porque isso sempre nós iremos lembrar enquanto existirmos aqui nessa terra, né? Não tem como esquecer totalmente. Agora, nós não podemos estar comemorando, mas ter lembranças. Nós sempre iremos ter, porque foram pessoas importantes que passaram em nossas vidas, principalmente pai, mãe, né? Pessoa que nos gerou, que deixou um legado, né, para todos nós. para quem é filho. Então, eu acredito que ninguém esquece, mas não devemos comemorar. Mas eu quero dizer o seguinte, que aqueles que morreram com Cristo, nós lembramos com alegria, né? Com celebração, assim, com alegria, no sentido de que sabemos que eles foram, partiram, mas partiram com Cristo, né? Agora, infelizmente, alguns que partem, que fica aquela dúvida, não fizeram uma confissão de fé, igual a palavra de Deus fala, né? Aí a gente fica meio que preocupado, às vezes até lembramos, mas com aquele receio, né, ressentimento, mas cabe ao Senhor julgar a cada um, né, saber o destino de cada um, porque quem somos nós para julgar, né? Então, é a própria palavra que julga, que fala a respeito dessas coisas. Mas eu acredito que a gente lembra sim, até porque a gente não tem a amnésia, né, para que não venha lembrar alguma coisa do passado, não podemos estar comemorando.
0: Muito
5: essa
0: bem.
5: Essa é a minha opinião. 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
0: Obrigado, muito Luzia. Obrigado. Deus abençoe, viu? 11h15, hora brasileira, brasileiro. O evangélico deve celebrar o dia de finados? É o que nós estamos perguntando na enquete de hoje. Você participa, Tayane, eu já falei o de quem é essa voz. Ah, ainda não, não, não, não, não.
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0: Bom, ninguém tentou acertar, eu vou falar agora quem tá cantando. Eita, eita, eita, eita, hein, ó. De quem é essa voz hoje? Ninguém, ninguém, ninguém, né? Falaram aqui, mas não é, né?
6: Nessa casa, tem homem de Deus aqui.
0: Muito bem, o nome do louvor é Aqui Tem Fogo. Quem tá cantando é o Joel Lima. No De Quem É Essa Voz, Joel Lima, Aqui Tem Fogo. 11h16. Bom dia, caminhoneiro, médico, dentista, advogado, dona de casa, meieiro, sitiante, fazendeiro, proprietário rural, ogari, pedreiro, carpinteiro, borracheiro, como é que tá você, meu amigo? Vambora, vambora. Hoje não é feriado, não, 11 de agosto. Hoje é dia do aniversário da Giovana Leocádio. Parabéns, Giovânia. 11h16 agora. E a todos os aniversariantes de hoje, né? Deus guarde, ampare e proteja.
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0: Cristina Mel cantando para Neide Aparecida de Teresópolis, no Rio de Janeiro.

0: Cristina Mel, nossa querida amiga Cristina Mel, há um anjo nesse lugar. 11:20.
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0: Bom dia.
1: Alegria.
0: Eita, pra você que tá aí ligado. Tony, tô na América, tô no Japão, tô em Cuiabá, Mato Grosso. Falar em Mato Grosso, deixa eu mandar um abraço aqui pra Denise de Souza. Ela diz: Tony, tô aqui no Mato Grosso te ouvindo. Mauricéia Alves tá aqui no centro, bairro Vila Isa, Denise. Cleide, alô, alô, alô, ô dona Ruth, como é que tá a senhora aí, tudo bem? Sou Ismael, um abraço, todo o povo aí no bairro São Paulo, né, obrigado pelo carinho. Tony, tô te ouvindo aqui em Laranja da Terra, sou a Silvana de Souza, obrigado Silvana. 11:21 agora, mandar um abraço aí pro José Batista Filho, lá de Pouso Alegre. Ô, José Batista Filho, alô, alô, alô, Pouso Alegre. 11:21, o evangélico deve celebrar o dia de finados. Abre a linha pra gente aí. Alô, bom dia.
2: Hoje é dia do aniversário da Giovana.
3: Bom dia, Tony. Tudo bem?
0: Tudo
3: Todo
0: bem.
3: Todo dia eu gosto de te acompanhar. Hoje eu saí quieto, ó.
0: Ô,
3: caiu pra nós.
0: Tudo bem, Vera Lúcia?
3: Né? As pessoas, né? Porque eu também, eu acho errado. Você, a gente ir lá rezar para morto, né? Porque o que a gente tem que fazer para o morto quando ele está vivo, né? Depois que ele morreu, acabou, é ele Deus, né? E o dia do juízo final, né? Para a gente se encontrar, porque aí a gente vai se encontrar, né? Mas eu não acho certo não ficar acendendo vela, que né, a luz já é Jesus, né? Nós não precisamos de outra vela, né? Nós não precisamos de luz e vela, né? De cera. Nós precisamos do Senhor que está vivo, né? Que deu sangue por nós. Mas eu não concordo também, não. Bom, você pode ir lá na porta, né? Você pode distribuir, né? Algum confeito, alguma coisa assim, para a pessoa ir na Bíblia e ver que Deus não está nesse negócio, né? A gente tem que fazer para a pessoa enquanto está vivo, né? Que precisar e tudo. Depois, igual assim, se morreu uma pessoa que eu sinto assim que, né, que não está agarrado, eu não vou lá chorar no corpo dele lá, não, porque para começar eu sei que ele não está ali mais. E nem só a carne mesmo. E a carne que vai comer a terra. E quem tem que dar conta dele no juízo final é a terra, né? Porque, infelizmente, muitas pessoas, né, que não conhecem a verdade, né? Que sabe que só a verdade nos liberta, né? Eu oro todos os dias, de manhã, à noite, pedindo ao Senhor. Não sou de quatro paredes, porque eu gosto de falar de Deus. É aonde que eu vou, é no médico, eu ponho de ônibus. Eu gosto mais de falar do papai. É só ele, né? É o único salvador, Jesus Cristo, né? Um abraço, Tony. Fica com Deus. Deus abençoe. Mas foi muito bom, tá muito bom. É bom que você abra os olhos da gente. Essa enquete é muito boa, né? Abre o olho da gente para o que Deus está falando, né? Já deixou escrito, né? Fica com Deus. Deus abençoe.
0: Amém. Deus te abençoa também. Muito obrigado. Essa é a Vera Lúcia. Ô, Vera Lúcia, um abraço. Muito obrigado aí pela sua opinião, tá bem? Gente querida, a hora certinha. Agora são 11:24 agora. Bom dia, bom dia, bom dia. Bom dia para o José Estevão, ele está em Apucarana, no Paraná. Ô Zé, como é que tá as coisas aí? Diz que está muito quente lá, né? 11:24, aqui no centro, na Caio Martins, o Dirley Barbosa. Dirley, como é que tá você aí? Tudo beleza? A nossa enquete está no ar aí. O evangélico deve celebrar um dia de finados? 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

0: 104 FM, Gerson Rufino Barrabás, Disco Prense no Arraial dos Santos e Cícero Oliveira. Nada é meu, tudo é de Deus.
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0: Bom dia, alegria. Bom dia para você que tá ligado, ligada comigo. Um abraço, um carinho, né? Muito obrigado aí pela sua audiência, pela sua sintonia. Eita, que coisa boa, né? Caminhoneiro, dono de casa, motorista, e aí, dentista, professor, advogado, como é que tá as coisas aí? Tudo jóia, tudo beleza? 11:37, o Atlético Mineiro anunciou ali a venda do atacante Lucas Loubach, de 20 anos, para o Al Nassr Futebol Clube dos Emirados Árabes Unidos. Loubach é atleta da equipe sub-20 do Galo. Pela negociação, o alvinegro vai receber uma compensação financeira cujos valores não foram revelados. Além disso, o clube mineiro vai seguir dono de 30% dos direitos econômicos do atacante. São 11:38 agora, 11:38. Meu amigo João Vitor Rolando, deixa eu falar do seu time aqui agora, o Cruzeiro, como é que tá a expectativa, hein? Cruzeiro se prepara para encarar o Flamengo, oitavas de final, Libertadores, o time mineiro regularizou os três reforços recém-chegados, Lúcio Rodrigues, Wesley e João Costa. Dois já estrearam com a camisa celeste no jogo contra o Mirassol pelo Brasileirão e falam, que estão aí em condições de ir para esse confronto. É, rapaz, e o Flamengão vem aí, hein? Você acha que passa fácil pelo Flamengo? Pois é, o João Costa, ele ficou perto de estrear com assistência em um lance com o próprio Wesley, né? Ele também está regularizado para atuar contra o Flamengo e quer fazer a sua estreia aí na Libertadores da América. João saiu do Brasil enquanto estava na base, passou por Palmeiras, Corinthians, antes de chegar na Roma. O atacante ainda não teve a experiência de atuar nas grandes competições nacionais e continentais por uma equipe brasileira. O Arthur Jorge, os reforços ainda, para eles, esses reforços estão ali um passo atrás em termos físicos. Entretanto, ele acredita que todos possam contribuir. E aí vem Flamengo pela frente, hein? E o Cruzeiro, tá preparado? Como é que é, hein? Como é que vai ser esse jogo? 11:39 agora. Daqui a pouco eu vou encerrar a enquete. O evangélico deve celebrar dia de finados? Qual é a sua opinião, hein? 33 999 61 0104.

0: Galileu Fernandinho, 11h43.
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0: Bom dia, bom dia! A Prefeitura de Valadares instaurou uma sindicância para apurar a situação de 278 pessoas que foram autorizadas a trabalhar em secretarias municipais sem que os atos de contratação tivessem sido publicados no Diário Oficial do município. A medida faz parte das ações de auditoria e contenção de despesas adotadas pela atual administração. Segundo a Prefeitura, a instauração da sindicância não significa necessariamente a demissão imediata dos trabalhadores. O objetivo é verificar as circunstâncias em que as pessoas foram autorizadas a iniciar as atividades, regularizar os procedimentos legais e avaliar quais funções são efetivamente necessárias para garantir a continuidade dos serviços prestados à população. 11 horas e 44 minutos. João Vitor Rolando, vamos fazer a previsão do tempo? Quem está na linha para falar comigo? Tempo e a temperatura para hoje. Viviane Bessa.
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3: A previsão para esta terça-feira indica muitas nuvens em toda a região sudeste, com chuva em parte dos estados. Em São Paulo, a capital terá mínima de 13, máxima de 16 graus, com possibilidade de chuva isolada. No Rio de Janeiro, os termômetros variam entre 17 e 26 graus, com previsão de pancadas de chuva. Em Minas Gerais, Belo Horizonte terá mínima de 16 e máxima de 26 graus, com muitas nuvens. Já no Espírito Santo, Vitória registra temperaturas entre 22 e 26 graus, com pancadas de chuva. As informações são do Instituto Nacional de Meteorologia. Viviane Bessa, o tempo e a temperatura.
0: Obrigado, minha amiga. 11h45, vamos para Valadares. Vamos atualizar o tempo aí, Taiane. Vamos ver como é que tá. 28 graus agora, 10% a previsão de chuvas. Umidade relativa do ar 50%. Manhã de tempo nublado, ventos a 6 km por hora. Vamos para o Mercado Municipal. Olho Vivo, 11h46. Trânsito normal nesta manhã. Chegando na Caio Martins, na Avenida Brasil. Como é que tá o terminal rodoviário? Mostra aí, vamos ver imagens. Normal, né? Todo mundo chegando, saindo, tranquilo, sem alterações. Aqui no centro, próxima Prefeitura Municipal, Câmara Municipal, Teatro Atiaia, chegando lá no centro, na Catedral. Como é que tá aí? Movimentação tranquila? 11h46. Os trens da Vale para Belo Horizonte e para Valadares, normalmente circulando com cargas e passageiros. O aeroporto de Valadares, aberto nesse 11 de agosto de 2026 para pousos e decolagens. Vamos lá para a região ali do GV Shopping, 11h47, imagens mostrando o trânsito fluindo normalmente nesta manhã, chegando ali nas mediações da UAI, ali na praça, tudo tranquilo, tudo beleza, então tá bom. Bom, 11 horas e 46 minutos, 11h47, eu tenho que encerrar a enquete já de hoje, mas vamos lá. Os evangélicos devem celebrar o dia de finados. Oi, Vaí, bom dia.
4: Bom dia, bom dia, Tony de Oliveira, bênção de Deus.
0: Amém.
4: Depois que morre não tem mais jeito, né? No meu pensar não adianta, a gente tem que fazer como diz uma irmã enquanto tá vivo.
0: Uhum.
4: Dar o de melhor, amar, abraçar, fazer o possível, né?
0: Uhum.
4: Mas depois que morreu já não tem jeito mais. Mas é como tem um livre-arbítrio, né? Cada qual pensa de um jeito, cada qual age de um jeito, a gente não pode nem querer obrigar a pessoa a querer fazer do jeito que a gente faz, né? A gente sempre vai procurar um versículo na Bíblia, o próprio Jesus fala, deixa os mortos cuidar dos mortos. Mas
0: sim,
4: mostrar o que está na Bíblia é fácil, difícil é viver o que está na Bíblia, né? A gente mostra vários versículos, mas viver é o que é difícil. Então nós temos o livre-arbítrio aí, eu, no meu ver, eu não faço, mas respeito quem faz, né? Temos que respeitar decisões um dos outros, bênção de Deus.
0: Oi, Vair, um abraço, meu querido. Que o Senhor Jesus te guarde, te ampare, proteja você e sua casa. Oi, Ieda Pereira. Fala, querida, bom dia.
5: Oi, Tony, bom dia. Sou Ieda, aqui do bairro Mãe de Deus. E sobre a enquete, quero deixar aqui alguns versículos da Palavra de Deus, que se encontra aqui em Deuteronômio 18, a partir do versículo 9. Vou ler rápido, né, porque são vários versículos, para não tomar muito tempo, vou ler rápido. Quando entrares na terra que o Senhor teu Deus te der, não aprenderás a fazer conforme as abominações daquelas nações. Entre ti não se achará quem faça passar pelo fogo a seu filho ou sua filha, nem adivinhador, nem prognosticador, nem algoreiro, nem feiticeiro, nem encantador, nem quem consulte a um espírito adivinhador, nem mágico, nem quem consulte os mortos. Pois todo aquele que faz tal coisa é abominação ao Senhor. E por estas abominações o Senhor teu Deus os lança fora de diante de ti. Então essa é a palavra do Senhor, né? Que as pessoas que têm essa prática, né, venham aprender, né, através aqui da palavra do Senhor, que Deus não agrada, né, que nós vamos consultar os mortos, né, porque na verdade ele não está ali, não está ouvindo, né, não há nada que nós falarmos ali que eles vão ouvir, se vai levar flores, eles não vão receber flores, né, velas também, não adianta acender velas, porque a nossa luz é Jesus, e se nós morrer sem Jesus na nossa vida, não é uma vela que vai iluminar a nossa alma, né? Eu tenho assim, muita misericórdia, né, das pessoas que fazem assim, essas coisas, eles acham que está fazendo certo, que está agradando a Deus, mas é porque eles não entendem, né? Mas aqui está a palavra do Senhor, que o Senhor falou, nem consulte os mortos. Que o Senhor abençoe a todos.
0: Muito bem, obrigado pela sua participação, Ieda. Deus te abençoe. Gente, agora são 11 horas e 50 minutos, não dá mais tempo de ouvir. Eu preciso encerrar a enquete. 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Hoje nós perguntamos, o evangélico deve celebrar um dia de finados? Qual é a sua opinião? Você participou comigo no 33 99961-0104. Amanhã nós vamos falar sobre o que, João Vitor? Manda pra mim aí, Tayane. 11 horas e 51 minutos. A enquete de amanhã é o seguinte: por que temos uma distribuição de renda tão desigual no mundo? Ih, Tony, você vai tocar nesse assunto amanhã? Ah, é rabo de foguete? 11h51, por quê, hein? Por que que nós temos uma distribuição de renda tão desigual no mundo? Tanta gente ganhando tão pouco, pouca gente ganhando milhões. Ah, tanta gente passando necessidade e um bocado de gente aí esbanjando. Oh, meu pai do céu, 11h51, a enquete de amanhã vai perguntar: por que nós temos uma distribuição de renda tão desigual no mundo? Por que, afinal de contas, por que, hein? Vamos falar desse assunto amanhã, em nome da Engelmig Acabamentos. 9 minutos para o meio-dia.

Algo novo, remixado pelo DJ Robinho de Jesus, louvor do Kemuel e do Lucas Agostinho. 11h54, 6 minutos faltando pro meio-dia. E aí, como é que você tá? Como é que você tá, meu amigo? A CBF sorteou hoje em sua sede no Rio de Janeiro os confrontos das quartas de final da Copa do Brasil 2026. Essa fase vai contar com 3 clássicos estaduais. Os jogos serão disputados na semana de 26 de agosto a 2 de setembro. É mesmo, é mesmo. E tem gente que dá uma conferida aí, manda pra mim aí, o Cristiano, como é que ficou? Internacional, times da direita fazem o segundo jogo em casa. Então vamos lá. Tá na direita o Grêmio, Internacional e Grêmio. Tá na direita o Atlético, Cruzeiro e Atlético. Vasco e Vitória, Vitória tá aqui na direita. Palmeiras e Santos, o Santos tá na direita. Olha só. O vencedor do Clássico Gaúcho vai enfrentar nas semifinais o time que passar no confronto mineiro. Do outro lado da chave, o ganhador do confronto entre Vasco e Vitória vai medir forças nas semifinais contra o vencedor do Clássico Paulista. Tá bem, tá bem, tá bem. E a classificação para as quartas de final rendeu mais 4 milhões aos clubes. As 8 equipes que continuam vivas entraram na quinta fase e tem o mesmo valor em premiação acumulado até agora, 9 milhões. Quem passar para a semifinal vai dobrar a quantia com mais 9 milhões disponíveis. Eita! Hã? Muito dinheiro, né? É, não, é desse jeito aí, João Vitor. Beleza, 11 horas e mais 56 minutinhos, 11h56. Bom dia, bom dia, bom dia. Um abraço, José Batista Filho, lá em Pouso Alegre. Um abraço, Zé. Um abração para você aí, para todos os funcionários, toda a turma do Posto Shell. Deus abençoe aí, meu amigo. 28 graus tá lá agora, hein? Ei, Zé Batista Filho. Ah, então tá calor aí. 11h56 lá em Pouso Alegre. Meu irmão Tony, um abraço! Ele está dizendo o seguinte: esse sorteio da Copa do Brasil foi coincidência ou falcatrua? É, mas né, foi coincidência, você não acha não? Hein? Você está pensando o quê, hein? 3 minutos para o meio-dia. Só mandar um abraço para Angélica, lá de Itaperuna. Bom dia, Tony. Tô ligada no programa, curto muito a sua programação. Alice Lombach, em Laranja da Terra, obrigado. Adilson Alves, bom dia. Marlene Balosto, bom dia, Tony, tô te ouvindo. Thalita Gonçalves, oi Thalita, cachoeiro do Itapemirim. Minha tia Nilce, minha tia Luísa, lá em Maringá, no Paraná. Família do meu pai é lá de Apucarana, aquela região lá londrina. Alô, pessoal aí do Paraná. Deixa eu mandar um abraço aqui para o Gilson Lombach. Fala, Gilson, um abraço. Cláudio Vianney de Ipanema, terra boa, terra quente aí, deve estar muito quente aí, né, o meu amigo Cláudio Vianney. Um abraço para você e para todos aí. Valadares permanece nesse momento com 28 graus. 2 minutos e meio para o meio-dia agora. 10% a previsão de chuvas para hoje, umidade relativa do ar 49%, ventos a 6 km por hora, uma manhã de tempo nublado. João Vitor Rolando produziu, Tony apresentou mais uma manhã no seu rádio, Café com Louvor e Bom Dia Alegria. Carlinhos no Pico da Ibituruna, no Alto da Montanha. Valeu, Carlinhos. Aqui nos estúdios trabalharam comigo na OPEC, Operações Comerciais, coordenando e dirigindo a parte comercial, a nossa amiga Cristiane e a nossa amiga Tayane. Tony, uma vez mais, levou até você o Café com Louvor e o Bom Dia Alegria. Deus te guarda, Deus te protege, Deus seja com você, Deus multiplica tudo na sua vida. Muito obrigado pelo seu carinho. Tchau, pessoal. Tá chegando Visita ao Seu Lar e tá chegando o Show da Tarde com Alessandro Santos. Cuide-se muito bem.

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1: Glória a Deus, muito bom estar com vocês, né, falando aqui de uma palavra que edifica, que é a palavra de Deus. Eu quero liberar na tua vida, nesse dia de hoje, uma bênção muito especial. A Bíblia declara que se com a nossa boca confessarmos, crendo com o coração, aquilo que nós pedimos e acreditamos se torna realidade. Tem muitas pessoas que têm vivido fracassos e derrotas por causa de palavras que são liberadas da sua própria boca, palavras negativas. As pessoas já começam a confessar que não consegue, que não pode, que não tem condições, ao passo que a Bíblia nos instrui a declarar que a vitória é nossa. Então você, quando estiver passando por um problema, por uma dificuldade, não se entregue, não se dê por vencido, mas comece a profetizar. O meu Deus vai mudar a minha história. O Deus que você serve é um Deus poderoso. Ele criou os céus, criou a terra e tudo que existe. Você acha que um Deus desse não pode mudar sua história? Pense nisso. Ele está no controle de todas as coisas e quer te garantir vitória. Tá bom? Vamos aí ouvindo testemunhos do que Deus tem feito na nossa igreja e já volto com vocês.
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2: Estava doendo, onde você estava passando mal, mexa o pé aí, meu irmão, o senhor que subiu com a dor embaixo do pé aqui, Deus liberou uma unção no senhor, tá bom agora?
3: Bom, ótimo.
2: Passou aquela dor?
3: Passou.
2: Então falou obrigado.
3: Gente. Obrigado, senhor.
2: Tinha quanto tempo essa dor no pé?
3: Muito tempo, nos dois.
2: Nos dois? Isso era tempo o quê? Meses ou anos?
3: Anos.
2: E agora sumiu?
3: Sumiu.
2: Dá uma andada aqui pisando firme aí. Anos de sofrimento acabou em menos de 2 minutos. Manda glória para Jesus aí. Anos de sofrimento, não é isso, irmão?
3: É isso. Eu tomo até injeção por causa disso.
2: Toma até medicação por causa das dores.
3: É.
2: Isso subiu aqui com essa dor.
3: Dói assim de pouco a pouco, né? Vai no serviço que eu mexo, aí fica tudo inchado.
2: Isso mexe, dói. Isso mexeu, não doeu mais.
3: Não.
2: Então mexa de novo aí, faça aí. Nada. Olha, o senhor está curado 100% por Jesus. O que, que o senhor fala para os nossos ouvintes que estão ouvindo em Valadares? Vale a pena vir para cá?
3: Vem para a Igreja Quadrangular.
2: Jesus cura.
3: Jesus cura.
2: Jornada feliz.
3: Jornada feliz.
4: Aleluia.
2: Levanta as mãos. É muito forte, né, irmãos? Fala assim, é muito forte. Eu vi o anjo do Senhor pondo a mão na cabeça da senhora. A senhora estava orando. E Deus só mandou dizer assim, ó, descanse, que a bênção já foi liberada. Só isso, tá bom? Você vai testemunhar. Cadê o glória para Jesus, hein? Quem mais percebeu que as dores sumiram aqui? Levante as mãos bem alta aí. Não está sentindo mais? Sumiu. Não está sentindo mais?
5: Não.
2: Onde que doía?
5: No pescoço, nas pernas.
2: E agora?
5: Graças a Deus, sumiu.
2: Acabou tudo?
5: Acabou.
2: Quanto tempo só tinha essas dores aí?
5: E há muitos anos.
2: Anos? Então falou obrigado, Jesus.
5: Obrigado, Deus.
4: Glória a Deus.
2: Onde era a dor?
6: Glória a Deus.
7: Na minha boca.
2: Só tinha dor na boca.
7: Sim, ATM, exatamente. Bruxismo, né? Que sim. Aperta e fica aquelas dores constantes, entendeu?
2: E agora, depois da oração?
7: Glória a Deus, já estou curado. Não. Jesus é maravilhoso. Glória o tempo todo.
2: Se eu mexesse assim, nessa mão sentia.
7: Estava sentindo, fazendo assim, às vezes suava o nariz, né? Dava aquela dor tremenda, como se fosse uma agulhada que estava aqui na minha...
2: E agora acabou tudo.
7: Graças a Deus. Amém.
4: Glória a Deus. Amém.
2: Onde era a dor, meu irmão?
8: Eu tenho uma... Tinha dorzinha sequela de chikungunya. De vez em quando, aí, muito agora, tá normal. Nunca mais, em nome de Jesus.
9: Nas pernas.
2: Estava doendo.
9: Está inchada, né? Eu entrei aqui.
2: Chegou, o que é essa dor?
9: Dor, debaixo do pé.
2: Como é que está agora, depois da oração?
9: Está curado.
2: Passou a dor?
9: Passou. Em nome de Jesus.
2: Meu Deus, que forte. Quanto tempo o senhor tinha essa dor aí?
9: Começou tem uma semana. E está inchando a minha perna. Hoje eu estava sentindo uma agulha debaixo do pé.
2: O senhor falou, eu vou lá e vou ser curado.
9: É, tem uma semana. Aí A hora que eu entrei ali, eu falei, hoje eu vou pegar a minha cura.
2: Aleluia! Ele está emocionado, irmãos, porque Jesus cura neste lugar. O senhor está curado, irmão. O senhor tinha dor aonde?
6: De joelho, apareceu um negócio, começou na garganta, depois parece que subiu uma bola assim e vinha tampando.
2: Como é que o senhor está sentindo agora?
6: Nada.
2: O senhor tinha dificuldade para ajoelhar?
6: Muito não, mas tinha.
2: É? Doía muito? Não,
6: doía, mas só
2: lá. Dá uma mexida com o joelho, vai lá. Tá bom? E aquele mal que estava aqui no estômago, que subia para cá, acabou tudo?
6: A bola que estava agarrada aqui sumiu. Passou.
2: Meu Deus, é muito milagre.
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2: Apertado no seu lado direito, que você vai sentir uma diferença muito grande agora.
10: Tá mesmo? Meu Deus do céu!
11: Deus.
2: Você não glorifica Jesus! Milagre extraordinário, irmãos. É de arrepiar. Dá uma glória bem alta aí. Gente, que milagre. Filha, é um milagre.
10: É um milagre, é um milagre.
2: Fala de novo o que você tinha nessa região.
10: Eu tenho ovário policístico desde os 16 anos. A única coisa que cura é o remédio, o anticoncepcional. Eu não posso tomar porque eu tive trombose. Então não tinha tratamento, eu tinha que ficar sofrendo.
2: E agora?
10: Agora Jesus me curou. Glória a Deus.
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14: Números, capítulo 23, no verso 12, diz assim a palavra do Senhor. Eu vou ler esse versículo, depois nós vamos explanar, né, sobre essa narrativa que está escrita aqui no livro de Números. Nós conhecemos essa história, mas Deus vai falar de uma forma poderosa. Diz assim a palavra do Senhor: e ele respondeu: porventura não terei cuidado de falar o que o Senhor me puser na boca? Isso aqui quem está falando é um profeta. Profeta que está trazendo uma resposta de Deus para aquele que pediu. Eu quero narrar essa história bíblica com vocês, para que vocês entendam que houve um levantamento, uma edificação de altares, para que eles obtivessem uma resposta de Deus. E Deus respondeu, mas do jeito dele. Às vezes eu quero uma resposta do meu agrado, do meu interesse, mas Deus sabe qual é a resposta que Ele tem que liberar para a minha vida. A palavra de Deus, ela sempre será a última palavra. A resposta de Deus sempre será a melhor resposta para as nossas vidas. E pode ter certeza, Deus, Ele cuida dos seus. Deus, Ele tem cuidado de cada vida que pertence a Ele. Queira o inferno ou não, queira o inimigo ou não, ele se levanta contra a tua vida, mas a resposta favorável vem é para aqueles que pertencem a Deus. Esse livro, o povo de Israel, ele nos mostra e nos relata o povo de Israel saindo do Egito, dentro de uma escravidão, debaixo de um jugo, e Deus, por haver ouvido o clamor daquele povo, levanta Moisés para tirar aquele povo da escravidão e levar para uma terra que mana leite e mel, a terra de Canaã. Nós conhecemos essa história. Todos sabem que o povo de Israel trabalhava durante o dia num trabalho árduo, amassando barro, cortando capim para misturar no barro e fazer tijolos para construções ali no Egito. E debaixo de uma pressão, debaixo de chicote, a Bíblia diz que eles tinham exatores, ou seja, tinham os capatais de Faraó que oprimiam o povo de Israel a trabalhar duro. Porém, o povo de Israel, mesmo trabalhando duro durante o dia, quando chegavam em casa, eles iam cultuar a Deus, glorificar a Deus, cantar hinos de louvores e ministrar a palavra de Deus sobre a vida dos outros, e clamavam a Deus por uma resposta. Deus ouviu o clamor do povo, envia Moisés e os resgata das mãos de Faraó, debaixo de uma promessa: eu vou tirar vocês daqui e vocês vão para uma terra de bênção, uma terra que mana leite e mel, uma terra larga, uma terra próspera. Então havia sido feito uma promessa, e o povo então sai ali debaixo de as mãos potentes de Moisés, direcionado por Deus. Só que não é simples assim. Eu tenho uma promessa de Deus para minha vida, estou saindo debaixo de um jugo, estou em direção a uma bênção, mas dentro daquele trajeto tinha o deserto, dentro daquele trajeto tinha ladrões, tinham inimigos tentando barrar a caminhada do povo de Israel. Só que quem está com a palavra de Deus, com a direção de Deus, pode ter barreira, pode ter obstáculo, pode ter inimigo. Você não vai parar, você vai prevalecer, porque quem te guia é Deus, quem te sustenta é Deus, aquele que criou os céus e a terra e tudo que existe. Todo poder, autoridade e domínio está nas mãos dele para te sustentar. E ele vai te sustentando na caminhada. O inimigo se levanta, caluniadores, perseguidores, difamadores, levantam contra a tua vida, mas você tem uma promessa: você vai entrar na terra que mana leite e mel. A bênção já foi liberada a nós, a bênção de Deus já foi liberada sobre o povo dele. Então o que que acontece? Eles tinham esses inimigos, mas eles prevaleciam porque estava debaixo de uma promessa. Mas quem tem promessa de Deus passa por todos os obstáculos e vai chegar ao destino, porque a palavra de Jeová, ela não falha. A Bíblia diz que aquele que prometeu, ele é fiel para cumprir. Deus não é homem para que minta, e nem tampouco filho do homem para que se arrependa. E quando nós vimos esta palavra aqui, Deus, ele usou a vida de dois homens para espiar a terra. Moisés enviou dois espias à cidade de Jericó para ver como eles iam atuar para fazer ali a conquista de Jericó. E esse povo que tinha saído do Egito debaixo de uma promessa, a fama deles já havia chegado naquela região. Raabe confessa isso quando ela encontra com os espias. Olha o que a palavra de Deus diz lá no livro de Josué, capítulo 2, verso 8. É quando os espias chegaram em Jericó, a Raabe confessando o pavor que eles sentiam quando ouviam falar sobre os hebreus. Josué 2:8. E antes que os espias se deitassem, ela subiu ao eirado ter com eles. Antes de deitar, por quê? Elas acolheram os espias na casa dela. O povo de Jericó ficou sabendo, o rei mandou ir lá dentro da casa dela. Vai lá pegar aqueles homens. Vimos dois homens entrando lá. E ela despistou aqueles guardas, mandando os espias subir lá para o irado, lá para o terraço, onde ela trabalhava ali com fibras para fazer, confeccionar roupas. E ela escondeu os espias debaixo daquelas fibras, despistou os guardas, e antes que eles dormissem, ela foi falar com ele, foi conversar com ele, essa conversa, antes que ele se deitasse. E aí ela foi ter com eles, verso 9, e disse-lhes: bem sei que o Senhor vos deu essa terra. Já era promessa. Se o povo está querendo impedir vocês de entrar, o povo não está querendo deixar vocês tomar posse dessa terra, não. Mas eu já sei que o Senhor te deu essas terras. Já entregou nas mãos de vocês. É o que o pavor de vós caiu sobre nós. E que todos os moradores da terra se derretem diante de vós. Está todo mundo com medo, tentando impedir, mas com medo, o pavor já tinha tomado conta daquelas terras. Assim é com a nossa vida. O inimigo, ele sabe que nós somos vitoriosos. Ele se levanta para impedir a nossa jornada, mas ele sabe que a promessa que Deus fez na nossa vida, ela vai se cumprir, queira ele ou não, mais dias ou menos dias, você entra na terra que Deus te prometeu, você recebe, você toma posse daquilo que Deus tem preparado para a tua vida, mais dias ou menos dias, isso vai acontecer. Não importa quem se levanta, não importa o obstáculo, não importa porta barreira, a vitória é nossa pelo sangue de Jesus. Aleluia, glória a Deus. Glorificado e exaltado é o nome do Senhor. Verso 10, isso aqui é a conversa de Raabe confessando para aqueles homens: porque nós temos ouvido que o Senhor secou as águas do Mar Vermelho diante de vós quando saíste do Egito, e também o que fizesse aos dois reis dos amorreus, Sion e Og, que estava além de Jordão, os quais destruísseis totalmente. Olha que interessante, verso 11. Quando ouvimos isso, derreteram-se os nossos corações, e em ninguém mais há ânimo algum por causa da vossa presença, porque o Senhor vosso Deus é Deus em cima no céu e embaixo na terra. Raabe era uma daquelas que adorava deuses pagãos, mas ela chegou a uma conclusão, que os deuses pagãos a qual ela servia e adorava não tinha poder para nada. Mas diante dos testemunhos e dos relatos que eles ouviam que Deus tinha feito, secando as águas do Mar Vermelho, abrindo o Jordão, passando por cima igual um rolo compressor ali sobre os reis dos amorreus, Sion e Og. Ela está falando aqui, irmãos, de uma narrativa. Esses reis, ela está falando, eles entraram em confronto com o povo de Israel para impedir a passagem deles ali para tomar posse da terra, e eles foram destruídos. Números 21, verso 21. Então Israel mandou mensageiros a Sion, rei dos amorreus, a dizer-lhe, 22, deixa-me passar pela tua terra, não nos desviaremos para os campos nem para as vinhas, as águas dos poços não beberemos, iremos pela estrada real até que tenhamos passado os teus termos. Verso 23, Israel está falando aqui, nós só vamos passar dentro da sua terra, nós não vamos mexer com nada. Libera para nós passar, que nós temos que tomar posse de uma terra que Deus prometeu para nós. Sion, porém, não deixou Israel passar pelos seus termos. Pelo contrário, ajuntou todo o seu povo e saiu ao encontro de Israel no deserto, e vindo a Jaza, pelejou contra ele. Além deles não deixar passar, não liberar o caminho para eles atravessar ali, encurtar a jornada, além deles não deixar acontecer isso, juntou-se o povo dele e foi contra Israel. É como alguém que não te abençoa e procura atrapalhar sua vida. Não te faz bem, mas procura fazer o mal. Mas Deus não deixa eles impunes. Verso 24: mas Israel o feriu ao fio da espada e apoderou-se da sua terra, desde Arnon até a Jaboque, até os amonitas, porquanto a fronteira dos amonitas era fortificada. Aqui que era impedimento para o povo de Israel, tornou-se imenso, porque se o povo permite Israel passar, eles continuavam com a terra deles, mas eles impediram Israel de passar. Israel feriu eles ao fim da espada e tomou a terra deles. Já era a terra, era de Israel. Porém, os amorreus iam ficar mais tempo desfrutando. Mas como eles embarreiraram a passagem de Israel, perderam a bênção. Assim é aquele que procura te maltratar, trazer ruína para a tua vida. O amaldiçoado será ele. A Bíblia diz que aquele que dá generosamente acrescenta-se mais e mais, mas o que retém mais do que é o justo se torna em perca. Esse povo aqui, ele reter mais do que era justo e só passar para poder tomar posse. Tem gente querendo impedir a sua caminhada, tem gente querendo impedir você de tomar posse da sua bênção, te embarreirando. Mas nesta manhã a palavra profética para o teu coração: continue marchando de cabeça erguida na presença do Senhor, porque a vitória já foi garantida. Jesus já deu a ordem, a vitória é nossa pelo sangue de Jesus, e Ele está aqui nesta manhã trabalhando na vida daquele que crê e confia. Aleluia. Então Raabe confessou tudo isso. Levanta a mão que eu vou profetizar na sua vida. Se Deus te fez uma promessa e te deu uma direção, ninguém vai te parar. Se prepara para avançar e tomar posse da sua bênção. Pega essa agora. Quando o rei dos moabitas fica sabendo que o povo de Israel está vindo igual um rolo compressor e que ele está na rota deles, esse rei chamado Balaque, o povo passou por cima do rei dos amorreus, que ficava na terra de Canaã. Os amorreus, jebuseus, filisteus, tudo ficava naquela terra ali onde Israel ia tomar posse. Agora o rei dos moabitas, chamado Balaque, ele fica sabendo, fala assim: o povo está vindo aí, não tem nada que impede isso. Daqui a pouco vai ser o seu reino que vai ser tomado. E aí sabe o que que ele fez? Ele fica apavorado e toma uma decisão. Contrata um profeta chamado Balaão para amaldiçoar aquele povo. Tem gente que contrata, gente, pessoas para amaldiçoar nossa vida. Vai lá no terreiro de Macumba, no centro de Umbanda, lá no Candomblé, para amaldiçoar nossa vida. Mas fique tranquilo, porque a palavra do Senhor declara que aquele que é de Deus, o mal não lhe toca, o mal não vai te tocar. Aqueles que se levantam contra a tua vida vai ter que recuar, porque a palavra do Senhor que foi liberada a nós é palavra de vitória. Aí o rei Balaque fica apavorado e toma uma decisão. Ele contrata Balaão, e Balaão era um homem que Deus falava com ele. Ele era um homem que aproveitava das suas habilidades para ganhar, mas Deus falava com ele. Ele invocava o nome do Senhor. E ele fez algo que muda tudo. Ele manda o rei Balaque levantar 7 altares para falar com Deus. Olha aqui que está a chave aqui, a virada. O Balaão falou assim: eu vou pegar a tua causa, mas antes você levanta 7 altares, coloca nele ali 7 novilhos, 7 bezerros, que eu vou falar com Deus. Mas tem que ser levantado altares para ele. Você está acostumado a levantar altares para os reis, para os deuses pagãos, para o rei, para o deus de Moabitas. Hoje você vai levantar 7 altares, porque eu vou falar com o dono de tudo. Hoje eu vou falar com o Senhor da terra, aquele que tudo pode, aquele que tudo vê, aquele que tudo sabe. E ali ele prepara os 7 altares. E aí o que que acontece? Eu quero ler com vocês aqui, de Números 23, do 1 até o 11, do 1 ao 11, Números 23, a partir do verso 1. Deus falou com Balaão, e Balaão repassou a fala para Balaque. Disse Balaão a Balaque: edifica-me aqui 7 altares, e prepara-me aqui 7 novilhos e 7 carneiros. Fez, pois, Balaque como Balaão dissera. E Balaque e Balaão ofereceram um novilho e um carneiro sobre cada altar. Olha aqui, um novilho e um carneiro sobre cada altar. Tinha 7 altares preparado para obter uma resposta de Deus. Verso seguinte. Então Balaão disse a Balaque: fica aqui em pé junto ao teu holocausto e eu irei. Porventura o Senhor me sairá ao encontro, e o que ele me mostrar eu te direi. E foi a um lugar alto, e quando Deus se encontrou com Balaão, este lhe disse: preparei os 7 altares e ofereci um novilho e um carneiro sobre cada altar. E conversando com Deus: Senhor, já preparei um altar porque eu quero ter uma resposta, e essa resposta eu vou passar para quem me enviou. Só que Balaque estava querendo um tipo de resposta. Mas quem prepara um altar para Deus, ele tem resposta de bênção. Quem prepara altar para Deus, a resposta certa vem do Senhor. Não tem nada de maquinação. Pode ser o profeta que for, querendo mal, querendo ganhar, mas Deus é que vai dar a direção sobre o seu povo, sobre os seus escolhidos. Então o Senhor pôs uma palavra na boca de Balaão e disse: volta para Balaque e assim falarás. Voltou, pois, para ele, e eis que estava em pé junto ao seu holocausto, ele e todos os príncipes de Moabe. Juntou toda a turma de príncipes ali, estava ali esperando a resposta. Opa, vai vir a resposta que eu quero contra o povo de Deus. Então proferiu Balaão a sua parábola, dizendo: de Arã me mandou trazer Balaque. Fui contratado. O rei de Moabe, desde as montanhas do Oriente, dizendo: vem, amaldiçoa-me a Jacó, vem, denuncia a Israel, como amaldiçoarei a quem Deus não amaldiçoou, e como denunciarei a quem o Senhor não denunciou. Falou assim: Balaque, não tem jeito de amaldiçoar esse povo, porque Deus já abençoou. Nesta manhã, levanta a tua mão para receber. Se você está preocupado com a maldição que foi lançada por alguém contra a tua vida, fique tranquilo, Deus está falando com você nesta manhã, assim como falou com Balaão e foi transmitido a Balaque. Não posso amaldiçoar aquele a quem Deus abençoou.

0: próspera, de uma terra que mana leite e mel, e não haverá nada que vai impedir essa promessa se cumprir na vida deles, porque foi Deus quem prometeu, e aquele que prometeu é fiel para cumprir. Tem promessa de Deus para a tua vida nesta manhã, fique tranquilo, haverá cumprimento, porque o altar já foi levantado diante de Deus, e aquele que levanta altar para Deus tem resposta de bênção, tem resposta de bênção sendo liberado para a tua vida hoje. Quem crê, bate palma, quem recebe da glória.
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3: Senhor nosso Deus e nosso Pai, o Senhor é aquele que está com os ouvidos abertos para nos ouvir e com as mãos estendidas para nos abençoar. Eu aproveito este momento para interceder em favor de cada um desses que estão nos ouvindo através da Rádio 104,9 FM. Meu Deus, eu peço que o Senhor visite o coração de cada um, que o Senhor venha tocar de uma maneira especial sobre a vida desse que crê, desse que acredita que a vida dele pode ser mudada. Libera, meu Deus, as bênçãos celestiais sobre a vida de cada um. Dá, meu Deus, condições favoráveis para que eles e a sua família possam viver e desfrutar do melhor do Senhor nesta terra. Prepara, meu Deus, uma bênção especial para cada um neste dia de hoje, em nome de Jesus, amém e graças a Deus.
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8: Meio-dia e 30.
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3: 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Olá, povo de Deus, boa tarde para você que se liga na sua 104. A minha rádio, a sua rádio, a rádio que está sempre no coração do povo de Deus. Eu sou o Alessandro e estamos chegando. Vamos juntos, até logo mais às 5. Vem aí para você, nosso show da tarde. Muito louvor, alegria e informação aqui, ó. 104.

0: Marcos Salles pra você aqui no nosso show da tarde, estamos de pé. Antes, Gisele Nascimento, Ana, Eli Soares, Agindo Deus, Aline Barros, Vitória no Deserto, abrindo assim o nosso show da tarde pra você, nessa terça-feira, hoje, dia 11 de agosto de 2026. Vamos juntos, até logo mais às 5 da tarde, trazendo pra você os melhores louvores, muita alegria, também informação. Daqui a pouquinho teremos as edições do nosso Informativo 104. 1h40, 2h40, 3h40 e 4h40 da tarde, com as principais notícias da nossa região, do Brasil e do mundo. Tudo isso e muito mais pra você, a partir de agora aqui na nossa programação, aqui no nosso Show da Tarde, na sua 104. Show da Tarde que tá apenas começando.
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0: 104, 1h20.
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0: Júlia Vitória pra você aqui no nosso Show da Tarde, Cantarei Teu Amor, antes Pagode Restaura, Bondade de Deus, F. Hop Music, Meia Noite, Diego Atalaia, Me Liga Se Mudar de Ideia. Aliás, falando aqui no Pagode Restaura, né, dia 12 de setembro, aqui em Governador Valadares tem, né, Pagode Restaura pela primeira vez aqui na cidade. Durante o nosso Show da Tarde, eu vou te passar os detalhes, tá bom? Vamos deixar aqui no suspense, mas você já pode estar adquirindo aí os seus ingressos. Daqui a pouquinho nós passaremos tudo pra você aí a respeito desse evento maravilhoso que vai ser bom demais, hein? Bom, daqui a pouquinho tem mais louvores, agora tá na hora de informação.
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0: Ministro Fachin prepara projeto para limitar salários de juízes. Quem traz os detalhes é Yuri Hudson.
2: O presidente do Supremo Tribunal Federal, ministro Edson Fachin, anunciou que pretende enviar ao Congresso Nacional um projeto de lei para regulamentar a remuneração de juízes e desembargadores de todo o país. A minuta deve ficar pronta até o fim deste ano. O objetivo é criar regras nacionais para os pagamentos e ampliar a transparência no judiciário. Um grupo de trabalho criado em junho já discute o tema e deve apresentar propostas para padronizar a remuneração dos magistrados. Durante o seminário em São Paulo, o presidente do STF defendeu maior transparência nos gastos públicos, inserindo a magistratura nesta questão.
3: Precisamos enfrentar com seriedade a agenda de moralização dos gastos públicos, bem como aperfeiçoar os mecanismos de transparência e encontrar soluções públicas, justas e fiscalmente sustentáveis para questões estruturais do Estado brasileiro, inclusive no que diz respeito ao regime remuneratório da magistratura, que é o que faremos com a proposição de uma lei federal de caráter nacional, cuja minuta estará pronta até o final deste ano.
2: O debate ocorre em meio às discussões sobre os chamados penduricalhos, benefícios adicionados que podem elevar bastante o pagamento no judiciário. Em maio, o Conselho Nacional de Justiça aprovou proposta para criar um contra-cheque único para magistrados, procuradores e promotores. Fachin tem defendido mudanças nas regras de integridade do judiciário. Uma proposta apresentada ao CNJ prevê, por exemplo, medidas para prevenir conflitos de interesse. O presidente do STF afirmou que nenhuma instituição deve ficar imune à fiscalização e defendeu que quem cobra transparência também precisa adotar mecanismos que permitam controle pela sociedade. De Brasília, Yuri Hudson.
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0: 104, 1 e 41.
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1: Agora 1h45.
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0: Ludmila Ferber, Nunca Pare de Lutar. Antes, Jonathan Rodrigues, Como Será o Amanhã. Gabi Oliveira, O Som da Igreja. Cícero Oliveira, Quem Tem Jesus Tem Tudo. Olha, nós vamos dar agora uma pequena pausa aqui no nosso Show da Tarde. Vem aí o Visita ao Seu Lar com o pastor Sávio Souto. Mas eu volto já já, trazendo mais louvores para você. Continuando por aqui, o nosso Show da Tarde. Aliás, já já tem Pediu Ouviu? Você comandando a nossa programação. Programação.
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3: Glória a Deus! Muito bom estar com vocês, né, falando aqui de uma palavra que edifica, que é a palavra de Deus. Eu quero liberar na tua vida, nesse dia de hoje, uma bênção muito especial. A Bíblia declara que se com a nossa boca confessarmos, crendo com o coração, aquilo que nós pedimos e acreditamos se torna realidade. Tem muitas pessoas que têm vivido fracassos e derrotas por causa de palavras que são liberadas da sua própria boca, palavras negativas. As pessoas já começam a confessar que não consegue, que não pode, que não tem condições, ao passo que a Bíblia nos instrui a declarar que a vitória é nossa. Então você, quando estiver passando por um problema, por uma dificuldade, não se entregue, não se dê por vencido, mas comece a profetizar. O meu Deus vai mudar a minha história. O Deus que você serve é um Deus poderoso. Ele criou os céus, criou a terra e tudo que existe. Você acha que um Deus desse não pode mudar a sua história? Pense nisso. Ele está no controle de todas as coisas e quer te garantir vitória, tá bom? Vamos aí ouvindo testemunhos do que Deus tem feito na nossa igreja e já já volto com vocês.
4: Vai dando glória, vai dando glória. Toca, Jesus. Toca, Jesus, com cura. Ressuscita os olhos do meu irmão. Enxerga! Em nome de Jesus.
5: Abra os olhos, meu irmão. Começa a ver melhor a partir de agora. Clareou mais essa vista aí? Tá sentindo diferença?
6: Tô.
5: Como é que tava a sua visão?
6: Tá tampando assim.
5: Não tava conseguindo enxergar bem?
6: Não, não.
5: E agora, depois da unção?
6: Agora melhorou, mestre.
5: Tá vendo bem?
6: Tô.
5: Consegue me ver bem? Consegue ver o rosto da igreja bem?
6: Hã? Consigo.
5: Saiu as nuvens?
6: Saiu.
5: Meu Deus, Jesus curou a visão do irmão aqui. Jesus curou os olhos do irmão. Dá glória a Deus aí, irmãos. Visão nova.
7: Glória a Deus.
5: O que, que o senhor tinha nessas vistas?
6: Eu fui operado há pouco tempo agora.
5: Que foi operado, não estava resolvendo?
6: Mas piorou mais.
5: Piorou?
7: Meu Deus!
5: Piorou. E agora com a cirurgia do Dr. J. Nazareno nessa grande corrente do quarto de guerra?
6: Agora estou enxergando bem.
5: Sarou
7: glória
5: bem?
7: Glória a Deus! Sarou.
5: Tá enxergando bem?
6: Tô.
5: Eita, não estamos censurando a medicina aqui não, viu? Por favor, que a medicina é constituída por Deus. Estou dizendo aqui o que o homem não pode fazer, Jesus faz. A cirurgia não resolveu o problema das vistas dele, porque piorou. E agora uma oração, um milagre, Jesus tocou e ele volta a enxergar perfeitamente. É isso mesmo, irmão?
6: É isso.
5: Valeu a pena estar aqui hoje?
6: Valeu.
7: Glória.
6: Jesus.
7: Jesus.
6: É. Maravilhoso.
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9: O encontro que transforma. Texto de João, capítulo 4, versos 28 e 30. Quero ler esses três versículos para nós entender o que Deus faz na vida daquele que o busca, que dá oportunidade de ouvir a palavra do Senhor. Talvez até alguém que é incrédulo, que serve a outros deuses, mas que para para conversar com Jesus, ou alguém que anuncia Jesus, a palavra quando entra, ela transforma. É o encontro da samaritana com Jesus. Deixou, pois, a mulher o seu cântaro, foi à cidade e disse àqueles homens: vinde, vede um homem que me disse tudo quanto eu tenho feito. Será este, porventura, o Cristo? Saíram, pois, da cidade e vinham ter com ele. Aquele povo que ouviu aquela mulher falar, seguiu aquela mulher e foi até Jesus, porque eles viram naquela mulher uma transformação. Só que essa mulher aqui, ela já era evangelista, missionária, para pregar a palavra e para chamar alguém para ir para a presença de Jesus? Não. Ela era uma mulher samaritana que praticava costumes que não agradavam o Senhor. O povo de Samaria, que era do Reino do Norte, quando o rei da Assíria invadiu o Reino do Norte, pegou as pessoas que moravam em Samaria e levou para outras nações. Assim também como pegou pessoas de outras nações e trouxeram para Samaria. E ali começaram os samaritanos casarem-se com os estrangeiros, como os estrangeiros casavam-se com os samaritanos, e começou a mesclar ali, misturar aquela raça de gente. E ali, aquele povo que o rei da Assíria havia trago de outras nações, eles tinham seus deuses, deuses pagãos. Vieram pessoas de 5 nações, e cada um tinha um deus que eles serviam. E eles afixaram esses deuses ali em Israel, e por causa dessa misturada que houve entre os samaritanos e estrangeiros, os samaritanos começaram a praticar as mesmas obras que os estrangeiros praticavam. Servia a deuses que tinham práticas pecaminosas que desagradavam a Deus. E essa mulher aqui começou a servir um por um destes deuses. E quando nós olhamos, aquela mulher, ela estava distante da realidade. Ela buscava água para suprir necessidade, mas sempre estava vazia. Aqui eu estou falando versículos anteriores, que aquela mulher, todos os dias, ela ia à hora sexta, por volta de meio-dia, buscar água no poço que Jacó havia comprado na terra de Sicar e deixado para José, o seu filho. Na herança que ele deixou para José, havia um poço a qual aquela mulher buscava água todo dia para suprir a sua necessidade. Por que ela ia meio-dia? Ela já estava cansada de ser condenada e julgada pelo povo. Então ela ia meio-dia porque no meio-dia não tinha ninguém, ela não queria encontrar ninguém. Mas Jesus sabia que aquela mulher estaria ali, e ele passa por Samaria, indo de uma cidade para outra, e ele para ali naquele poço e assenta à beira do poço, esperando aquela mulher chegar. Quando ela chega para buscar a água, ele fala assim: me dá água para eu beber. E a mulher, de tanto ser condenada e julgada, ela fala assim: por que que o Senhor está me pedindo água para beber, sendo o Senhor judeu e eu samaritana? Porque eles não se davam bem, eram brigados uns com os outros, os judeus condenavam as práticas dos samaritanos, não aceitavam. Mas eu tenho uma palavra de Deus para o teu coração nessa tarde. Se alguém tem te julgado, tem te condenado por causa das tuas práticas, Jesus está dizendo assim: eu não te julgo, eu não te condeno, eu cheguei aqui para ter um encontro com você, transformar a tua vida, e a decisão será tua para abandonar as práticas antigas e entrar em uma nova dimensão, e você será colocado em um nível novo, em um patamar de honra, e um patamar que agrada a Deus. Deus está trabalhando nesta tarde. Jesus está transformando vida, da água para o vinho. Você que recebe, aplaude e glorifica o nome do Senhor.
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3: Ó grande Deus e poderoso Pai, eu apresento a vida de cada um dos teus filhos que estão nos ouvindo aqui através da Rádio 104,9 FM. Meu Deus, abençoe a vida de cada um. Libera, meu Deus, tudo que está travado no mundo espiritual. Repreenda tudo aquilo que não presta e não provém do Senhor. Abre as comportas do céu sobre a vida deste que crê. Meu Deus, dá condições favoráveis para que eles possam prosseguir na jornada, para que possam receber os benefícios do céu sobre a vida deles. Meu Deus, eu oro neste momento com a certeza e a convicção de que o Senhor ouviu esta oração e já liberou resposta dos céus. Eu te agradeço em nome de Jesus. Amém e graças a Deus.
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0: Agora 2h13, de volta com você o nosso show da tarde. Continuamos por aqui, né? Tivemos aí o Visita ao Seu Lar com o pastor Sávio Souto. E nós vamos até logo mais às 5 da tarde, trazendo para você muito louvor, alegria, informação e muito mais nessa sua tarde super especial de terça-feira, 11 de agosto de 2026. E a partir de agora, você confere...
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0: Tá a fim de ouvir aquele louvor especial aí? Dedicar, né, pra aquele irmão, pra aquela irmã que você sabe estão ligados aqui na nossa programação? Faz o seguinte, ó. Pega agora mesmo aí seu smartphone e manda uma mensagem de áudio. Mas, ó, só até 30 segundos, hein? Áudio de até 30 segundos. Passar de 30 segundos aqui, ó. A Cris passa tesoura, hein? Então manda seu áudio aí, né, de até 30 segundos, dizendo aí pra nós o seu nome, o bairro, a cidade onde você mora, qual louvor você gostaria de ouvir, pra quem você dedica esse louvor, encerrando com a seguinte frase: eu sou mais 104. Pra ficar bacana aí sua participação comigo em mais uma edição do nosso Pediu Ouviu. Tá a fim de repente, prestar a sua homenagem aos nossos aniversariantes de hoje também? Vai mandando aí o seu pedido de louvor, então, vai mandando aí também o seu áudio de até 30 segundos. O nosso número do WhatsApp é DDD 33 99961 0104, 33 99961 0104. Tá liberado aqui o nosso WhatsApp pra você a partir de agora, tá bom? Vai mandando aí a sua mensagem. Começamos muito bem o nosso Pediu Ouviu de hoje com Daniel e Samuel. Absoluto, 2h15.

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4: 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Agora 2h22, de volta com você e o nosso Pediu Ouviu aqui na sua 104. Já tem participação por aqui. Olá, boa tarde.
13: Olá, boa tarde, Alessandra. Aqui é a Júlia.
4: Oi, Júlia.
13: Eu gostaria de ouvir no seu programa a Sara Faria. Eu posso orar por você. Eu gostaria de agradecer para todos vocês da rádio, para todos os ouvintes e dizer que sou mais 104, a rádio do povo de Deus.

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2: Paz do Senhor, Alessandro Santos, estou passando aqui ao Dirley.
3: Oi, Dirley.
2: Para pedir um louvor. Visita aos desviados, eu quero oferecer este louvor para minha sobrinha Yasmin Vitória, que está completando mais um ano de vida hoje. Entendeu, meu amigo? Então, manda para nós aí. Nós somos mais 104, Rádio do Povo de Deus. Amém? Glória a Deus.

tarde, um forte aperto de mão e uma lembrança do coral onde você cantou. 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
4: Boa tarde, Alessandro Santos.
5: Boa tarde.
4: A graça e a paz de nosso Senhor Jesus Cristo esteja contigo.
5: Amém.
4: Aqui é Ivani do Jardim Pérola.
5: Oi, Ivani.
4: Gostaria de estar pedindo um louvor com Daniel e Samuel, Paixão por Tua Presença, e dizer que sou mais 104, a rádio do povo de Deus.

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1: Pai do Senhor Jesus, meu amigo Alessandro, boa tarde. Aqui quem fala é o Agu Bavini Pera, governador Valadares. Eu gostaria de ouvir e oferecer o louvor com Jetson Rufino, Eu Sobrevivi. Quero oferecer para todos os ouvintes nessa tarde, para vocês aí da rádio, para minha esposa Patrícia também ligadinha na 104 FM, para o nosso pastor Elias de Jesus, também para o meu amigo Tony de Oliveira. E dizer que somos mais 104 a rádio do povo de Deus. Fique na paz, Deus abençoe. Um abraço.

0: 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Gerson Rufino, Sobrevivi. E mais uma sequência especial para você aqui do nosso Pediu, Ouviu. 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
0: Fim da escala 6x1 segue sem perspectiva de votação no Congresso. Quem traz os detalhes é Eduardo Amaral.
2: O Congresso voltou aos trabalhos nesta segunda-feira com um elefante na sala. É o projeto que altera a jornada de trabalho, colocando um fim à chamada escala 6x1. O texto já foi aprovado na Câmara dos Deputados, mas estacionou quando chegou ao Senado. A pauta virou uma disputa, primeiro entre as entidades empresariais contrárias ao projeto e setores sindicais que representam trabalhadores favoráveis à medida. Cientista político e jornalista Bruno Lima Rocha projeta que a proposta não deve ser apreciada no Senado antes das eleições, já que o tema se tornou central na costura política do país.
3: É bastante complexa a situação, dificilmente vai acontecer. A pauta popular, sim, a pauta é popular, e já há campanha na rua novamente, centrais sindicais, para tentar votá-la no esforço concentrado. Mas talvez o mais relevante agora para análise política seja o acordo de funcionamento entre o Palácio do Planalto e o Senado, que constrói a declaração de neutralidade da Federação União e PP. Eu espero estar equivocado, mas eu não acredito que esta votação ocorra antes do primeiro turno.
2: O tema se tornou protagonista na campanha eleitoral e coloca os senadores sob pressão, já que a pauta ganhou tração popular em um ano de troca de 2/3 do Senado. Mesmo assim, Lima Rocha acredita que a pressão empresarial deve pesar mais do que a dos eleitores na decisão do Senado.
3: Particularmente, eu acredito que, havendo a reeleição do presidente Lula, a votação será dada no retorno dos mandatos em fevereiro, junto também com uma outra negociação da futura presidência da mesa do Senado. Neste momento, é uma escolha entre se queimar com o eleitorado e se queimar com o financiador. E, por incrível que pareça, para uma eleição nos estados, o financiador é mais importante que a média do eleitoral.
2: Em meio ao processo de campanha eleitoral, o presidente do Senado, Davi Alcolumbre, do União Brasil do Amapá, fechou um acordo para uma votação chamado Esforço Concentrado. Assim, as votações devem acontecer nesta semana, até sexta-feira, e no final do mês, entre os dias 31 de agosto e 3 de setembro. Produção e reportagem, Eduardo Amaral.
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0: 104, 15 para as 3.
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1: 2h48, de volta com você e o nosso Pediu, ouviu. Tem mais participações por aqui. Olá, boa tarde.
2: Ô, Alessandro Santos, boa tarde.
1: Boa tarde.
2: Paz, Senhor.
1: Paz.
2: Aqui é o Carlos.
1: Oi, Carlos.
2: Tô trabalhando aqui no Vila do Sol. Eu, Gabriel, Carlito, manda um alô pra nós aí. Gostaria de pedir um louvor e abençoado. Gessinho, deixa eu adorar. Sou mais 104, a Rádio do Povo de Deus.

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3: Boa tarde, Alessandro Santos.
4: Boa tarde.
3: Tudo bem contigo, Alessandro?
4: Graças a Deus.
3: Aqui é seu grande amigo, Juninho do bairro Vitória.
4: Oi, Juninho.
3: O Alessandro Santos. Paga a música aí da Ludmilla Febre. Nunca para de lutar. Abração, Gão. Tchau.

0: Ludmilla Ferber, então, a pedido aqui, né, no nosso Pediu Ouviu, Nunca Pare de Lutar. E com esse louvor aí maravilhoso da Ludmilla Ferber, né, vamos chegando ao final do nosso Pediu Ouviu de hoje. Muito obrigado a você que enviou aí o seu pedido de louvor, participou aqui do nosso Pediu Ouviu, nos ajudando a fazer cada vez melhor a programação da sua 104. De repente, se você mandou, não deu tempo de colocarmos no ar, não fica chateado, não fica chateada comigo. Amanhã, a partir das 2h10, tem mais Pediu Ouviu pra você.
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0: De volta com você aqui no nosso Show da Tarde, na sua 104.

104, a número 1 no coração do povo de Deus, Isaías Saad, Emanuel. Antes, Eliane Fernandes, é tempo de cantar Fernandinho infinitamente mais. Jefferson e Suelen, ele reina. 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
17: E por aqui continuam os melhores louvores na sua tarde. Boa tarde.
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0: Mídia Lima pra você aqui no nosso show da tarde. O céu se abre. Antes, Camuel, algo novo. Gabriela Rocha com Elevation Worship, Vida aos Sepulcros. Thales Roberto, Jacó segurou o anjo. Essa foi mais uma sequência especial pra você aqui no nosso show da tarde, aqui na sua 104. Já já tem mais. Agora tá na hora de informação.
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0: Especialistas destacam avanços do Brasil na transição climática. Detalhes com Karina Chagas.
2: O Brasil já dispõe de projetos importantes para o enfrentamento das mudanças climáticas. O desafio agora é acelerar a execução e ampliar a ação entre os setores público e privado. A mensagem foi defendida por especialistas durante a abertura do 2º Fórum de Finanças Sustentáveis, realizado pela Confederação Nacional das Seguradoras, a CNSEG. Na abertura do fórum, um dos destaques foi o papel do mercado de seguros na transição climática. Cláudia Prates, diretora de sustentabilidade da Confederação, destacou a experiência das seguradoras para viabilizar projetos de adaptação climática.
3: Porque o setor de seguros, ele é acostumado com gestão de riscos. Então, por que não trazer essa parceria e o setor de seguro ser olhado como um parceiro e um pilar importante para a transição climática? Eu acho que a gente tem muito que caminhar, mas é uma oportunidade para que todos possam ver a transição climática não como um custo, e sim uma oportunidade de a gente poder desenvolver de uma forma mais sustentável e com uma adaptação climática bem fortalecida.
2: Ana Toni, CEO da COP30, destacou que o Brasil já conta com políticas públicas importantes em desenvolvimento, voltadas para a transição climática. Mas, segundo a especialista, o desafio é acelerar a execução dessas iniciativas.
4: A gente está num bom momento. A gente construiu políticas públicas, regulamentação, tem instrumentos econômicos e temos a sociedade muito bem organizada. Temos que fazer políticas públicas entendendo as dificuldades do setor privado, e o setor privado tem que fazer o que já faz essa implementação entendendo as dificuldades também do setor público.
2: Isaac Sidney, presidente da FEBRABAN, Federação Brasileira dos Bancos, defendeu mais coordenação entre bancos, seguradoras, governo e investidores para ampliar a capacidade do Brasil em projetos de financiamento sustentáveis.
5: O desafio agora é criar ou continuar criando as condições para que os projetos se transformem em investimentos, para que esses investimentos se traduzam em desenvolvimento econômico sustentável, em geração de emprego, aumento da capacidade de resiliência do Brasil em meio a tantos riscos sob a ótica ambiental e climática.
2: Além de oferecer proteção contra perdas provocadas por eventos extremos, os especialistas avaliam que o setor segurador pode contribuir para reduzir riscos através de investimentos em projetos de infraestrutura e economia de baixo carbono. Produção e reportagem, Karina Chagas.
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0: 104, 3 e 46.
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você aqui na programação 104, sempre trazendo os melhores louvores. Aliás, a 104 você confere os melhores louvores 24 horas por dia, louvando, engrandecendo cada vez mais o nome do Senhor. E por aqui, nossa programação não para. Vamos de mais louvor para você.

0: Continuamos juntinhos aqui na programação da sua 104 e o nosso show da tarde. Louvores e mais louvores para juntos engrandecermos e louvarmos o nome do Senhor nessa tarde super especial. Dá só um minutinho, nós vamos para um rápido intervalo e eu volto já já trazendo mais louvores para você. Não sai daí!
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0: de 4 horas por dia. Aqui na programação 104 é assim, né? Juntos, louvando o nome do Senhor Jesus, trazendo aqui também mensagens maravilhosas para juntos estarmos aqui passando esse momento especial, né? De comunhão e louvando o nosso Senhor. Dá só um minutinho, já eu tô de volta trazendo mais louvores para você. Não sai daí.
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0: 104, 4:23.
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1: Tá no carro, tá no trabalho, tá ligadinho aqui na 104. Boa tarde pra você, Deus abençoe grandemente onde quer que esteja.

0: Número 1 no coração do povo de Deus. Bruna Carla em mais uma sequência para você do nosso show da tarde, El Shaddai. E olha, continua ligado aí, ligada, já já tem mais louvores, mas agora tá na hora de informação.
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0: Medicamento mensal promete revolucionar prevenção ao HIV no mundo. Quem traz os detalhes é Mônica Greili.
2: Em fase final de testes clínicos, uma alternativa promissora de profilaxia pré-exposição, conhecida como PrEP, se aprovada, poderá proteger contra o vírus HIV sem a necessidade de comprimidos diários. Administrado mensalmente em dose única, o medicamento conta com acordos voluntários de licenciamento firmados entre o grupo farmacêutico Merck Sharp e Domé.

0: MSD e fabricantes de medicamentos genéricos. O objetivo é garantir a produção local e acelerar a distribuição nos países em desenvolvimento. Atualmente, a PrEP é um método de prevenção que, para sua eficácia, exige o consumo de 2 antirretrovirais por dia. O novo medicamento, uma vez ao mês, busca ampliar a adesão da população mundial, oferecendo mais flexibilidade para diferentes perfis de usuários. O Alimatravir, ou MK-8527, age no organismo impedindo a replicação do vírus HIV. Na fase 3 dos estudos, o novo comprimido vai ter uma eficácia testada em grande grupo de voluntários, incluindo centros de pesquisas brasileiros. Os acordos de licenciamento firmados pela MSD incluem a parceria com a Fundação Oswaldo Cruz no Brasil e 3 empresas no continente africano: Aspen Pharmacare na África do Sul, Quality Chemicals Industries em Uganda e a Universal Corporation no Quênia. Segundo a MSD, mais de 100 mil pessoas utilizam a PrEP no Brasil por meio do Sistema Único de Saúde, o SUS. E a colaboração visa permitir que novas tecnologias cheguem ao país e em toda a América Latina.
1: Da ONU News, Mônica Grayling.
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0: 104.42.
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0: Nani Azevedo, Deus Proverá. Também tivemos nessa sequência Ariane Deserto, Regis Danese, Quem Ama Cuida. E com essa sequência, vamos chegando ao final do nosso show da tarde. Olha, muito obrigado a você que esteve conosco nessa tarde maravilhosa de terça-feira, né? Hoje você, né, nos ajudando também a fazer aqui a nossa programação, participando através do nosso Pediu Ouviu, conferindo aqui as principais notícias e muito mais. Foi muito bom ter estado com você nessa tarde. Continue ligado, continue ligada. Ele já está chegando por aqui para comandar o seu fim de tarde e início de noite com Top Gospel, Game 104, também Flashback. Já já tem JW comandando a programação da sua 104, tá bom? Amanhã, se o nosso bom Deus permitir, nós estaremos de volta a partir de 1 da tarde com mais uma edição do nosso Show da Tarde. Para você, grande abraço, muito obrigado pelo carinho, pela audiência. Continue ligado aqui na sua 104, 24 horas por dia, falando do amor de Deus por todos nós. Grande abraço, tchau, tchau.
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0: Casper, o Game 104 e as melhores de hoje. Eu sou o JW. O telefone tá liberado pra vocês cadastrar comigo no Game. Faturar pelas melhores do dia. Confira comigo os grandes hits, hein? E até às 7 tem muito mais pra você ligado comigo no som da sua 104.
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0: That's Who You Change the World. Terceiro lugar pelas melhores de hoje. No quarto lugar, o Salomão do Reggae com Igual a Você. Começando a sequência aqui com o Davi Sasser, Celebre. É nesse ritmo que vamos juntinhos por aqui no Som da 104. Eu feliz com o carinho da sua companhia por aqui mais uma vez. Obrigado pela sua audiência, hein? Bom demais ter você comigo na Rádio do Povo de Deus. E aí, como estão as coisas? Na terça-feira, 11 de agosto de 2026. Uma excelente tarde pra você. Que seja uma terça e continue sendo uma terça-feira abençoadíssima, viu? Pra você e pra família aí. Eu já pergunto se você já fez o cadastro comigo aqui no game pra responder as perguntas de conhecimentos gerais e levar os prêmios da programação, tá? Aqui no game, participa maior de idade. 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E se você ainda não mandou um alô pra galera, você pode mandar o seu alô até 6h20 com mensagem de texto ou mensagem de voz. Diga-nos por aqui no Zap da 104 qual é o seu nome, de onde você fala e pra quem você manda aquele alô maroto aí, hein? Não tem pedido musical, mas você manda um alô, um abraço, um salve, uma boa noite, um feliz aniversário. Manda aqui o seu alô e logo em seguida tem você faturando comigo no game.
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0: Diante do Trono, no segundo lugar pelas melhores de hoje. Me ama, Diante do Trono. E tá na hora de você faturar comigo no game. É hora de responder as perguntas de conhecimento gerais e levar os prêmios da programação. 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Tem gente na linha pra faturar comigo aqui ao vivo no game. Alô, boa tarde!
1: Boa tarde!
0: Eu tô falando com a...
1: Ellen.
0: Ellen, cadê você, Ellen? Tempo que já não participa aqui comigo. Você continua ouvindo a rádio direitinho aí, não?
1: Continuo.
0: Você não pode subir, não, porque a gente sente a sua falta. Você tá falando de onde mesmo?
1: Esses dias eu tava viajando,
0: velho. Ah!
1: Eu tô falando aqui do outro lado.
0: Você tava viajando no passeio
1: e tal. Lá pra Curitiba, não aguentei o frio lá, não.
0: Olha só, não, se você arriscar ir pra capital do Paraná em pleno inverno, vocês têm que estar muito preparada, principalmente se você for valadarense, porque é capaz de Curitiba estar agora marcando, quer ver, uma hora dessa aqui, ó. Tá fazendo 13 graus, 9 graus, de alguns pontos... alguns pontos do Paraná.
1: Um monte de cobertor.
0: E assim, tem que usar roupa de frio de verdade lá, no negócio lá é sério, né? E chove muito, ainda tem isso, né? Ainda tem a chuva, né?
1: Se o pessoal reclamar um pouquinho do sol, a chuva desce.
0: Ela chove o tempo todo, com muita frequência. Bem...
1: Aí eu chamo o pessoal lá de pinguim.
0: De pinguim, é desse jeito lá em Curitiba e algumas cidades do Paraná. E você está preparado para faturar comigo no game?
1: Vou tentar.
0: Vamos ver até que ponto você é capaz de chegar...
2: Onde é que você se escondia durante as aulas de História, Física, Química, Biologia? Você tem coragem de testar seus conhecimentos? Prepare-se! Vai começar Game 104. Primeira pergunta, valendo 1.000 pontos.
0: O que dizemos de um filme cômico? Um filme cômico, ele é sobre o futuro do passado. Um filme cômico, ele é engraçado. Ou um filme cômico, ele é mudo. O que dizemos sobre um filme cômico? Ele é sobre o futuro do passado. Um filme cômico, ele é engraçado. Ou ele é mudo?
1: Mudo.
2: Segunda pergunta, valendo 2.000 pontos.
0: A Bíblia Sagrada diz que João estava deitado nos seios de Jesus quando José do Egito foi preso. É verdade ou mentira? A Bíblia Sagrada diz que João estava deitado nos seios de Jesus quando José do Egito foi preso. É verdade ou mentira?
1: Mentira.
2: Terceira pergunta, valendo 3.000 pontos.
0: Aquele que se alimenta de grãos é chamado de sedento. Essa informação é falsa ou é verdadeira? Aquele que se alimenta de grãos é chamado de sedento. Essa informação é falsa ou é verdadeira?
1: Acho que é verdadeira, não é?
2: Quarta pergunta, valendo 4.000 pontos.
0: Em qual mês do ano se comemora o Dia da Mulher no Brasil? Em qual mês?
1: Maio.
0: É no mês de maio? É isso mesmo?
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0: Será que o Dia da Mulher se comemora no mês de maio? E agora, hein? E agora? Agora eu fiquei na dúvida aqui, viu? Porque eu pensei assim, será que não é janeiro? Janeiro não deve ser, né? Janeiro é...
1: Janeiro de maio é mês das noivas, né? Então, mês da mulher... Ah, sei lá.
0: Pera aí, mas é o mês de maio que é o mês das noivas ou é o mês de fevereiro que é o mês das noivas?
1: Não, mês de maio.
0: Mês de maio?
1: É.
0: Ué, mas o que que acontece? As noivas, elas ficam noivas em maio ou elas casam em maio?
1: Eu não sei, sei que é o mesmo.
0: Vai saber o que as noivas fazem no mês de maio, né? Porque já estão dizendo aí que o mês de maio, dizem que o mês de maio é o mês das noivas. E será que assim como é o mês das noivas, é o mês da mulher também? Agora você me abraçou, você me apertar, hein?
1: Me pegou.
0: Ellen, você sabe que você não pode sumir aqui do programa, porque senão você fica destreinada e corre o risco de errar as perguntas. Você achou que o game estava fácil, difícil ou mais ou menos? Diz aí.
1: Eu não sei. Pouco difícil.
0: É, não estava fácil não. Sei. Realmente, não vou tirar aqui a sua razão. Não estava fácil demais da conta, né? E aí, de repente, pelo fato de você estar um pouco sumida, estar vindo lá da cidade do frio, ainda está se recuperando e por isso pode ter tido um pouco de dificuldade por isso. Agora diga-me, para quem você vai mandar um grande abraço, Ellen?
1: Para todos os ouvintes da rádio e para vocês aí da rádio.
0: Amém. Obrigado aí pelo carinho da sua dedicação, mas não some não. Espero você de novo aqui na semana que vem.
1: Não, não
0: sumi mais não. Um abraço, até semana que vem. Valeu, tchau, tchau.
1: Tchau, tchau.
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0: Felipe Rodrigues, melhor lugar.
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0: Fechando aqui então, no primeiríssimo lugar, nas melhores de hoje, o som do Felipe Rodrigues, melhor lugar. Bacana o som, hein? E essa então que concluímos as 5 Mais do dia. 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

0: 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E se você ainda não mandou um alô pra galera, você pode mandar um alô até 6h20, com mensagem de texto e mensagem de voz. Diga-nos por aqui no zap qual é o seu nome, de onde você fala e pra quem você mandou um salve, pelo 99961-104. Eu volto já com você faturando comigo no game.
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0: 5h36 agora.
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0: Esse foi o som do F. Hope Music com a música Uma Vez, antes Gabi Oliveira, o som da igreja. E hora de você faturar comigo no game, hora de responder as perguntas de conhecimentos gerais e levar os prêmios da programação do game. 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Tem gente na linha pra faturar comigo aqui ao vivo no game. Alô, boa tarde. Alô, boa tarde. É, tá ruim a ligação. Vou te pedir pra falar mais firme, forte, mais alto. Próximo ao telefone pra eu te ouvir direitinho. Tá bem distante. Você está me ouvindo bem?
1: Sim, tô ouvindo bem.
0: Beleza, estou falando com quem?
1: André.
0: Ô, meu caro André, você está falando de onde?
1: Do centro do serviço.
0: Tá no centro, da cidade aqui mesmo. Um abraço pro povo de Deus nos acompanhando no centro. André, tem alguém para ajudar você a responder as questões aqui do game hoje ou não?
1: Hoje não.
0: Tá sozinho, Deus? Tá com fé que dá pra fazer, os 10 mil? Tá com fé?
1: Com fé.
0: Vamos ver até que ponto você é capaz de chegar.
2: Onde é que você se escondia durante as aulas de História, Física, Química, Biologia? Você tem coragem de testar seus conhecimentos? Prepare-se! 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Primeira pergunta, valendo 1.000 pontos.
0: Que nome recebe uma pessoa que conclui o primeiro grau universitário? É doutor, é bacharel ou é reitor? Que nome recebe uma pessoa que conclui o primeiro grau universitário? É doutor, é bacharel ou é reitor?
1: Bacharel?
2: Segunda pergunta, valendo 2.000 pontos.
0: A Bíblia Sagrada diz que vamos receber a coroa quando vencermos aqueles que foram escolhidos. É verdade ou mentira? A Bíblia Sagrada diz que vamos receber a coroa depois que vencermos aqueles que foram escolhidos. É verdade ou é mentira?
1: Mentira.
2: Terceira pergunta, valendo 3.000 pontos.
0: Casa de penhor é como se chama o estabelecimento onde se empresta dinheiro deixando objetos como garantia. Esta informação é falsa ou é verdadeira? Casa de penhor é como se chama o estabelecimento onde se empresta dinheiro deixando objetos como garantia. Esta informação é falsa ou é verdadeira?
1: Verdadeira.
0: É verdadeira.
2: Quarta pergunta, valendo 4.000 pontos.
0: Qual é o maior estado do Brasil em extensão territorial? Qual é o maior estado brasileiro em extensão territorial?
1: São Paulo.
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0: Será que São Paulo é o maior estado brasileiro? Vamos olhar aqui para o mapa do Brasil e vamos localizar aqui onde é que fica São Paulo mesmo. São Paulo acho que fica perto de... Deixa eu ver aqui. E pra que lado que fica São Paulo mesmo, gente? Pera, nada a ver, eu pensei que ficava pro lado de Belo Horizonte, né? Isso aí, eu pensando que ficava pro lado de Brejaubinha, nada a ver. São Paulo, pera aí. São Paulo fica na esquina ali entre Quer ver? Vamos pegar aqui uma cidade ali. Depois de como é que chama aquela cidade ali? Antes de Belo Horizonte, João Molevade. Fica na esquina ali. Eu não tô sabendo bem. Eu estou meio descongerminado, não tô sabendo bem aqui no mapa. É porque o mapa do Brasil é um mapa muito grande. Não é assim, não dá pra identificar rapidinho assim, não, André? Né? Afinal de contas, quantos estados tem no Brasil? Quantos municípios tem no Brasil? Só municípios é mais de 5.570, então não é assim também. André, o game de hoje não tava muito facinho de tudo não, né? Fala a verdade.
1: Tava não.
0: Não tava não, mas mesmo assim você veio muito bem, acertando aqui as questões mais difíceis, inclusive você foi bem e só escorregou aqui nessa última, mas é porque você deu uma resposta. Nossa. Que faz sentido quando observando sobre o seguinte âmbito. Se pensarmos qual é o estado mais populoso, se a pergunta fosse mais populoso, você teria acertado. O estado mais rico, você teria acertado, né? Que tem as empresas mais, as maiores empresas do Brasil. Então você não tá de tudo perdido, não. Agora me diz aqui, pra quem você vai mandar um grande abraço?
1: Pra todos os ouvintes, né?
0: Pra todos. Amém, tá aí a dedicação então. Mas não some não, André. Espero você de novo aqui na semana que vem pra mandar ver muito bem aqui de novo, beleza?
1: Beleza.
0: Um grande abraço pra você e até lá. Valeu, tchau, tchau.
1: Tchau.
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0: Projeto Sola, Projeto Norte, esse foi Vivo pela Fé, antes o André e Felipe com Chora Pra Quê, tá chegando agora a Cadeia da Prece, eu volto rapidinho, hein, trazendo aqui a mensagem, e em seguida tem você mandando pra gente aqui, você já pode ir mandando o seu salve pra galera, o seu alô, um abraço, uma boa noite, um feliz aniversário, só mandar um salve aqui pelo 999610104, se for mandar uma mensagem de voz, é importante que grave uma mensagem curtinha, com duração entre 15 e 20 segundos, grave no ambiente silencioso pra que o áudio fique bem legal, e você manda aqui pra gente, tá, até 6h20, com mensagem de texto ou mensagem de voz, pelo 999610104, e eu volto rapidinho.
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2: Glória a Deus, muito bom estar com vocês, né, falando aqui de uma palavra que edifica, que é a palavra de Deus. Eu quero liberar na tua vida, nesse dia de hoje, uma bênção muito especial. A Bíblia declara que se com a nossa boca confessarmos, crendo com o coração, aquilo que nós pedimos e acreditamos se torna realidade. Tem muitas pessoas que têm vivido fracassos e derrotas por causa de palavras que são liberadas da sua própria boca, palavras negativas. As pessoas já começam a confessar que não consegue, que não pode, que não tem condições, ao passo que a Bíblia nos instrui a declarar que a vitória é nossa. Então você, quando estiver passando por um problema, por uma dificuldade, não se entregue, não se dê por vencido, mas comece a profetizar. O meu Deus vai mudar a minha história. O Deus que você serve é um Deus poderoso. Ele criou os céus, criou a terra e tudo que existe. Você acha que um Deus desse não pode mudar a sua história? Pense nisso. Ele está no controle de todas as coisas e quer te garantir vitória. Tá bom? Vamos aí ouvindo testemunhos do que Deus tem feito na nossa igreja e já volto com vocês.
3: Apertado no seu lado direito, que você vai sentir uma diferença muito grande agora.
4: Tá mesmo? Meu Deus do céu! Ai, tá leve! Não, não tava acreditando, mas tá muito leve!
5: Deus!
3: Você não glorifica Jesus! Milagre extraordinário, irmãos. É de arrepiar. Dá uma glória bem alta aí. Gente, que milagre! Filha, é um milagre!
4: É um milagre, é um milagre!
3: Fala de novo o que você tinha nessa região?
4: Eu tenho ovário policístico desde os 16 anos. A única coisa que cura é o remédio, o anticoncepcional. Eu não posso tomar porque eu tive trombose. Então não tinha tratamento, eu tinha que ficar sofrendo.
3: E agora?
4: Agora Jesus me curou. Glória a Deus!
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7: O encontro que transforma. Texto de João, capítulo 4, verso 28 e 30. Quero ler esses três versículos para nós entender o que Deus faz na vida daquele que o busca, que dá oportunidade de ouvir a palavra do Senhor. Talvez até alguém que é incrédulo, que serve a outros deuses, mas que para conversar com Jesus, ou alguém que anuncia Jesus, a palavra quando entra, ela transforma. É o encontro da samaritana com Jesus. Deixou, pois, a mulher o seu cântaro, foi à cidade e disse àqueles homens: vinde, vede um homem que me disse tudo quanto eu tenho feito. Será este, porventura, o Cristo? Saíram, pois, da cidade e vinham ter com ele. Aquele povo que ouviu aquela mulher falar, seguiu aquela mulher e foi até Jesus, porque eles viram naquela mulher uma transformação. Só que essa mulher aqui, ela já era evangelista, missionária, para pregar a palavra e para chamar alguém para ir para a presença de Jesus? Não. Ela era uma mulher samaritana que praticava costumes que não agradavam o Senhor. O povo de Samaria, que era do Reino do Norte, quando o rei da Assíria invadiu o Reino do Norte, pegou as pessoas que moravam em Samaria e levou para outras nações. Assim também como pegou pessoas de outras nações e trouxeram para Samaria. E ali começaram os samaritanos a casarem-se com os estrangeiros, como os estrangeiros casavam-se com os samaritanos, e começou a mesclar ali, misturar aquela raça de gente. E ali, aquele povo que o rei da Assíria havia trago de outras nações, eles tinham seus deuses, deuses pagãos. Vieram pessoas de 5 nações, e cada um tinha um deus que eles serviam. E eles afixaram esses deuses ali em Israel, e por causa dessa misturada que houve entre os samaritanos e estrangeiros, os samaritanos começaram a praticar as mesmas obras que os estrangeiros praticavam. Servia a deuses que tinham práticas pecaminosas que desagradavam a Deus. E essa mulher aqui começou a servir um por um destes deuses. E quando nós olhamos, aquela mulher, ela estava distante da realidade. Ela buscava água para suprir necessidade, mas sempre estava vazia. Aqui eu estou falando versículos anteriores, que aquela mulher, todos os dias, ela ia à hora sexta, por volta de meio-dia, buscar água no poço que Jacó havia comprado na terra de Sicar e deixado para José, o seu filho. Na herança que ele deixou para José, havia um poço a qual aquela mulher buscava água todo dia para suprir a sua necessidade. Por que ela ia meio-dia? Ela já estava cansada de ser condenada e julgada pelo povo. Então ela ia meio-dia porque no meio-dia não tinha ninguém, ela não queria encontrar ninguém. Mas Jesus sabia que aquela mulher estaria ali, e ele passa por Samaria, indo de uma cidade para outra, e ele para ali naquele poço e assenta à beira do poço, esperando aquela mulher chegar. Quando ela chega para buscar a água, ele fala assim: me dá água para eu beber. E a mulher, de tanto ser condenada e julgada, ela fala assim: por que que o Senhor está me pedindo água para beber, sendo o Senhor judeu? E eu, samaritana, porque eles não se davam bem, eram brigados uns com os outros, os judeus condenavam as práticas dos samaritanos, não aceitavam. Mas eu tenho uma palavra de Deus para o teu coração nessa tarde. Se alguém tem te julgado, tem te condenado por causa das tuas práticas, Jesus está dizendo assim: eu não te julgo, eu não te condeno. Eu cheguei aqui para ter um encontro com você, transformar a tua vida, e a decisão será tua para abandonar as práticas antigas e entrar em uma nova dimensão, e você será colocado em um nível novo, em um patamar de honra, e um patamar que agrada a Deus. Deus está trabalhando nesta tarde. Jesus está transformando vida, da água para o vinho. Você que recebe, aplaude e glorifica o nome do Senhor.
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2: Senhor nosso Deus e nosso Pai, o Senhor é aquele que está com os ouvidos abertos para nos ouvir e com as mãos estendidas para nos abençoar. Eu aproveito este momento para interceder em favor de cada um desses que estão nos ouvindo através da Rádio 104,9 FM. Meu Deus, eu peço que o Senhor visite o coração de cada um, que o Senhor venha tocar de uma maneira especial sobre a vida desse que crê, desse que acredita que a vida dele pode ser mudada. Libera, meu Deus, as bênçãos celestiais sobre a vida de cada um. Dá, meu Deus, condições favoráveis para que eles e a sua família possam viver e desfrutar do melhor do Senhor nesta terra. Prepara, meu Deus, uma bênção especial para cada um neste dia de hoje, em nome de Jesus. Amém e graças a Deus.
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10: 6:12. 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

0: chique demais, hein, Brother Simeon, a esperança. Shirley Carvalhais começando com um Todo Poderoso, tudo pra matar a saudade.
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0: 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E é hora de passar o pano no zap. Conferir quem nos mandou uma mensagem aqui pelo 99961-0104 na tarde de terça-feira, 11 de agosto. Já se passaram 223 dias de 2026 e da estação, hein? 42 dias do inverno já. E a 33ª semana do ano. A lua hoje ainda é minguante. Mas ainda hoje a minguante não era pra já estar. Acho que vira amanhã. Amanhã ela vira uma nova lua. Vamos ficar com a minguante ainda hoje. Hoje é dia de quem, hein? É dia de quê? Tem... Hã? Não, é dia dele. Olha isso. Hã? É dia do garçom. Você conhece o garçom, não? Já ouviu falar do garçom? O que é que um garçom faz? Ah, você é garçom? É uma data dedicada aos profissionais que trabalham diretamente no atendimento de restaurantes, bares, hotéis, clubes e outros estabelecimentos. Na classificação brasileira de ocupação do Ministério do Trabalho e Emprego, o garçom aparece como uma ocupação responsável por servir alimentos e bebidas, receber pedidos, organizar mesas, atender clientes e até lidar com reclamações. Bora entender mais sobre isso? Primeiro, garçom não é só quem leva o prato até a mesa. A atividade envolve muito mais. O garçom apresenta o cardápio, ajuda o cliente a escolher, anota pedidos, serve alimentos e bebidas, organiza mesas, recolhe utensílios e pode até preparar alguns alimentos ou bebidas diante do cliente. Ou seja, o sujeito trabalha como atendente, organizador, vendedor, conselheiro gastronômico. E em certos momentos, quase como psicólogo, né? Só não pode resolver a briga do casal na mesa do canto. Segundo, existe uma classificação oficial para a profissão. Olha isso. O garçom está incluído na classificação de ocupação, CBO, que é o sistema mantido pelo Ministério do Trabalho e Emprego, que identifica e descreve as ocupações existentes no mercado de trabalho brasileiro. A CBO, porém, não é o que regulamenta uma profissão. Ela serve principalmente para classificação e registros administrativos. Traduzindo, até aquela habilidade de carregar 3 pratos, 4 copos e ainda abrir caminho no meio do salão tem nome e lugar na organização profissional brasileira. Terceiro, garçom precisa ter memória e paciência, hein? Um bom profissional precisa prestar atenção aos pedidos e às preferências dos clientes, além de manter organização, mesmo quando o salão está lotado. E tem uma situação que todo garçom conhece. O cliente chama e diz, não, é rapidinho. O problema é que rapidinho de cliente pode significar trocar a mesa, mudar o pedido, trazer molho, buscar guardanapo e ainda explicar por que a batata demorou 5 minutos. Aí o cliente chama o garçom desesperado. Garçom, garçom, tem uma mosca aqui no meu prato. O garçom olha e responde, calma, senhor, é só o desenho do prato. O cliente olha de novo e diz, oh, mas ela está andando aqui no prato. E o garçom responde, ah, então é a versão moderna do desenho, agora é desenho animado. Moral da história, o trabalho do garçom exige agilidade, atenção, educação e muita paciência. Por trás daquele simples, pois não, existe um profissional responsável por fazer a experiência do cliente funcionar. Portanto, hoje é dia de reconhecer quem passa o dia correndo para que a gente possa ficar sentado. Parabéns ao garçom, hoje é o seu dia. Agora vamos lá procurar os fatos do dia e ver se tem alguma coisa interessante, marcante, relevante que aconteceu no Brasil ou no mundo no dia 11 de agosto. Tem alguma coisa aqui, algum fato histórico, alguma coisa? Aqui, ó. Ah, em 1827, no 11 de agosto, o imperador Dom Pedro I instalou os primeiros cursos de direito do Brasil. Foram a Faculdade de Direito de São Paulo, atual Faculdade do Largo de São Francisco, da USP, e a Faculdade de Direito de Olinda, atual Faculdade de Direito da UFPE. Olha aí, ó. Então foi num dia como... Então hoje é dia do advogado também, porque o advogado ele comemora o dia do advogado, o próprio dia do direito, no dia em que Dom Pedro I instalou esses cursos aqui no Brasil. Criou até uma lei nesse mesmo dia, porque teve uma lei imperial mesmo, para poder distinguir, né? Foram dois cursos. O curso de Ciências Jurídicas e Sociais. É isso mesmo, não é só o curso de Direito, não. Porque foram dois cursos. E aí, esse primeiro curso de Direito ele foi instalado lá em Olinda, porque hoje ele está na capital do Pernambuco, né? Foi para Recife, lá para a Universidade Federal, é isso mesmo. Qual é o contexto? O que a gente lembra aqui? 1827, ó, tínhamos apenas 5 anos da independência do Brasil, que havia acontecido em 1822. O que o Brasil, os brasileiros pensaram? Olha, sabe uma coisa? Já que nós temos um Estado novo, né, tornamos independentes, só tem 5 anos, não podemos ficar dependendo de Portugal, né, para formar aqui os nossos magistrados, advogados, os administradores públicos brasileiros, de modo geral, né? Porque até então, onde é que se formava? Tinha que ir para Portugal. Dom Pedro falou, pera, vamos ter a nossa própria formação aqui, né? E aí, então, criou-se nesse dia, com essa lei de 1827, esses cursos, né? E tem até aquela curiosidade, né? Por que que o advogado é chamado de doutor, né? E o advogado, ele se defende, ele diz, não, pera lá, foi Dom Pedro que colocou na lei lá que nós somos doutores e pronto. Mas como é que vem direitinho? Porque o curso, nessa lei, fala que é o seguinte, que ao se formar, né, o profissional ali, ele se formaria como bacharel em direito, até então. Mas previa mesmo, né, o grau de doutor para quem cumprisse uns requisitos mais específicos, né? Ele tinha, por exemplo, depois de formado, que defender publicamente umas teses jurídicas e tal, diante de outros professores e tal. Então tinha essa especificidade. Mas aí com o tempo, todos ficaram sendo chamados de doutor mesmo, né? Você não precisa de ter uma formação acadêmica de doutorado no âmbito do direito para, né, ser tratado como doutor. Acabou consolidando esse entendimento mesmo, né? E aqueles que dizem, não, mas eu não vou chamar de doutor porque não... Porque você não formou, você não fez doutorado. Mas o que tem? Vamos chamar o moço de doutor. O camarada se esforça pra caramba, lê lá uma infinidade de livros, fica 5 anos na faculdade, até pra almoçar rapidinho ali naquele instante, né? Entre um fórum e o outro, ele tá ali de terno e gravata ali no restaurante, passando aquele calor danado. Né? Respeito o advogado, tudo bem? Vamos tratar de doutor. A gente não chama o médico de doutor também? É isso mesmo, continência aí, né? Me lembrei daquela daquela fala pro sobre o advogado, porque tem diversas piadinhas. Não vou fazer a piada sobre o advogado. Não. Vamos hoje só homenagear os advogados, né? Porque afinal de contas, tem gente que diz, não, tem dois seres que não tem dó de ninguém, né? É Satanás e o advogado. Calma, não é assim também, né?
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5: Ô, meu irmão JW, como é que tá? As coisas tudo bem aí? Eu quero mandar meu bom dia pra minha esposa aqui, pro meu filho, pastor Roberto, pastor Elias Jesus ali, Zé Batista Pouso Alegre aí, e todos estão ouvindo 104, meu irmão. E que nós teremos uma noite terça-feira abençoada. Fique na paz, JW.
0: Amém, amém. Obrigado, Geraldo, pela dedicação, pela companhia, pela participação. Alô, José Batista, receba um abraço aqui do Geraldo também. Forte abraço para você, meu querido. Quem mais está mandando salve por aqui pelo 999610104, nos prestigiando por aqui, ó. Remy Gomes, alô, Remy, não some não. Mãe Taranhão Percato nos prestigiando para você e para a família. Um forte abraço, uma ótima noite aí também. Mais alguém tá mandando salve aqui pelo 999610104. Quem mais? Ah, a missionária Lília Rodrigues tá dizendo que tem programação especial aqui, ó. Que programação é essa? É o quarto aniversário da Igreja Assembleia de Deus Ministério Efraim, lá no bairro Penha. Atenção você do Penha, da região aí, ó. Tem programação. Que dia que vai ser? No sábado agora, às 6 da tarde. Começa cedo, hein? Então, ó. Você de toda a região do Penha tem programação especial lá na Igreja Assembleia de Deus Ministério Efraim. Fica na rua 7, número 260, no Penha. Sábado agora, no dia 15, às 6 da tarde. Então, um forte abraço aí para o pastor Fábio Rodrigues, para a missionária Lídia Rodrigues também. Deus abençoe nessa programação, hein, meus queridos. Quem mais aqui nos acompanhando, mandando um salve para a gente pelo 999610104. Deixa eu ver quem foi. Ah, Rilza está aqui com a gente, ó. Fala comigo, Rilza. E ela dizendo aqui, ó, passando aqui para deixar um alô para minha netinha Lara Sofia, que está aqui com a vovó Coruja. Olha aí a vovó Coruja recebendo a Lara Sofia. Oi, Lara. Também. Ela está mandando aqui para quem mais? Para Maria Deunice. É isso mesmo? Isso mesmo. Para Helenísia Erivelto, para tia Marta Madeira. Oi, tia Marta. Também para Sarita e Roberto, para mim também, obrigado. E ela diz aqui, sem esquecer do grande amor da minha vida, os maiores presentes que o Senhor Deus me deu, meu grande amor, Melk. Ela manda os diversos coraçõezinhos e beijos e tudo mais, hein? Super apaixonada essa Rilza. Oi, Melk, obrigado pela companhia aí. Mais alguém tá mandando salve por aqui pelo 99961-0104. O Romildo tá ligadinho comigo por aqui. Obrigado pela companhia, Romildo. Paz aí, meu querido. É bom saber que você tá ligado. Gostou aí do início do flashback? Tomara que a gente consiga fechar legal aí também, hein? Grande abraço, Romildo. São estes nos acompanhando aqui hoje. Pera lá que tem mais participações aqui, ó. Eu que não tô terminando. Daqui a pouco a galera fala que eu tô perdido. Quem é? O José Batista em Pouso Alegre também, ele sempre deixa um abraço aqui para Geraldo, para Dava, para toda a família. Ô, meu caro José Batista, alô, família Batista, grande abraço, família Pomarola, essa galera toda em Pouso Alegre, ótima noite. Como é que tá a temperatura, José Batista? Quem é? O José Batista em Pouso Alegre também, ele sempre deixa um abraço aqui para Geraldo, para Dava, para toda a família. Ô, meu caro José Batista, alô, família Batista, grande abraço, família Pomarola, essa galera

0: Então, se não deu para você participar comigo hoje, conto com você por aqui amanhã, a partir das 5. Você manda o salve aí. A gente rola a sua participação sempre por aqui pelo 99961-0104.
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0: 6h37 já, hein?
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Valdeci Aguiar, vai dar tudo certo. Jamile, você é real, são umas antigaças pra gente matar a saudade. E agora chegando mais uma, última, aquela clássica. E essa aqui é aquela melodia belíssima, aquela canção que tocava, que toca e que certamente continuará tocando profundamente a nossa vida. Essa linda melodia aqui, ó, é a música do dia.

Certa vez, uma jovem estava esperando o seu voo na sala de embarque de um grande aeroporto. E como ela deveria esperar várias horas ali, ela resolveu comprar um livro para passar o tempo. E ela comprou também um pacote de biscoitos. Então ela se sentou numa poltrona confortavelmente na sala VIP do aeroporto para poder descansar e ler em paz. E ao lado de sua poltrona, onde estava o seu pacote de biscoitos, sentou-se um homem que abriu uma revista e começou a ler ali ao lado. E quando ela então pegou no primeiro biscoito, o homem também tirou um biscoito do pacote. E ela se sentiu indignada, mas ela não fez nada. Apenas pensou: mas que atrevido, hein? Se eu estivesse com disposição, dava-lhe um soco no olho para ele nunca mais se esquecer deste atrevimento, pegando aqui o meu biscoito. E a cada biscoito que ela pegava no pacote, o homem também tirava um. Aquilo a foi deixando cada vez mais indignada, mas ela não conseguia reagir. E então, quando restava apenas um último biscoito no pacote, ela pensou: ah, eu quero ver agora o que vai ser, o que esse abusador vai fazer agora. E então, o homem pegou o último biscoito e dividiu o biscoito ao meio, deixando a outra metade para ela ali no pacote. Ah, aquilo era demais. Ela estava soprando de raiva e resolveu pegar o seu livro e o restante das suas coisas, saiu dali, se dirigiu para a porta de embarque. Quando ela se sentou agora confortavelmente numa poltrona, agora já dentro do avião, ela olhou para dentro da bolsa procurando seus óculos e, para sua grande surpresa, ela viu o seu pacote de biscoitos intacto, novinho. O biscoito que ela havia comprado estava ali. E ela sentiu uma imensa vergonha. Ela percebeu que quem estava errada era ela. Ela tinha se esquecido de que tinha guardado os biscoitos na sua bolsa. E o homem, então, ele tinha dividido os biscoitos dele com ela, sem se sentir indignado, nervoso e nem revoltado com isso. Entretanto, ela tinha ficado muito transtornada, pensando que ela estivesse dividindo os biscoitos dela com ele. E já agora não havia mais oportunidade para se explicar e nem pedir desculpa. Uma coisa é certa: quando nos falta o bom senso do julgamento e das palavras, o desastre é uma constante em nossas vidas. Há pessoas que falam tudo o que pensam, se dizem aliviadas com tal atitude, porém, depois de observarem a confusão que armam, se dizem vítima do destino. Na verdade, essas pessoas são vítimas da língua. Vamos tomar mais cuidado com os nossos comentários para não cometermos injustiças com o próximo. 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

frase do dia de hoje para você parar e pensar comigo é sobre sucesso de Goethe. Goethe, sobre sucesso, teria dito: o sucesso reside em três coisas: decisão, justiça e tolerância. E eu vou repetir. O sucesso reside em três coisas: decisão, justiça e tolerância. 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

0: final do Top Gospel com Game 104, os flashbacks, a sua participação e as melhores do dia. Obrigado pelo carinho da sua companhia. Eu sou o JW e amei ter você por aqui mais uma vez. Vem chegando a voz do Brasil. Na sequência tem o show musical 104. Nos encontraremos amanhã, a partir das 5 da tarde, se o Senhor Jesus nos permitir. Para você, um forte abraço, uma excelente noite. Até lá. Tchau, tchau.
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1: Em Brasília, 19 horas.
0: Está no ar a Voz do Brasil. As notícias do governo federal que movimentaram o país no dia de hoje.
2: Olá, boa noite.
1: Boa noite para você que nos acompanha em todo o país.
2: Terça-feira, 11 de agosto de 2026.
1: Vamos aos destaques do dia.
2: Plano da Apex quer diversificar destino das exportações brasileiras.
1: Iniciativa busca apoiar empresas impactadas pelas tarifas impostas pelos Estados Unidos. Luana Karen.
3: Entre os mercados alternativos com parcerias na agência estão Canadá, México, Alemanha, Turquia, África do Sul, China e Índia.
2: IBGE revela que inflação em julho foi de 0,07%.
1: Índice foi menor que o registrado no mês anterior. Márcia Fernandes.
4: O setor de alimentação e bebidas teve queda de 0,67%. A redução veio por influência dos alimentos comprados para consumo em casa.
2: E vamos falar daquelas ligações que não queremos receber.
1: Brasil registra uma média de 305 mil ligações indesejadas por minuto.
2: Saiba como evitar na reportagem de Graziele Bezerra.
5: O Não Me Perturbe é um desses serviços criados para preservar o cidadão das ligações abusivas.
1: Hoje, na apresentação da Voz do Brasil, Luciana Vasconcelos e Luciano Seixas.
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1: A inflação do mês de julho teve um recuo de 0,07%, de acordo com o IPCA, Índice Nacional de Preços ao Consumidor Amplo.
2: O índice é usado para medir a inflação oficial no Brasil. O resultado de julho representa uma variação de 0,09% em relação ao registrado no mês anterior.
1: Os dados foram divulgados hoje pelo IBGE.
4: O resultado ficou abaixo da taxa de junho, com variação de 0,07% e 0,09% abaixo da taxa do mês anterior. Nos 12 meses encerrados em julho, o índice ficou em 4,44%, abaixo dos 4,64% registrados até junho. O maior impacto veio do grupo habitação, puxado pela alta da energia elétrica. Já o setor de alimentação e bebidas teve queda de 0,67%. A redução veio por influência dos alimentos comprados para consumo em casa. Fernando Gonçalves, gerente do IPCA do IBGE, destacou os alimentos que impactaram no resultado da alimentação.
6: A alimentação no domicílio variou menos 1,14%, com influência das quedas do café moído, menos 2,45%, da cenoura, menos 14,41%, da batata inglesa, menos 19,59%, e do tomate com menos de 29,09%, sendo o tomate o principal impacto negativo no resultado do mês, com menos 0,10%.
4: Já o Índice Nacional de Preços ao Consumidor, INPC, ficou em 0,01% em julho. Em junho, ele estava em 0,14%. O INPC é calculado pelo IBGE com base no rendimento de famílias que recebem de 1 a 5 salários mínimos, sendo o chefe assalariado. Já o IPCA é medido com famílias de rendimento monetário entre 1 e 40 salários mínimos. Reportagem Márcia Fernandes.
2: Apoiar empresas brasileiras impactadas pelas tarifas impostas pelos Estados Unidos.
1: É o que pretende a Apex Brasil por meio de um plano lançado hoje.
2: A ideia é pensar estratégias individuais para cada tipo de negócio e diversificar os mercados para exportação.
7: O Plano de Diversificação de Exportações, elaborado pela Apex Brasil, Agência Brasileira de Promoção de Exportações e Investimentos, pretende atender 5.300 empresas estimadas como atingidas pelo tarifaço imposto pelos Estados Unidos. São companhias de setores como alimentos e bebidas, calçados, moda e máquinas e equipamentos. Além do atendimento individual às empresas afetadas, a iniciativa prevê a conexão com compradores internacionais, como explica Laudemir Miller, presidente da Apex Brasil.
8: Nós vamos colocar as empresas brasileiras frente a frente com compradores internacionais do seu produto em mercados alternativos. Nós vamos fazer isso com feiras internacionais, com rodadas de negócios no Brasil. Nós vamos trazer compradores internacionais ao Brasil e também nós vamos ter uma modalidade de apoio direto a empresas, um apoio financeiro em determinadas ações para elas se prepararem para a exportação.
7: Estão previstas mais de 300 ações de diversificação de mercados em todo o mundo. Entre os mercados alternativos com parcerias na agência estão Canadá, México, Alemanha, Turquia, África do Sul, China e Índia. De acordo com Laudemir Miller, presidente da Apex Brasil, a agência vai investir 210 milhões de reais para colocar as ações em prática.
8: A gente não tem como meta recuperar nos 12 meses os 210 milhões, porque a gente quer ampliar o número de mercados que as empresas exportam e ampliar ainda mais as exportações do Brasil.
7: A partir desta quarta-feira, as empresas afetadas pelo tarifaço e interessadas no plano de diversificação de exportações devem se inscrever diretamente na página da Apex na internet, em apexbrasil.com.br. Reportagem Luana Karen.
1: E produtores de cana-de-açúcar da região Nordeste que sofreram prejuízos econômicos por causa da tributação imposta pelos Estados Unidos ou decorrentes de eventos climáticos extremos têm direito a apoio.
2: Foi publicado hoje decreto que regulamenta a concessão do apoio financeiro.
9: Produtores independentes de cana-de-açúcar da região Nordeste, que tiveram prejuízos na safra 2025-2026, poderão solicitar apoio financeiro. O benefício será de R$ 12,00 por tonelada de cana comercializada, com limite total de R$ 270 milhões de reais em recursos. O apoio é destinado a quem comprovar prejuízos causados pela tributação adicional sobre exportações brasileiras pelos Estados Unidos ou por eventos climáticos extremos. A produção considerada deve ter sido entregue entre 1º de agosto de 2025 e 31 de julho de 2026. Para receber, o produtor precisa apresentar à Companhia Nacional de Abastecimento, a CONAB, a documentação que comprove a comercialização e os prejuízos. Os documentos devem ser enviados até 30 de outubro de 2026. O pagamento será feito pela CONAB por PIX, utilizando a chave CPF ou CNPJ do beneficiário, ou por depósito em conta corrente de sua titularidade. Não tem direito produtores que sejam sócios nas usinas, destilarias ou cooperativas que recebem a cana-de-açúcar. As orientações para envio da documentação e a relação dos beneficiários serão divulgadas pela CONAB em seu site, no endereço gov.br/conab. Thaís de Araújo para A Voz do Brasil.
1: Projetos de assistência técnica e extensão rural do semiárido podem ser beneficiados por edital aberto pela Agência Nacional de Assistência Técnica e Extensão Rural, a ANATER, e Ministério do Desenvolvimento Agrário e Agricultura Familiar.
2: São 413 milhões de reais para implementar a adaptação climática na agricultura familiar.
1: Serão selecionados 50 lotes territoriais em 10 estados do semiárido, atingindo mais de 60 mil famílias.
2: A presidente da Agência Nacional de Assistência Técnica e Extensão Rural, Loroana Coutinho, explicou a quem se destina o edital.
10: A gente está falando de agricultores familiares, de povos indígenas, comunidades quilombolas, de assentados e assentadas da reforma agrária, de beneficiários do Programa Nacional do Crédito Fundiário. Então, é uma gama de pessoas que são vinculadas ao Programa Garantia Safra e que agora poderão receber estruturação, poderão receber acompanhamento. Então, não é só assistência técnica e extensão rural, é assistência técnica e extensão rural, mas também estruturação da produção. Então, certamente, a gente vai dinamizar esses 56 territórios com muita ação.
1: O prazo para a inscrição das propostas vai até 31 de agosto e pode ser feita a inscrição pela internet em anater.org/editais-2.
2: Produtores rurais que vão declarar um imposto territorial rural podem fazer de forma mais simples.
1: A novidade deste ano é a opção de quitar o imposto na hora, usando o PIX, cartão ou TED.
2: O prazo de entrega da declaração vai até o dia 30 de setembro.
11: O prazo para a entrega da declaração do Imposto sobre a Propriedade Territorial Rural começou nesta segunda-feira e segue até 30 de setembro de 2026. A novidade este ano é que na versão web para pessoas jurídicas e para proprietários de imóveis rurais com área superior a 100 hectares, o pagamento do tributo pode ser feito por PIX, cartão de crédito, TED ou emissão do documento para pagamento. No sistema é possível preencher, transmitir, retificar e consultar declarações sem a necessidade de instalar programas no computador. O acesso é realizado com autenticação gov.br nos níveis prata ou ouro. Contribuintes que possuem muitos imóveis rurais podem ser importados arquivos contendo múltiplas declarações. Para ter acesso à declaração do Imposto sobre a Propriedade Territorial via web, acesse o endereço serviços.com. receitafederal.gov.br/login. Lá, o contribuinte deve entrar na conta gov.br, localizar o imóvel e preencher a declaração. Daniele Popov para a Voz do Brasil.
1: O Ministério da Saúde e o Serviço Federal de Processamento de Dados, o SERPRO, anunciaram a nuvem soberana do SUS.
2: E o que isso significa? Que os dados do Sistema Único de Saúde vão ser armazenados em uma única infraestrutura nacional.
12: Pela proposta, informações como históricos médicos, resultados de exames e registros de vacinação passam a ser processados exclusivamente em território nacional. A medida atende a parâmetros da Lei Geral de Proteção de Dados e garante a submissão das bases digitais unicamente à legislação brasileira, como explica o ministro da Saúde, Alexandre Padilha.
13: Todos os mais de 5 bilhões de dados da saúde da nossa Rede Nacional de Dados de Saúde passa a ter a segurança, a casa própria, aqui no Brasil, submetido às leis brasileiras, apenas a nenhuma lei de qualquer outro país.
12: O Serviço Federal de Processamento de Dados e o Departamento de Informação e Informática do Sistema Único de Saúde vão administrar a infraestrutura. O presidente do SERPRO, Wilton Mota, disse que, além de maior segurança, a nuvem soberana do SUS vai permitir a ampliação dos serviços digitais na saúde.
14: É consolidar uma infraestrutura robusta, segura e soberana.
12: Com a nuvem soberana do SUS, o Ministério da Saúde espera consolidar a Rede Nacional de Dados em Saúde, onde o paciente terá toda a sua trajetória no SUS em formato digital. Reportagem Nazibrum.
1: E a gente vai falar agora de uma coisa que irrita muito o brasileiro. São aquelas ligações indesejadas de telemarketing, instituições financeiras.
2: O excesso pode até fazer com que chamadas importantes deixem de ser atendidas.
1: E para ajudar o consumidor a se proteger, existem ferramentas gratuitas que permitem bloquear o telemarketing e identificar quem está por trás de números desconhecidos.
15: O Brasil registra uma média de 305 mil ligações indesejadas por minuto, segundo dados do IDEC, o Instituto de Defesa de Consumidores. O número dá ao país o título de líder global em chamadas abusivas. Desde 2022, a Anatel tem atuado para garantir o direito de quem não quer receber esses tipos de chamadas, que no geral são ofertas de produtos e serviços, pesquisas, pedidos de doações ou cobranças. E mais, muitas vezes são realizadas por robôs.
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15: O Não Me Perturbe é um desses serviços criados para preservar o cidadão das ligações abusivas. Ele é gratuito e permite bloquear chamadas realizadas pelo telemarketing de operadoras de telecomunicações e instituições financeiras participantes. Basta acessar a plataforma www.nãomeperturbe.com.br, realizar o cadastro e selecionar as empresas que você deseja bloquear. Outra alternativa é o Qual Empresa Me Ligou? Caso você receba a chamada de um número desconhecido, é possível acessar o site qualempresameligou.com.br e consultar a qual empresa aquele número está vinculado. A ferramenta permite a localização dos canais oficiais de atendimento da empresa e evita que o usuário caia em golpes. A estudante de psicologia Isabelle Reis se queixa dos
5: constantes incômodos provocados pelas ligações cada vez mais insistentes.
19: Eu recebo muitas ligações pela manhã, muitas ligações pela tarde, e agora recentemente eu venho recebendo ligações até pela noite. Então eu não atendo mais ligação, às vezes pode ser até uma pessoa que é conhecida ou alguma coisa urgente, eu não atendo. Assim, meu celular sempre está no mudo, inclusive minha mãe até reclama, às vezes ela me liga ou pessoas da minha vida me ligam e sempre está no silencioso, então se eu não estou com o celular na minha mão, às vezes eu não atendo e às vezes é uma coisa séria.
5: Desde junho de 2024, a Anatel também passou a considerar abusivas as chamadas curtas com duração de até 6 segundos. Desde então, foram realizados mais de 1.200 bloqueios de empresas para a realização de chamadas e quase 40 milhões de reais em multas já foram aplicados. Reportagem Graziele Bezerra.
2: E falamos sobre as ligações indesejadas, muitas vezes feitas para os nossos celulares.
1: Um aparelho que faz parte do dia a dia, sempre ao lado do brasileiro. Por lá a gente faz compras, tem acesso ao banco e aos nossos contatos.
2: Pois então, uma plataforma permite registrar um aparelho celular e emitir alertas em caso de perda, roubo ou furto.
1: É o Celular Seguro, um sistema do Ministério da Justiça e Segurança Pública.
2: A plataforma oferece também a opção de indicar contatos de segurança e comunicar uma ocorrência para bloquear o aparelho de forma simples e rápida.
1: Você sabe como cadastrar o seu telefone na plataforma Celular Seguro? O sistema permite ao usuário registrar o aparelho celular e emitir alertas em caso de roubo, furto ou perda. A plataforma também oferece a opção de indicar pessoas de confiança que vão poder emitir um alerta em nome do usuário caso ele não consiga acessar o sistema. Para usar o Celular Seguro, é necessário fazer o login por meio de uma conta gov.br. O cadastro pode ser realizado pelo aplicativo ou pela versão web da plataforma. Para se cadastrar, basta acessar a plataforma Celular Seguro, escolher a opção Meus Telefones ou Telefones de Confiança e selecionar o aparelho. Depois, basta clicar em Alerta e confirmar o registro. Após a confirmação, será gerado um número de protocolo que pode ser utilizado em eventuais consultas posteriores. A plataforma Celular Seguro também oferece uma ferramenta para consulta de aparelhos usados antes da compra e verificar se determinado aparelho tem registro de roubo, furto ou perda. Para realizar a consulta, basta informar o e-mail, número de identificação único do aparelho celular. O e-mail pode ser consultado nas configurações do aparelho.
5: Priscila Machado, para a Voz do Brasil.
1: Golpistas estão utilizando a logomarca do governo federal para oferecer supostas renegociações.
2: A orientação é não clicar em e-mails, mensagens e links na internet, inclusive em redes sociais.
9: O Ministério da Fazenda alerta para golpes aplicados contra pessoas que procuram renegociar dívidas. Os golpistas utilizam anúncios falsos, e-mails, mensagens e links na internet, inclusive em redes sociais, e usam indevidamente nomes e logomarcas do governo federal para conferir aparência de legitimidade às ofertas. A orientação é ficar atento. A renegociação de dívidas é feita diretamente com as instituições bancárias. O governo não envia links, mensagens digitais ou SMS oferecendo esse tipo de serviço e não mantém sites específicos para renegociação. Por isso, não forneça dados pessoais ou bancários e não faça pagamentos a partir de links recebidos por mensagens ou anúncios. Informações e orientações sobre renegociação de dívidas estão disponíveis no portal oficial do Ministério da Fazenda, no endereço gov.br/fazenda. Em caso de dúvida, procure diretamente a instituição financeira responsável pela dívida e utilize somente canais oficiais. Lucília Araújo, para a Voz do Brasil.
1: Uma aeronave com sensores de alta precisão está sobrevoando Amazônia, Cerrado e Pantanal para medir os gases que causam o efeito estufa.
2: O trabalho é uma parceria entre Brasil e Alemanha.
20: A aeronave, equipada com instrumentos científicos, está fazendo voos no espaço aéreo brasileiro desde o mês passado. O objetivo é medir fluxos e concentrações atmosféricas de dióxido de carbono e metano, dois dos principais gases causadores do efeito estufa. Os voos se concentram na Amazônia, no Pantanal e em parte do Cerrado. O modelo do avião é capaz de voar em uma ampla faixa de altitude, desde 850 metros até 15 mil metros. O pesquisador do Instituto de Física da Universidade de São Paulo, Paulo Artacho, dá os detalhes.
0: O objetivo principal dessa pesquisa é entender melhor as emissões e o processamento atmosférico de um gás de efeito estufa, que é muito importante, que é o metano. Então, o metano é o segundo gás em importância, em relevância, do ponto de vista de gases de efeito estufa, logo depois do dióxido de carbono. E a Amazônia e o Pantanal, em particular, todas as áreas alagadas são fortes emissores de metano.
20: Cerca de 120 pesquisadores de instituições de pesquisa da Alemanha e do Brasil trabalham na coleta de dados. A coordenação é do Instituto Nacional de Pesquisas Espaciais, o INPE, e do Centro Espacial Alemão. Segundo o coordenador da pesquisa, Dirceu Luiz Erdes, os dados vão complementar informações de outros sistemas de observação, validar medições por satélite e aprimorar modelos climáticos.
21: Todos os modelos de IPCC, modelos de clima e tempo, utilizam dados de CO2 e metano. Então, o principal objetivo desse trabalho é validar esses modelos, corrigir o que tiver que corrigir e melhorar as projeções futuras. E também validar os dados satélites. Tem vários satélites hoje, tanto europeus como americanos, japoneses e chineses, que cruzam o nosso território. E eles têm um valor de coleta desses dados. E a ideia desse projeto é coletar os dados in situ, na região, e validar tanto o satélite como os modelos de previsão.
20: A campanha científica deve se estender até meados de setembro. Até lá, serão realizados cerca de 15 voos, tanto durante o dia quanto à noite. Reportagem Luciana Colares de Holanda.
1: O brasileiro de alimentação escolar, que une os produtos da agricultura familiar às merendas servidas aos estudantes, foi apresentado a uma delegação da Etiópia.
22: Antes de chegar ao prato dos estudantes, a merenda escolar percorre um caminho que começa muito antes da cozinha da escola. É um modelo que une alimentação saudável, agricultura familiar e políticas públicas. Uma experiência brasileira que desperta o interesse de outros países, como a Etiópia. Como lembrou a coordenadora-geral do Programa Nacional de Alimentação Escolar, Karine Santos.
23: O Brasil coopera com muitos países. Faz parte da programação dessa missão de receber a delegação da Etiópia, demonstrar como isso é levado a efeito até que esse alimento chegue de fato no prato dos nossos estudantes.
22: A visita integra a parceria de cooperação entre Brasil e Etiópia voltada ao intercâmbio de experiências sobre alimentação escolar. Analista de projetos da Agência Brasileira de Cooperação, Paulo Barbieri, falou como funciona essa cooperação entre os dois países.
24: O Programa de Alimentação Escolar Brasileiro já tem 70 anos, né, de existência e, assim, pelas inovações que o programa traz, os países, eles têm muito interesse em conhecer como ele é organizado, né, como ele é operado.
22: Numa escola do Distrito Federal, a delegação da Etiópia pôde acompanhar o resultado desse trabalho na prática. Parte dos alimentos servidos nas escolas públicas vem diretamente da agricultura familiar. A produção passa pelas cooperativas e segue para as unidades de ensino, como garante o presidente da cooperativa, Anaildo Porfírio da Silva.
25: A nossa cooperativa associação hoje atende 72 escolas, então isso ajuda demais o agricultor.
22: O agricultor familiar José Ailton Alves diz que sente satisfação por ter o seu trabalho reconhecido reconhecido internacionalmente.
3: A gente se sente honrado e gratificado, porque a gente está vendo que o nosso trabalho está sendo visto.
22: Os alimentos produzidos por agricultores familiares, como José Ailton, chegam a milhões de estudantes, como Otaviana Esteves de Deus, de 11 anos.
4: Muito legal essa hora que a gente reúne todo mundo aqui na mesa para comer, conversar, um alimento saudável também, muito delicioso.
22: A merendeira Dilma Costa conta que o sucesso é garantido.
6: Hoje é estrogonofe, hoje vai ser uma loucura, eles vão comer assim, é sempre repetem, né?
22: A Cooperação Brasil-Etiópia é coordenada pela Agência Brasileira de Cooperação pelo Fundo Nacional de Desenvolvimento da Educação e conta com o suporte de agências das Nações Unidas. Reportagem Cleide Lopes.
2: E essas foram as notícias do governo federal.
1: Fique agora com as notícias do Poder Judiciário e do Congresso Nacional. Uma boa noite.
2: Boa noite para você e até amanhã.
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10: Centro de Estudos Constitucionais do Supremo Tribunal Federal prorroga prazo de inscrições para audiência acadêmica em Belém, no Pará.
26: Relatório do CNJ aponta que medidas protetivas chegam rápido, mas não bastam contra feminicídios.
10: STJ mantém condenação de suposto membro do PCC a mais de 87 anos de prisão.
26: Boa noite, eu sou o Arthur Filho.
10: E eu sou Walter Lima.
26: O Centro de Estudos Constitucionais do Supremo Tribunal Federal prorrogou para 16 de agosto o prazo de inscrições para participação na terceira audiência acadêmica regional do projeto O Ensino do Direito Constitucional no Século XXI, Panorama e Perspectivas.
10: O evento será realizado no próximo dia 28 no Instituto de Ciências Jurídicas da Universidade Federal do Pará.
26: As instituições interessadas em fazer exposição oral devem realizar a inscrição por meio de formulário com envio de resumo escrito até 4 mil caracteres.
10: As manifestações devem ter caráter constitucional e poderão abordar um ou mais dos eixos temáticos definidos pelo Centro de Estudos Constitucionais do Supremo Tribunal Federal.
26: Pesquisa apresentada pelo Conselho Nacional de Justiça revela que o sistema de justiça tem concedido com rapidez medidas protetivas de urgência.
10: Mas os dados revelam que ainda é um desafio combater o feminicídio. Fernanda Porto.
27: 53% das medidas protetivas de urgência são concedidas no mesmo dia em que a mulher faz a solicitação. Mas a ação ainda não é suficiente para evitar casos de feminicídios, já que em 57,6% dos casos, as vítimas tinham medidas protetivas vigentes. Os dados são da pesquisa Feminicídio e Medidas Protetivas de Urgência, publicada pelo Conselho Nacional de Justiça. O levantamento foi feito com base em mais de 10 mil inquéritos iniciados e ações penais de primeiro grau ajuizadas entre os anos de 2024 e 2025. Do grupo analisado, 3.449 vítimas, ou seja, duas a cada três mulheres, não tinham medida contra o réu. Já outras 1.669 tinham medida protetiva, o que corresponde a uma a cada três vítimas.
26: Superior Tribunal de Justiça mantém condenação de mais de 87 anos de prisão a suposto integrante do PCC.
10: A decisão é da desembargadora convocada Nilsone de Freitas. Repórter Fátima Uchoa.
28: O réu foi condenado por participação em organização criminosa armada, 5 homicídios qualificados e ocultação de cadáver. Entre as vítimas está uma escrivã da Polícia Civil de São Paulo. Segundo o Ministério Público, o réu é integrante do primeiro comando Estado da capital, o PCC. A defesa pretendia anular a condenação pelo Tribunal do Júri e obter novo julgamento, mas o Tribunal de Justiça de São Paulo negou a apelação, sob o fundamento de que a decisão dos jurados tinha amparo em provas. No STJ, ao analisar o pedido, Nilson de Freitas destacou que o habeas corpus serve para proteger o direito de locomoção diante de ilegalidade ou abuso de poder, não sendo cabível para rediscutir condenações quando não há flagrante ilegalidade.
26: Justiça Federal suspende reintegração de posse em área disputada por assentados e indígenas pataxós na Bahia.
10: Com a decisão, a ordem de reintegração de posse em favor do INCRA fica sem efeito até um novo julgamento, que só deve ocorrer após produção de prova técnica. Sabrine Menezes.
11: No recurso, o MPF sustentou que os direitos territoriais dos povos indígenas são originários e reconhecidos pela Constituição Federal. Com a decisão, o processo de reintegração de posse do lote 77A, localizado no projeto Assentamento Cumuru-Xatiba, em Prado, na Bahia, deve passar por uma nova perícia para verificar se a área faz parte da terra indígena Comexatibá, do povo pataxó. Em caso de confirmação, os assentados têm direito à indenização e à eventual realocação para outro projeto de reforma agrária.
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26: A você, uma boa noite.
10: E até amanhã.
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13: Eu sou Paula Groba.
14: E eu sou Humberto Pinheiro.
13: E estes são os destaques de hoje do Jornal do Senado, que começa agora.
14: Vai à sanção programa de incentivos à produção nacional de fertilizantes.
13: Avança projeto que define implementação do novo piso salarial nacional para médicos e cirurgiões dentistas.
14: Estatuto do Aprendiz segue para plenário com urgência.
13: Boa noite.
14: Boa noite.
13: Apesar de ser uma das maiores potências mundiais de produção de alimentos, o Brasil ainda depende fortemente de fertilizantes importados para manter a produção agrícola.
14: Para reduzir essa dependência, o Senado aprovou hoje e encaminhou para a sanção presidencial o projeto que cria um programa de incentivo à produção nacional de fertilizantes. A proposta busca aumentar a oferta do insumo produzido no país, reduzir os custos para o agronegócio e, com isso, ajudar a baratear a produção de alimentos. A reportagem é de Alexandre Campos.
15: A principal mudança feita pelos deputados federais aprovada pelos senadores é a autorização para o repasse de recursos do orçamento ao BNDES para abrir linha de crédito para investimentos na produção de fertilizantes e matérias-primas, remineralizadores, bioinsumos e biofertilizantes. O dinheiro poderá financiar plantas industriais, atividades de pesquisa e infraestrutura de integração de polos logísticos. Relatora do projeto, a senadora Tereza Cristina, do PP de Mato Grosso do Sul, lembrou que apesar de ser uma potência agrícola, o Brasil continua dependente da importação de fertilizantes.
16: Em 50 anos nós revolucionamos a agricultura e a produção brasileira. E hoje, este ano, a gente deve passar os Estados Unidos como maiores exportadores de grãos do mundo. E nós vamos fazer essa façanha com terras pobres, presidente, que precisam de fertilizantes. Então é uma loucura a gente não ter até hoje um Profert da vida.
15: O texto aprovado, que segue para a sanção presidencial, confere ao Conselho Nacional de Fertilizantes e Nutrição de Plantas a atribuição de avaliar a cada 2 anos a efetividade do programa e definir a mistura mínima obrigatória de fertilizantes nacionais aos comercializados em território brasileiro.
13: E a Comissão de Orçamento aprovou a abertura de créditos extraordinários à União para socorrer vítimas de desastres naturais e para agências reguladoras.
14: Relatora da proposta, resposta, a senadora Tereza Cristina defendeu que o instrumento da abertura de crédito seja evitado com mais planejamento. Repórter Raíssa Abreu.
0: A medida provisória aprovada destina 305 milhões de reais ao socorro de vítimas de desastres naturais, como secas e enchentes, em diversos pontos do país. A relatora, senadora Tereza Cristina, do PP de Mato Grosso do Sul, votou pela aprovação da medida, mas reforçou que o crédito extraordinário só deve ser usado em casos excepcionais.
5: Um país que, estação após estação, precisa correr para socorrer aquilo que poderia ter prevenido, não enfrenta um problema de imprevisibilidade, enfrenta um problema de planejamento.
0: A comissão também aprovou um projeto de abertura de crédito de 24 milhões de reais para reforçar o orçamento das agências reguladoras.
9: Médicos e cirurgiões dentistas podem ter piso salarial de mais de 13 mil reais para 20 horas semanais, mas a implementação será gradual ao longo de 3 anos.
14: Foi o que aprovou nesta terça-feira a Comissão de Assuntos Econômicos. Pelo texto aprovado, o piso será implementado em 3 etapas. As informações com a repórter Marcela Cunha.
17: O projeto estabelece piso salarial de R$ 13.662 para médicos e cirurgiões dentistas que trabalham 20 horas por semana. O novo valor de referência vale tanto para o setor público quanto para o privado e deverá ser reajustado anualmente. A proposta também aumenta para 50% o adicional pelo trabalho noturno e mantém nesse percentual a remuneração das horas extras. O texto já havia sido aprovado pela Comissão de Assuntos Econômicos e de Assuntos Sociais, mas recebeu recurso para votação pelo plenário. Foram apresentadas 4 emendas. E por isso o projeto voltou à CAI. O relator, senador Nelsinho Trade, do PSD do Mato Grosso do Sul, aceitou apenas a emenda que prevê a implantação gradual do novo piso, 40% do valor no primeiro ano, 70% no segundo e 100% a partir do terceiro.
18: A transição confere tempo de adaptação aos empregadores, tanto do setor privado quanto do setor público, e mitiga eventuais impactos negativos sobre o mercado de trabalho.
17: O projeto segue para análise da Comissão de Assuntos Sociais e depois para votação no plenário do Senado.
9: O Senado pode analisar propostas que reduzem o número de dias letivos nos calendários escolares.
14: As ideias foram apresentadas por cidadãos e serão analisadas pela Comissão de Direitos Humanos e Legislação Participativa. Se aprovadas, poderão ser transformadas em projetos de lei. Repórter Herman Kulitz.
19: As iniciativas foram apresentadas por cidadãos pelo portal E-Cidadania. Como receberam mais de 20 mil apoios, se tornaram sugestões e legislativas. Agora, a Comissão de Direitos Humanos e Legislação Participativa vai decidir se elas serão transformadas em projeto de lei. André Camargo, autor de uma das propostas, explicou que antigamente o calendário escolar era de 180 dias e não vê prejuízo no retorno a essa quantidade.
20: As 800 horas vão permanecer, né? A carga horária de trabalho vai se manter. O que vai diminuir é a quantidade de dias letivos, para a gente poder se organizar, se reorganizar e tentar ver uma nova saída.
19: Os autores alegam benefícios tanto para os professores, favorecendo...
20: O trabalho vai se manter. O que vai diminuir é a quantidade de dias letivos, para a gente poder se organizar, se reorganizar e tentar ver uma nova saída.

0: pedido de urgência para votação no plenário do Senado. Repórter Marcela Diniz.
1: O contrato terá duração de 2 anos, podendo ser prorrogado por mais um, e a jornada poderá chegar a 8 horas diárias para quem já concluiu a educação básica. A proposta garante direitos como vale-transporte, férias no mesmo período do recesso escolar para menores de 18 anos e estabilidade para gestantes. O texto mantém a obrigatoriedade de contratação de aprendizes por empresas de médio e grande porte nos mesmos percentuais de hoje, mínimo de 5% e máximo de 15%, de acordo com o número de trabalhadores. Micro e pequenos negócios continuarão com contratação facultativa. Para quem não cumprir a cota, o texto prevê multa de R$3.000 por aprendiz não contratado. Em caso de reincidência ou embaraço à fiscalização, o valor dobra. O texto aprovado pelos senadores é o mesmo que veio da Câmara. 5 emendas de plenário foram rejeitadas na Comissão de Assuntos Sociais, entre elas, a que transferia para negociação coletiva regras sobre aprendizagem. O senador Flávio Arnes, do PSB paranaense, lembrou que já existe decisão do STF proibindo esse tipo de acordo quando o que está em questão são direitos de adolescentes.
2: Não se pode discutir mais vagas ou menos vagas. E já existe o tema 1046, que afastou expressamente das políticas de inclusão de aprendizes à negociação coletiva. A empresa pode alocar aprendizes em outros tomadores de serviço, públicos ou privados. Então, várias alternativas foram criadas para se ultrapassar o problema de, eventualmente, uma empresa não poder contratar.
1: A aprovação no Senado é o último passo da análise da proposta no Congresso, mas para virar lei, ela ainda precisa ser sancionada pelo presidente da República.
3: E o senador Paulo Paim, do PT do Rio Grande do Sul, reafirmou o apoio à redução da jornada para 40 horas semanais, sem redução de salário. Segundo ele, mais de 80% dos brasileiros apoiam o fim da escala 6x1.
0: Paim também citou estudos que apontam a possibilidade de criação de 4,5 milhões de novos empregos com a medida. Destacar que a proposta já recebeu o aval dos deputados, o senador defendeu que a PEC seja colocada em votação no Senado.
4: Não estamos diante de uma pauta de esquerda ou de direita, de centro ou do governo ou da oposição. Estamos diante de uma pauta dos brasileiros, das famílias brasileiras.
0: Edição de Paula Groba e trabalhos técnicos de Eliseu Caires. O Jornal do Senado fica por aqui. Acompanhe agora as notícias da Câmara dos Deputados. Boa noite.
3: Boa noite e até amanhã.
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6: Comissões declaram nulo casamento de menores de 16 anos de idade.
7: Propostas aumentam o acesso da população às canetas emagrecedoras.
6: Lei votada pelos parlamentares amplia o uso do FGTS por filantrópicas.
8: Boa noite. Uma nova lei mantém até 2030 a autorização para que instituições filantrópicas de saúde utilizem recursos do FGTS, a partir de projeto que passou pela análise dos deputados. Quem explica é a repórter Maria Neves.
9: Já está em vigor a lei que prorroga até 2030 o prazo para que hospitais filantrópicos utilizem recursos do Fundo de Garantia do Tempo de Serviço, o FGTS. Entre 2019 e 2022, a legislação permitia a essas instituições de saúde sem fins lucrativos aplicarem verbas do FGTS, mas a autorização não foi prorrogada. A norma sancionada agora foi apresentada pelo deputado Paulo Pimenta, do PT do Rio Grande do Sul, ainda este ano. O parlamentar apenas recuperou o texto de uma medida provisória do Executivo, que perdeu a validade porque não foi votada pelo Congresso. Ao defender a aprovação do então projeto de lei no plenário da Câmara, o deputado Pompeu de Matos, do PDT do Rio Grande do Sul, ressaltou que a proposta vai beneficiar especialmente as Santas Casas.
10: É uma retomada de uma possibilidade que tinham as Santas Casas de se socorrer do Fundo de Garantia por Tempo de Serviço para suprir as dívidas que têm de financiamento. Segundo consta, a própria Santa Casas já declararam que há uma dívida em torno de 10 bilhões e existe recurso no Fundo de Garantia destas Santas Casas que pode ser lançado mão.
9: O governo estima que a utilização

0: utilização de verbas do FGTS pode reduzir os encargos financeiros das entidades filantrópicas de patamares próximos a 18% ao ano para cerca de 12% ao ano. Para serem consideradas filantrópicas, as instituições devem destinar pelo menos 60% dos atendimentos ao Sistema Único de Saúde, de forma gratuita para a população. Os empréstimos com recursos do Fundo de Garantia vão beneficiar também instituições sem fins lucrativos que atuem no campo para auxiliar pessoas com deficiência e que participem de forma complementar do SUS. Na Câmara, o texto foi aprovado em 7 de julho e logo em seguida, no dia 15 do mesmo mês, os senadores também acolheram o projeto. Da Rádio Câmara de Brasília, Maria Neves.
1: Projeto de Ribamar Silva, do Podemos de São Paulo, atualiza as regras de rotulagem de alimentos. A proposta prevê informações nutricionais mais claras e acessíveis para orientar os consumidores na escolha de produtos.
2: De acordo com o texto de Ribamar Silva, a regulamentação deve estabelecer critérios para destacar o teor de açúcares, sódios, gorduras e outros componentes de interesse para a saúde. O projeto também prevê recursos de acessibilidade, como o sistema Braille e ferramentas digitais para pessoas com deficiência.
1: Saúde. Projetos em discussão na Câmara querem aumentar acesso da população às chamadas canetas emagrecedoras. A repórter Mônica Tati tem os detalhes.
3: 60% dos brasileiros estão obesos ou acima do peso, segundo dados divulgados pelo Ministério da Saúde. Dessas pessoas, um quarto já é considerada obesa. A obesidade geralmente acarreta doenças crônicas, como hipertensão, diabetes e problemas cardiovasculares. São necessárias várias medidas para evitar a condição, como boa alimentação e a prática de exercícios físicos. Mas o uso de substâncias presentes nas chamadas canetas emagrecedoras tem se mostrado eficaz para reduzir o peso corporal e ajudar no controle da obesidade. Para tentar controlar os danos, deputados apresentaram projetos para aumentar o acesso da população a esse tipo de tratamento. O deputado Mário Eringer, do PDT de Minas Gerais, apresentou o projeto de lei que declara de interesse público os medicamentos Monjaro e Zepbound, que utilizam como princípio ativo a tirzepatida. A medida permite que o governo utilize o mecanismo de licença compulsória da propriedade industrial, popularmente conhecido como quebra de patente.
4: A quebra da patente propicia que outras empresas, aumenta a concorrência, possam fabricar esse medicamento, a tirzepatida, e atingir o maior número de pessoas, porque haverá com certeza uma redução do preço. Hoje, o preço do Monjaro e do Zepbound é muito caro, impossibilita qualquer pessoa de classe média, média alta até, de usar esse medicamento, porque o preço é muito alto. E os benefícios são tão grandes que isso é vantagem para a saúde pública de uma maneira geral.
3: Já o deputado Damião Feliciano, do União da Paraíba, apresentou o projeto que exige a oferta de liraglutida, que tem o nome comercial de Saxenda, e a semaglutida, conhecida por Wegov ou Ozempic, pelo SUS, o Sistema Único de Saúde. Segundo Damião Feliciano, esses dois medicamentos são reconhecidos mundialmente como eficazes no tratamento da obesidade, mas o preço é uma barreira para a população mais carente. Segundo a Anvisa, a liraglutida auxilia no controle crônico de peso em associação a uma dieta baixa em calorias e ao aumento de exercícios físicos. A semaglutida, por sua vez, é mais uma opção para o tratamento do diabetes mellitus tipo 2. Os projetos que pretendem facilitar o acesso da população às canetas emagrecedoras estão em diferentes fases de apreciação na Câmara dos Deputados. Da Rádio Câmara de Brasília, Mônica Tati.
1: Trabalho.
2: Sidney Leite, do PSD do Amazonas, pondera que o texto da PEC do fim da escala 6x1 deve contemplar os interesses tanto dos empresários quanto dos trabalhadores. Ele afirma que a redução da jornada vai garantir mais tempo de convivência familiar para os brasileiros.
5: É importante que se compreenda que nós temos um segmento para quem empreende nesse país, o comércio e os serviços. Há necessidade que nesse relatório que nós vamos aprovar, contemple esses setores, que são setores que muitas vezes não conseguem manter o trabalhador na formalidade, tendo em vista os altos custos dos encargos sociais. Mas isso não deve ser fator para que aqui no Parlamento nós possamos avançar e dar fim a essa escala e que homens e mulheres possam ter o direito de conviver com a família, direito ao lazer, direito ao estudo e, com isso, ter uma qualidade de vida melhor.
1: Sidney Leite lembra que a escala 5x2 já existe em áreas como o serviço público, o setor financeiro e parte da indústria. O parlamentar acredita que o fim da escala 6x1 vai contribuir para a redução do adoecimento dos trabalhadores e para o aumento da produtividade no ambiente profissional.
6: Economia.
2: Luísa Erundina, do PSOL de São Paulo, é uma das autoras do projeto que cria o Sistema Nacional de Transparência e Monitoramento de Preços de Combustíveis. A proposta prevê um portal público para consulta em tempo real dos preços praticados em postos de todo o país.
1: Luísa Erundina sugere que distribuidoras e revendedores informem à ANP dados sobre preços, custos e volumes comercializados. Ela acrescenta que o texto estabelece mecanismos para identificar variações abusivas de preços, além de estabelecer sanções administrativas.
6: Ciência e tecnologia.
2: Lucas Ramos, do PSB de Pernambuco, propõe discutir a criação da CID Digital, uma contribuição sobre as receitas obtidas por plataformas digitais com a prestação ou intermediação de serviços. A medida busca estabelecer uma nova forma de tributação para o setor.
1: Lucas Ramos destaca que a proposta divide opiniões e que, por isso, precisa ser debatida. Enquanto os defensores apontam a necessidade de ampliar a tributação, empresas afirmam que já recolhem diferentes impostos e alertam para o risco de aumento de custos e repasse ao consumidor.
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6: Direitos Humanos.
2: A Câmara aprovou o projeto que declara nulo o casamento de menores de 16 anos de idade. A repórter Paula Bittar acompanhou a votação.
8: A Comissão de Constituição e Justiça da Câmara aprovou uma proposta que declara a nulidade em qualquer caso do casamento de pessoas que não atingiram 16 anos de idade, a chamada idade núbil. O texto aprovado exclui artigos do Código Civil que prevêem a possibilidade de casamento antes da idade núbil, como em caso de gravidez, ou estabelecem regras e prazos para confirmação ou anulação desses casamentos. A relatora na CCJ, a deputada Ana Paula Lima, do PT de Santa Catarina, apresentou um parecer favorável a esse projeto da deputada Laura Carneiro, do PSD do Rio de Janeiro, mas rejeitou um outro do deputado Dr. Fernando Máximo, do PL de Rondônia, que pretendia facilitar o casamento de quem atingiu 16 anos com a assinatura de um dos pais ou responsáveis. Atualmente, a lei exige a assinatura de ambos os pais ou representantes legais nesses casos. Ana Paula Lima também destacou que a vedação do casamento de menores de 16 anos encontra respaldo constitucional na proteção à infância e à juventude.
9: A aprovação do meu parecer pela Comissão de Constituição e Justiça, que torna nulo o casamento antes dos 16 anos, não é só um detalhe jurídico, é a Câmara Federal dizendo com todas as letras que esse tipo de casamento nunca deveria ter existido. Uma criança e adolescente ser empurrada para dentro de um casamento significa abandono escolar, gravidez precoce e muitas vezes violência escondida dentro de casa. Fecharmos as brechas que ainda restam na nossa legislação é proteger meninas que sozinhas não teriam como se defender.
8: A proposta que declara a nulidade em qualquer caso do casamento de pessoas que não atingiram 16 anos de idade já pode seguir para análise do Senado, a menos que haja recurso para votação antes pelo plenário da Câmara. Da Rádio Câmara, de Brasília, Paula Bittar.
6: Transportes.
1: Júlio Lopes, do PP do Rio de Janeiro, apoia projeto que estabelece o transporte público gratuito como um direito universal no país. Na opinião do parlamentar, a tarifa zero estimula o comércio e já é uma realidade bem-sucedida em diversas cidades.
10: Essa é uma ideia disruptiva, uma ideia nova, uma ideia importante, porque muitos países do mundo já estão começando essas experiências, assim como no Brasil. Nós já temos várias cidades no Brasil, mais de 14 cidades brasileiras, onde o transporte é gratuito e gera um movimento enorme na economia, porque você usa o transporte não só para ir trabalhar, mas também para se divertir, para ir cuidar da sua saúde, para cuidar da vida médica, clínica dos seus filhos também, enfim. O transporte gratuito gera um movimento enorme na economia.
2: Júlio Lopes reconhece os desafios para garantir o financiamento da medida, mas acredita que a criação de fontes permanentes de recursos e o uso de matrizes energéticas mais baratas, como o gás natural, podem garantir a mobilidade gratuita sem distinção de segmentos da população.
1: Proposta de Chico Alencar, do PSOL do Rio de Janeiro, prevê passe livre em todos os transportes públicos do país para pessoas com deficiência e doenças crônicas. A ideia, segundo o deputado, é garantir mobilidade e ampliar o acesso a um direito básico.
2: Chico Alencar lembra que pessoas com deficiência e doenças crônicas enfrentam limitações específicas e que, por isso, precisam de tratamento diferenciado no acesso ao transporte. Ele acrescenta ainda que é dever do poder público atender ao interesse coletivo e garantir a inclusão.
11: Então, esse passe livre em todos os transportes coletivos para o portador de doença crônica ou de deficiência é, na verdade, o cumprimento de um direito que a gente quer ver assegurado. É bom lembrar que os serviços de transporte público são uma concessão do poder público e as empresas concessionárias têm que se submeter à legislação mais geral, que é, por definição, voltada para o bem comum.
6: Desenvolvimento regional.
1: Dorinaldo Malafaia, do PDT do Amapá, é relator de projeto que concede a Macapá o título de Capital Nacional do Meio do Mundo. A proposta destaca que a cidade é a única capital brasileira cortada pela linha do Equador, onde o equinócio pode ser observado duas vezes ao ano, em março e setembro.
2: Dorinaldo Malafaia deu parecer favorável à iniciativa, ressaltando a importância do reconhecimento para a identidade local. Ele aponta que a homenagem pode fortalecer o turismo de Macapá por valorizar atrações ligadas à linha do Equador, como o Parque Meio do Mundo.
1: Projeto de Márcio Neiser, do Solidariedade, transforma o festejo do Santuário Diocesano Nossa Senhora do Coco da Aparecida, em Loreto, no Maranhão, em manifestação da cultura nacional. A celebração é realizada anualmente entre os dias 6 e 15 de agosto.
2: De acordo com Márcio Neiser, o festejo reúne milhares de romeiros de diferentes regiões do país e representa uma tradição centenária da população maranhense. Na visão do deputado, a proposta valoriza o patrimônio cultural e incentiva o turismo e o desenvolvimento local.
6: Comissões.
1: Rui Carneiro, do Podemos da Paraíba, apresentou projeto que institui a Política Nacional de Integridade Pública e Governança Preventiva. O deputado explica que a proposta fortalece os mecanismos de prevenção de irregularidades, transparência e eficiência na administração pública.
2: Entre as medidas previstas no projeto de Rui Carneiro estão a obrigatoriedade de programas de integridade nos órgãos públicos, com códigos de ética, canais de denúncia e capacitação de servidores. O texto também cria órgãos destinado a produzir inteligência, identificar riscos e apoiar os órgãos de controle.
6: Justiça.
1: Projeto de Beto Pereira, do Republicanos de Mato Grosso do Sul, define os critérios para caracterizar o notável saber jurídico exigido para a indicação de ministros dos tribunais superiores e desembargadores. Entre os parâmetros sugeridos estão atuação no magistério e produção científica.
2: Beto Pereira também defende que a titulação de doutor em direito e o recebimento de premiações na área jurídica sejam considerados para as nomeações. Na visão dele, a medida dá mais objetividade ao conceito previsto na Constituição e reduz interpretações subjetivas no processo de indicação.
6: Segurança Pública.
1: Sancionadas pelo Poder Executivo, propostas discutidas na Câmara ampliam a proteção às mulheres.
2: Deputadas apontam avanços com as novas leis do Pix Pensão e de divulgação do Ligue 180, segundo ressalta o repórter José Carlos Oliveira.
12: Deputadas participaram da cerimônia de sanção das novas leis do Pix Pensão e de divulgação do Ligue 180 e apontaram avanços no Pacto Nacional dos Três Poderes contra o Feminicídio. A lei que obriga o poder público a divulgar o telefone exclusivo de denúncia de violência contra a mulher em locais públicos e privados de grande circulação surgiu de proposta da deputada Laura Carneiro, do PSD do Rio de Janeiro. Relatora do texto na Câmara, a deputada Camila Jara, do PT do Mato Grosso do Sul, destacou os esforços de fortalecer do Ligue 180, criado em 2005.
13: E o 180 tinha sofrido um completo desmonte. As mulheres ligavam e eram encaminhadas para qualquer lugar e eram muitas vezes revitimadas. Quando a deputada Laura faz esse projeto para que os estados divulguem o 180, é uma maneira da gente estar ampliando e garantindo que ele funcione.
12: Já a lei do chamado Pix Pensão altera o Código de Processo Civil para instituir a transferência automática de pensão alimentícia. O texto surgiu de proposta da deputada Tabata Amaral, do PSB de São Paulo, com a intenção de reverter o atual quadro de 650 mil processos judiciais por falta de pagamento de pensão alimentícia, muitos deles relativos a homens de classes média e alta.
14: São 11 milhões de mães solo no nosso Brasil. Quase 2 milhões de crianças que não têm o nome do pai na certidão de nascimento. E aquilo que a gente tem para a CLT, para o assalariado, que é o desconto da pensão, a gente vai ter para todo mundo com essa lei. Pode ser MEI, pode ser autônomo, pode trocar de emprego, pode ser empresário, pode estar na informalidade, deve uma pensão alimentícia, tem filho, vai ter que ter o depósito na conta da mãe todo mês certinho.
12: Da Rádio Câmara de Brasília, José Carlos Oliveira.
1: Projeto de Alexandre Guimarães, do MDB do Tocantins, cria a Política Nacional de Prevenção e Enfrentamento à Violência de Gênero no Ambiente Digital. Segundo o autor, o objetivo é estabelecer medidas que protejam as vítimas e responsabilizem os autores de crimes cometidos na internet.
2: Entre as medidas previstas no projeto de Alexandre Guimarães estão a criação de canais para denúncias e a remoção de conteúdo de
15: crime. 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
2: 104, 19 para as 9.
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